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1: 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Padre Adriano Zandoná cantando pra gente, A Minha Vitória Vai Chegar.
2: 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A minha vitória vai chegar. Essa é a nossa certeza. 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

Agora eu quero ler para você aqui uma frase do Padre Jonas que diz assim: com Jesus, tudo pode ser mudado pela força da oração. Não existe realidade tão difícil que esteja fora do alcance do poder de Deus. Chegando ele com participação de Salete Ferreira, Padre Jonas cantando: tudo pode ser mudado pela oração.

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0: Vinde, benditos do meu Pai, diz o Senhor. Em verdade eu vos digo que todas as vezes que fizestes isso a um dos menores de meus irmãos, foi a mim que o fizestes. Em nome do Pai, do Filho e do Espírito Santo.
1: Amém.
0: A graça e a paz de nosso Senhor Jesus Cristo, vosso Filho, e a comunhão do Espírito Santo estejam convosco.
1: Bendito seja Deus que nos reuniu no amor de Cristo.
0: Meus irmãos e irmãs, bom dia.
1: Bom dia.
0: Sejam todos bem-vindos e bem-vindas para o nosso encontro com o Senhor. Hoje a igreja celebra a memória de São Maximiliano Maria Kolbe, presbítero e mártir. Vamos falar um pouquinho depois da sua vida na reflexão. Eu sou o Padre Toninho, missionário da comunidade Canção Nova, acolho cada um de vocês. Acolho toda a nossa equipe de celebração, os nossos irmãos que trabalham nessa transmissão, os nossos cinegrafistas, a nossa equipe de liturgia, ministros e você que está em casa nos acompanhando, seja lugar onde você estiver, também sinta-se acolhido, acolhida, e vamos estar rezando na sua intenção no dia de hoje. Também acolho os meus irmãos de comunidade que estão aqui, as caravanas que vieram, e aqui de um modo especial que deixou o seu nome, a caravana de Itaperuna, do Rio de Janeiro. Bom Jesus, cadê o povo de Itaperuna? Muito bem, sejam bem-vindos. E também você que veio, quem está vindo pela primeira vez aqui na Canção Nova, olha aí, então sejam bem-vindos. Também aqui temos aniversariante, acho que é Jossi Alves, é isso? Está aí presente? Cadê? Ali atrás, Deus abençoe. Tem mais algum outro aniversariante aqui no nosso...

nosso meio, no aniversário de vida, de casamento. Seja, Deus abençoe. Mas bom, vamos saudar então, uma salva de palmas, os nossos visitantes, os nossos aniversariantes. Que Deus abençoe a cada um de vocês. Também vamos rezar em sufrágio da alma de Rafael Rigo, um ano de falecimento. Os outros falecidos cujos seus nomes estão nessa lista, rezando por cada um e cada uma. Também os pedidos de saúde, também de ação de graças. Bendito seja cada um, né, que recebeu uma graça do Senhor. Vamos então, meus irmãos e irmãs, neste ato penitencial, reconhecer que muitas vezes somos infiéis a Deus. Hoje a palavra de Deus vai falar muito dessa infidelidade. A infidelidade é o contrário de fidelidade. Então, pelas vezes em que não fomos fiéis aos compromissos batismais, tudo isso é fruto, minha gente, infelizmente, do pecado original. Fomos lavados, sim, mas a consequência do pecado original se faz presente na nossa vida. Por isso a nossa tendência para o mal, para pecar, para não fazermos aquilo que Deus espera que cada um de nós possa fazer. Convido você a colocar a mão sobre o seu coração, inclinar um cadinho a sua cabeça. Olhe um pouquinho a sua história. Quantas infidelidades, quantas desobediências, quantas vezes fomos rebeldes por não colocar em prática aquilo que Deus espera de nós. Perdão, Senhor. Misericórdia, que muitas vezes não correspondemos com a nossa vida aquilo que o Senhor tem planejado para nós desde o princípio. O Senhor ordenou todas as coisas para o nosso bem, mas ainda não vivemos o seu sonho de sermos homens e mulheres de Deus. Misericórdia, Senhor, piedade de cada um de nós. E vamos implorar então o perdão de Deus, cantando. Música.

0: Dita nesses termos: Filho do homem, mostra a Jerusalém suas abominações. Dirás: assim fala o Senhor Deus a Jerusalém: por tua origem e nascimento és do país de Canaã. Teu pai era um amorreu e tua mãe uma hitita. E como foi o teu nascimento? Quando nascestes, não te cortaram o cordão umbilical, não fostes banhada em água, nem esfregada com salmoura, nem envolvida em faixas. Ninguém teve dó de ti, nem te prestou algum desses serviços por compaixão. Ao contrário, no dia em que nascestes, eles te deixaram exposta em campo aberto, porque desprezavam a tua vida. Então, eu passei junto de ti e vi que te debatias no próprio sangue. Enquanto estavas em teu sangue, eu te disse: vive. Eu te fiz crescer exuberante como planta silvestre. Tu crescesses e te desenvolvesses e chegasses à puberdade. Teus seios se firmaram e os pelos cresceram, mas estavam inteiramente nua. Quando junto de ti percebi que tinhas chegado à idade do amor, estendi meu manto sobre ti e para cobrir tua nudez. Fiz um juramento estabelecendo uma aliança contigo, oráculo do Senhor, e eu e tu fostes minha. Banhei-te na água, limpei-te no sangue e ungi-te com perfume. Eu te revesti de roupas bordadas, calcei-te com sandálias de fino couro, cingi-te de linho e te cobri de seda. Eu te enfeitei de joias, pus braceletes em teus braços e um colar no pescoço. Eu te pus um anel no nariz e brincos nas orelhas e uma coroa magnífica na cabeça. Estavas enfeitada de ouro e prata. Tuas vestimentas eram de linho finíssimo, de seda e de bordados. Eu te nutria com flor de farinha, mel e óleo. Ficastes cada vez mais bela e chegastes à realeza. Tua fama se espalhou entre as nações por causa de tua beleza perfeita, devido ao esplendor com que te cobri, oráculo do Senhor. Mas pusestes tua confiança na beleza e te prostituístes graças à tua fama. E sem pudor te oferecias a qualquer passante. Eu, porém, me lembrarei de minha aliança contigo, quando ainda era jovem, e vou estabelecer contigo uma aliança eterna. É para que te recordes e te envergonhes na tua confusão. Não abras mais a boca, quando eu te houver perdoado tudo o que fizestes. Oráculo do Senhor Deus. Palavra do Senhor.
1: Graças a Deus.

0: Deus, que é todo-poderoso e rico em misericórdia, tenha compaixão de nós, perdoe os nossos pecados e pela celebração dessa Eucaristia, nos conduza à vida eterna.
1: Amém.
0: Oremos. Ó Deus, enriquecestes de grande zelo pastoral e dedicação ao próximo o presbítero e mártir São Maximiliano Maria Kolbe, inflamado de amor à Virgem Imaculada, concedei-nos benigno, por sua intercessão, que trabalhando incansavelmente pela vossa glória, no serviço ao próximo, possamos nos tornar semelhantes ao vosso Filho até a morte. Ele que é Deus e convosco vive e reina na unidade do Espírito Santo por todos os séculos dos séculos. Amém. Amém.
2: Leitura da profecia de Ezequiel. A palavra do Senhor foi me dirigida.

Eis o Deus, meu Salvador, eu confio e nada temo. O Senhor é minha força, meu louvor e salvação. Com alegria bebereis no manancial da salvação e direis naquele dia: dai louvores ao Senhor, invocai seu santo nome, anunciai suas maravilhas. Dentre os povos proclamai que o seu nome é o mais sublime.

0: Senhor esteja convosco.
1: Ele está no meio de nós.
0: Proclamação do Evangelho de Nosso Senhor Jesus Cristo segundo São Mateus.
1: Glória a vós, Senhor.
0: Naquele tempo, alguns fariseus aproximaram-se de Jesus e perguntaram para o tentar: é permitido ao homem despedir sua esposa por qualquer motivo? Jesus respondeu: nunca lestes que o Criador, desde o início, os fez homem e mulher? E disse: por isso o homem deixará pai e mãe e se unirá à sua mulher, e os dois serão uma só carne. De modo que eles já não são dois, mas uma só carne. Portanto, o que Deus uniu, o homem não separe. Os fariseus perguntaram: então, como é que Moisés mandou dar certidão de divórcio e despedir a mulher? Jesus respondeu: Moisés permitiu despedir a mulher por causa da dureza do vosso coração, mas não foi assim desde o início. Por isso eu vos digo: quem despedir a sua mulher, a não ser em caso de união ilegítima, e se casar com outra, comete adultério. Os discípulos disseram a Jesus: se a situação do homem com a mulher é assim, não vale a pena casar-se. Jesus respondeu: nem todos são capazes de entender isso, a não ser aqueles a quem é concedido. Com efeito, existem homens incapazes para o casamento, porque nasceram assim; outros porque os homens assim os fizeram; outros ainda se fizeram incapazes disso por causa do reino dos céus. Quem puder entender, entenda. Palavra da salvação.
1: Glória a vós, Senhor.
0: Meus irmãos e minhas irmãs, por duas vezes os evangelhos falam de uma crise entre os discípulos. A primeira crise é esta, que a liturgia hoje no evangelho apresenta: a questão do matrimônio. A gente poderia estender, mas como o tempo não nos permite estender muito, Jesus fala que desde o plano original de Deus, Deus não quer o divórcio. Por quê? Porque no plano original de Deus, está lá, Deus criou o homem, a mulher, colocaram, Deus os colocou no paraíso. Todos os dias Deus, no fim da tarde, ia visitá-los. Olha que beleza. Mas no dia em que eles cometeram o pecado original, ou seja, a desobediência, quando Deus foi visitá-los, eles se esconderam. E aí começou toda a encrenca. Porque no plano original de Deus, Deus criou o homem e a mulher para a felicidade. Por isso os dois serão uma só carne. Mas por causa do pecado original, esse sonho de Deus caiu por terra. E por isso nós vemos hoje, não preciso entrar em detalhes, porque você sabe, não estou aqui para condenar ninguém, mas é para exortar que aquilo que hoje o mundo vive em relação ao matrimônio, ainda nós não fizemos e não estamos vivendo o sonho de Deus. Fidelidade, meu irmão, minha irmã, não é apenas observar uma lei, uma norma. Porque no dia do casamento o casal diz ali: promete amor e fidelidade? Prometo. Depois está traindo, separa. Fidelidade não é isso. A fidelidade começa primeiramente, ó, no nosso coração. A transformação do nosso coração, a transformação da nossa mente. Quando se transforma a mente e o coração, somos fiéis. Amém? Então preste muita atenção nisso. Deus criou tudo perfeito, mas por causa do pecado, se perdeu. Por isso, essa questão que hoje se apresenta no Evangelho é para dizer que hoje vivemos uma crise. A igreja aqui no Brasil está vivendo a semana

Tanto ao nosso Deus, que fez prodígios e portentos, publicai em toda a terra suas grandes maravilhas. Exultai, cantando alegres, habitantes de Sião, porque é grande em vosso meio o Deus Santo de Israel.

0: E crise é muito bom, viu, gente? Quem acha que gente que acha que crise é negativo, não, crise é bom. A crise faz a gente pensar. Quantas vezes, aquele casal está em crise. Ai, Jesus. É para refletir, criatura. É para colocar os eixos no lugar. Briga, vou voltar para casa da mamãe. Então volta logo, nem devia ter saído. Porque tem gente que é incapaz de viver o matrimônio. Por isso Jesus diz, com efeito existem homens incapazes para o casamento. Porque não muda a cabeça, não muda o coração. Vou parar por aqui, para não ter briga depois. Deu para entender, né, minha gente? Quem é casado aqui? Civil e religioso, casou direitinho, como diz o figurino. Quem mandou abaixar a mão? É para ser filmado. É para ser filmado. Então, toma vergonha. Viva o seu matrimônio como aquilo que Deus quer que você viva. E os dois serão uma só carne, diálogo, perdão, parceria. Pode abaixar a mão. Entenderam? Boa. Hoje a igreja celebra um grande santo, São Maximiliano Maria Kolbe, um polonês. Nasceu no ano de 1894 e morreu num dia como este, dia 14 de agosto do ano de 1941. Muito jovem, o seu nome de batismo, Raimundo. Olha só que chique. Santo. São Maximiliano Maria Kolbe, um polonês. Nasceu no ano de 1894 e morreu num dia como este, dia 14 de agosto do ano de 1941. Muito jovem, o seu nome de batismo, Raimundo. Olha só que chique. Foi enviado, foi preso pela Gestapo e foi enviado para o campo de concentração de Auschwitz. E num dia um preso fugiu. E para punir, escolheram 10 homens, 10 pessoas, para punir aquela fuga. E dentre desses 10 existia um pai de família que chorava, que ia deixar sua mulher, seus filhos, e Maximiliano Kolbe se prontificou em morrer no lugar daquele pai de família. E qual foi a pena? Foram colocados num bunker e ali para morrer de fome. Passado 2 semanas, daqueles 10, a maioria tinha morrido, pelo menos 2, 3 estavam ainda vivos. E para terminar a sentença, deram-lhes uma injeção letal. E Maximiliano morreu então neste dia, 14 de agosto de 1941. João Paulo II o proclamou patrono do nosso difícil século. Para mostrar para vocês, meus irmãos e irmãs, que aquilo que Jesus disse e que a antífona da comunhão hoje da missa diz: ninguém tem maior amor do que aquele que dá a vida por seus amigos, diz o Senhor. Você estaria pronto para dar a vida? Vamos fazer uma pesquisa rapidinha aqui. Quem é mãe? Você daria a vida pelo seu filho? Sim ou não?
1: Sim.
0: E pelo seu marido?
1: Sim.
0: Obrigado. Depois vocês conversam em casa. Ninguém tem maior amor do que aquele que dá a vida. São Maximiliano nos ensina isso. Portanto, meus irmãos e irmãs, quando somos transformados pelo amor de Deus, a gente dá a vida pelo outro. Transformação. Então pense nisso hoje. A sua fidelidade a Deus, ela começa aqui e aqui. Transformação. Mudança de chave. Então vamos pedir essa graça para que possamos, no dia a dia da nossa vida, dar a nossa resposta a Deus. Cuidado com as infidelidades, com as

0: concessões. Cuidado, meu irmão. Cuidado, minha irmã. Se a gente abre uma brecha, o inimigo de Deus age. Por isso Jesus diz: orai e vigiai para não cairdes em tentação. Casais, cuidado, vigilância, para não cairdes em tentação. Cuidado, o mundo está prontinho para te devorar. Está prontinho para você ser infiel. Está prontinho para você não corresponder ao plano de Deus. Mas quando somos fiéis, ou seja, transformados em nossa mente, em nosso coração, nós lutamos. Cuidado, o mundo está prontinho para te devorar. Está prontinho para você ser infiel. Está prontinho para você não corresponder ao plano de Deus. Mas quando somos fiéis, ou seja, transformados em nossa mente, em nosso coração, nós lutamos para que a graça de Deus possa acontecer. Louvado seja nosso Senhor Jesus Cristo.
1: No dia da canonização de São Maximiliano Kolbe, este homem que sobreviveu porque ele se colocou no seu lugar estava lá. E ele disse ao Papa: Papa, eu fui um covarde. E o Papa disse: não, meu filho, você entregou à Igreja um santo. As obras de evangelização são fecundas. Elas transformam realmente a nossa vida. E é por isso que nós pedimos: ajude esta obra de evangelização, a Canção Nova, a continuar semeando o Evangelho de Jesus no coração de cada homem, de cada mulher, de cada pessoa neste mundo. Você que pode, nos nossos bancos estão fundas.
0: Ninguém tem maior amor do que aquele que dá a vida por seus amigos, diz o Senhor. Oremos. Nós vos pedimos, Senhor, que alimentados com o corpo e o sangue do vosso Filho, sejamos inflamados por aquele fogo da caridade que São Maximiliano Maria Kolbe recebeu deste banquete. Por Cristo nosso Senhor.
1: Amém.
0: Então vamos agora concluir a missa. Termina a missa, mas começa a nossa missão. Vamos viver com fidelidade a nossa vocação batismal, para que, exemplo dos santos e santas, possamos dar a nossa resposta positiva a Deus, a exemplo de São Maximiliano Maria Kolbe. Senhor esteja convosco.
1: Ele está no meio de nós.
0: E que desse permaneça sobre vós a bênção do Deus Todo-Poderoso, Pai, Filho e Espírito Santo.
1: Amém.
0: Meus irmãos e irmãs, a alegria do Senhor é a vossa força. Ide em paz e que o Senhor vos acompanhe.
1: Graças a Deus.

Jesus, quantas vezes foi em tua cruz que eu descansei. Foi olhando para as tuas chagas que eu encontrei alívio em minhas dores e sofrimentos. Tua cruz é a maior prova de amor que alguém já teve por mim. Eu adoro, Senhor, a tua

0: Quando eu digo, meu pé vacila, tua graça, Senhor, me sustenta. Quando estou oprimido pela angústia, teu conforto me consola. Salmo 94, versículos 18 e 19.
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2: Que alegria chegar até você. Está no ar Sorrindo pra Vida nesta sexta-feira, dia 14 de agosto de 2026. Louvado seja Deus pelo dia de hoje, porque hoje Deus tem graças reservadas para nós. Deus quer dar uma direção para nossa vida e que estejamos atentos a partir da sua palavra, porque ele fala conosco. Ele fala através das pessoas, ele fala através também da sua palavra, e nós precisamos estar atentos, não é verdade? E o Sorrindo para a Vida é esse momento especial, onde você pode se voltar inteiramente para o Senhor e buscar nele a

0: verdade, a vontade de Deus para a nossa vida. Porque a vontade de Deus para nós é o que realmente nos realiza. E é na vontade de Deus que nós somos felizes, não é verdade? Quero dar um bom dia para toda a equipe aqui por trás das câmeras, nossos cinegrafistas, nossa produção, pessoal do Twitter, o pessoal da Rádio Canção Nova também. E bom dia para você que nos acompanha agora pela TV Canção Nova, ao vivo, também pela Rádio Canção Nova no Brasil inteiro. Tem gente ouvindo a rádio também em outros países nesse momento. Que bom que você está acompanhando a reprise também através do nosso canal oficial. É um canal só, hein? O oficial da Canção Nova. Canção Nova Play no YouTube, tá bom? 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Lá também você acompanha a TV e a Rádio Canção Nova ao vivo, tá bom, família Canção Nova? É muito bom nós estarmos juntos nesta sexta-feira, dia também penitencial, dia também de nós voltarmos inteiramente o nosso coração ao Senhor e dia dedicado ao Sagrado Coração de Jesus. É neste coração que nós devemos nos refugiar, não é verdade? E descansar nele também. E hoje nós temos a alegria de receber aqui com muito carinho, né? As pessoas ficam assim na expectativa. Quando que ele vai nos Sorrindo para a Vida? Hoje ele está aqui, Padre José Augusto, bom dia, sua bênção, bem-vindo.
1: Obrigado, Patrícia, Deus abençoe você.
0: Amém.
1: E Deus abençoe você também que nos acompanha em casa. Hoje um dia todo especial, como você já falou, realmente é um dia de penitência, porque é um dia que nós devemos dedicar mais a nossa vida, o nosso coração ao nosso Deus, lembrando da paixão do Senhor.
0: Amém, Padre. Isso mesmo, sempre profundo, né, Padre José Augusto? Qual a palavra que o senhor vai pregar hoje para nós?
1: Malaquias, capítulo 3, do versículo 23 até o 24. Porque vocês vão ver a importância dessa passagem para nós entendermos uma outra passagem que eu não vou falar agora. E que muitas vezes nós lemos na Sagrada Escritura e nós não damos o devido valor e a atenção para ela. Porque se nós dermos a atenção para ela, nós não vamos entrar no desespero.
0: Amém, Padre, amém. Olha, já estou curiosa aqui, você também? Então já abre aí a palavra de Deus, Malaquias, capítulo 3, de 23 a 24, tá bom? Já a gente vai mergulhar na palavra de Deus, mas tem a alegria também de receber o meu irmão de comunidade aqui, Márcio Todeschini. Bom dia,
2: bom dia, Patrícia. A paz a todos. Bom dia, Padre, sua bênção. É uma alegria estarmos juntos, né, para ouvirmos a palavra de Deus, para escutarmos aquilo que Deus quer nos falar neste dia, o dia que o Senhor fez para nós, este dia de penitência, dia de nós nos aprofundarmos, né, na paixão de nosso Senhor, sabendo que a cruz não é a última palavra, né, mas ela é um sinal de vitória para nós, porque após a cruz vem a ressurreição. Vivemos, né, esse movimento pascal na nossa vida, sempre com as nossas dores, as nossas lutas, mas também a vitória de Deus na nossa vida, que é certa, né? Precisamos buscá-la, né, a cada dia.
0: Você está com essa camiseta bonita da Canção Nova, você
2: Obrigado.
0: Sabe pronunciar, como que é?
2: Dami Rianimas Cetera Toli. O Padre Augusto pode me corrigir aí se eu estiver falando errado.
1: Tá bom.
0: E a tradução?
2: Dá-me alma se ficar com o resto.
0: E cai com o resto, não é, gente? Esse é um dos slogans da Canção Nova, mas não é só um slogan, né? Nós vivemos isso. A sede que o Padre Jonas tinha, ele passou para nós, missionários, o legado que nós temos é esse. Ter sede de almas, salvar almas para Deus. Por isso que o Sorrindo para a Vida existe, por isso que a Canção Nova existe, através da rádio, TV, internet, dos acampamentos de oração, dos nossos eventos. É tudo para evangelizar e salvar almas para Deus. Isso é maravilhoso, né, Sapo? Bom dia!
3: Maravilha, bom dia a todos.
2: Tá bonito hoje, né?
0: Tá lindo, essa gente. Senhora, tá elegante demais. Demais, né?
3: Isso é coisa da Silvana, entendeu?
0: A Silvana tem um bom gosto, né?
3: É isso aí, maravilha, bom dia. Ó, domingo agora, Patrícia, tem novidade no meu Instagram.
0: Ah, é?
3: Domingo agora tem mais um videozinho de um minuto e meio, para você tirar algumas dúvidas de música. E ali você acessa o meu link para você comprar as aulas que está ali. Ok? Domingo agora, logo de manhã, você já vai ter uma novidadezinha. Aliás, vai ser todo domingo, viu? Todo domingo aí, o resto do ano, vai ter um videozinho para você curtir. E se você tiver também uma sugestão, pode falar que eu gravo também. Se eu tiver na minha altura, né? Porque às vezes a pessoa pode pedir alguma coisa que eu não saiba, né?
0: Mas... é difícil, né? Mas tudo bem.
2: É. Falando de música vai ser difícil.
3: É, mas pode acontecer, né?
0: Pode
3: acontecer. Eu vou gravar com o maior carinho, com certeza. Um abraço.
0: Sapo CN, né? No Instagram. Valdênia.
3: Sapo CN, isso aí, Sapo CN.
0: Bom dia, Valdênia.
4: Bom dia, minha gente. A paz de Jesus, o amor de Nossa Senhora chegando até você nesta sexta-feira. Dia penitencial, mas é dia de alegria também, dia onde nós nos colocamos na presença de nosso Senhor Jesus Cristo para experimentar o seu poder em forma de amor. Deus nos ama e por isso Ele cuida de nós. Então tenha esta confiança no amor, amor, gente, intransponível, amor imensurável, amor exagerado de nosso Senhor por mim e por você. Por isso vale a pena todo sacrifício, por isso que sim, no dia de hoje nós oferecemos a Deus também nossas penitências, nosso jejum, nossa mortificação, porque Ele nos ama muito, muito, muito. Eu também quero pegar na mão dEle, né, minha gente? Sua bênção, Padre. Bem-vindo, que bom a gente estar juntinho aqui. Vocês sabem, eu digo assim, ele na sua humildade, ele não gosta. Mas eu digo assim que eu tenho quase que uma devoção ao Padre José Augusto, porque desde que eu cheguei à Canção Nova, cuidou de mim e cuida até hoje. Então, o senhor sabe, né, Padre? É um amor muito grande, mas não é só eu não, Padre. A Patrícia já está pronta para me servir o café, me ajuda aí, por favor. Eu sei que o Brasil inteiro ama muito. Então, gostaria de aproveitar para dizer que amanhã começa na TV Canção Nova os 40 dias com São Miguel Arcanjo. Ô, gente, essa devoção a São Miguel Arcanjo, eu aprendi com o Padre José Augusto, com a Vanúzia, desde o meu noviciado. O senhor lembra, Padre, quando o senhor ia lá em Queluz, a Vanúzia era a mestra e ela ia nos ensinando as orações de São Miguel Arcanjo. Era um livrinho antigo, porque a Canção Nova nem tinha ainda o devocionário a São Miguel Arcanjo. Eram algumas orações práticas, principalmente da Vanúzia e do Padre José Augusto, da espiritualidade, da forma como eles se relacionavam com Deus e foram transmitindo a nós da comunidade Canção Nova. Então eu tenho aquele livrinho antigo ainda que a gente começou a adquirir e depois a editora Canção Nova lançou salvo engano, a Vanúzia participou da organização dos primeiros devocionários a São Miguel Arcanjo, e aí nós teremos a oportunidade de tê-los em nossa programação. 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
1: 17h30.
4: Às 17h30, marque na sua agenda, prepare-se, organize, às 6 da manhã e às 17h30 nós estaremos rezando então esta devoção belíssima a São Miguel Arcanjo, experimentando a graça de Deus. Às 21 horas a gente tem nosso querido Padre Adriano Zandoná também no canal dele, na live, para que você possa também rezar e participar dessa devoção. Então não tem aí, tá na tela, obrigada Amanda, quem tá pela TV e quem está pelo YouTube, está vendo as imagens que nós já temos desse momento especialíssimo com o Padre José Augusto e a Vanúzia. Oh,
1: e aquele devocionário que está ali é um novo.
4: É lançamento?
1: É, porque posso a Vanúzia fez o primeiro.
4: Obrigada.
1: Depois agora ela fez o segundo com um requinte maior.
4: Oh. A espiritualidade vai amadurecendo. Estou falando de coisas de mais de 20, quase 30 anos que a Vanusa começou, então, com o primeiro, né? 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Eu tô com a caneca de São Miguel Arcanjo. Eu sou devotíssima. Como eu falei, eu aprendi com eles. E desde então, inclusive as orações de São Miguel Arcanjo, eu não as faço só durante os 40 dias. Faz parte da minha rotina de espiritualidade mesmo. O resto todo dia. Ai, obrigada. Tá na tela, no detalhe aqui. Caneca linda. A gente tem a camiseta. É, Amanda, eu sei que vocês já mostraram, mas se puder colocar na tela de novo, por gentileza, porque ontem, inclusive, eu peguei, porque ficou lá na minha sala, no departamento onde eu trabalho, porque a gente ganhou... Você também recebeu, Patrícia? Tem as velinhas. Gente, o Davi preparou um verdadeiro kit. Pra gente rezar com a piedade que se faz necessária. Então tem lencinho, tem ali a imagem, mas tem outros acessórios para quem gosta da devoção a São Miguel Arcanjo. 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Quem não adquiriu, são inúmeros e os inúmeros testemunhos das pessoas que, vivendo a quaresma de São Miguel Arcanjo, experimentaram muitas graças. Mas para além das graças exteriores, que são necessárias, né, minha gente? A gente não pode dar um passo só sem a graça de Deus. A gente precisa que Deus abra as portas, a gente precisa que Deus feche as portas, a gente precisa da intervenção de Deus na saúde, no emprego, na vida de um, na vida de outro, na nossa vida. Mas a principal intervenção é a conversão e a santidade. Então, com certeza, esta é a nossa principal intenção na quaresma de São Miguel. Fica a dica, porque a gente está falando de penitência e hoje é dia, a gente sempre oferece a Deus, né, nesses 40 dias de retiro na presença de São Miguel Arcanjo, na companhia de São Miguel Arcanjo, é também comum e faz parte dessa espiritualidade oferecer a Deus um propósito, uma penitência nesses dias. Então, que a Virgem Maria e São Miguel Arcanjo já inspirem o seu coração qual será a penitência que você vai viver ao longo desses dias, não é? A gente tá com um monte de presentinho aqui. Nossa. Gente, eu tô falando com vocês, eu peguei o café, eu até soltei. Porque hoje é dia de penitência, padre. Aí no dia de penitência, eles chegam, mandam pra gente. Gente do céu, vocês estão sentindo o cheiro daí?
5: Olha, tá chegando.
4: Nossa,
5: gente.
4: Senhora, é churros. Josué, mostra aqui pro povo de Deus. Olha isso aqui, gente. Tá quentinho.
5: Que carinho, né?
4: Muitíssimo obrigada. Tem duas tupperware dessa nesse dia de penitência. Padre Zé Augusto já começou falando que a penitência... Quem comeu, comeu, Patrícia. Quem não comeu, só no final do dia agora. Só no final do dia agora. Mas olha só, quero agradecer todo o carinho. Tá aqui, ó, aos cuidados de Valdênia Vieira e Patrícia Mendes, foi a Ana Maria Paz, sócia evangelizadores de Campos dos Goitacás. Ana Maria, você, meu Deus, é difícil de ganhar você nos gestos concretos de amor, porque como ama com generosidade e em gestos concretos. Ela está lá em Campos dos Goitacás, eu não sei como é que ela consegue, ela dá um jeito de mandar presente, de mandar um mimo, faz questão de dizer isso que ela disse aqui, é só ser evangelizadora.
5: E cuidando da mãezinha doente.
4: Exatamente. Ontem, inclusive, ela estava voltando, salvo engano, de alguma atividade, né, com a sua mãe, enfim, é muito amor. Deus lhe pague. Muito obrigada, Ana Maria. E tantas pessoas que com tanto amor vão nos ajudando. Esse aqui eu precisei de ajuda, porque está escrito assim, são moedas. A Ana Elisa ali do jornalista, se fosse Valdênia, deve ter uns R$300 em moeda aí, que é tão pesado. Doação de Cosmópolis. Quem enviou foi a Araci Felisberno Ferreira. Perdão se eu estiver falando errado, tá? Mas tá aqui, minha gente. Bastante, bastante, bastante. Isso é projeto da Minha Almas, hein? Que televisão brasileira ou que fosse estrangeira é sustentada por doação e por moeda? Quem paga conta de satélite com moeda, minha gente? Quem paga colaborador profissional de comunicação com moedas? É muito milagre, né? Então, muitíssimo obrigada, dona Araci, pela generosidade. Porque é assim, é dessa forma que a gente vê os 5 pães e os 2 peixinhos, o evangelho se atualiza na Canção Nova e a gente segue salvando almas. Então, muitíssimo obrigada. E não parou não, viu? Tem mais doação aqui. Eu vou mostrar só esse, mas tem uma sacola cheia de coisas para o bazar. Esse aqui eu vou mostrar, porque esse aqui vai para as fofurices, porque ela pensou em todo mundo. Inclusive, assim eu vou fazer propaganda, né? Mas tá bom. Depois, se a marca quiser doar para a Canção Nova, eu aceito. Ela tá, massinhas para crianças, tem tinta para criança, mas tem sapato, tem sandália, vi que tem tênis, tem camisetas, várias coisas para ajudar o Bazar Canção Nova. E o Bazar, Patrícia, ajuda diretamente a comunidade Canção Nova.
5: Ajuda muito.
4: Não é verdade?
5: 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Você também é canal da providência para nós, assim, viu? Olha lá, olha que bonito. Colocaram. Essa Amanda tá demais, né,
4: nossa,
5: gente?
4: Nossa, essa nossa.
5: Olha aí, diretora. Olha o Bazar Canção Nova. A Adriana, que é responsável aqui, ela e a Duda, com todo carinho, não é, gente? Esse espaço ali, ó, é o Bazar Canção Nova, atrás do Rincão do Meu Senhor. Você que vem para Canção Nova pode adquirir também lá, tá? Tudo que está lá no bazar também você pode adquirir. Quem sabe o que você tá precisando, você encontra lá quando você vier aqui na Canção Nova.
4: Verdade, porque tem muito talento depositado no Bazar Canção Nova, muitos artesãos, muitas obras de arte a gente coloca ali no nosso bazar. Eu chamo de obra de arte mesmo, gente. Eu com a mão, eu assino meu nome, digito, essas coisas assim. Mas tem pessoas que com as mãos, meu Deus do céu, é crochê, é bordado, coisa mais linda. E tá tudo ali no nosso bazar. 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
5: Combinado? Eu lembrei até que eu estou usando a sandália que é do bazar. Depois, na foto que vai no Instagram, você vai ver. Uma sandália branca aqui, combinando com a minha saia, é do Bazar Canção Nova também.
4: Pois é, tá vendo como ajuda? Que maravilha, não é? Bom, abraçando o Brasil e além Brasil na sintonia conosco, abraçando você que já participa. O nosso e-mail é sorrindopravida@cancaonova.com, sorrindopravida@cancaonova.com. Este é o nosso e-mail. Você também pode participar conosco lá no Instagram, daqui a pouquinho vai ter fotinho, hein? @sorrindopravidacn. Todo mundo nas redes sociais, ontem foi um espetáculo. Todo mundo dizendo, Val, eu estou aqui. Agora vocês podem mandar um oi pro Padre José Augusto? Diga, Padre José Augusto, eu estou aqui. Para ele saber que vocês estão acompanhando, que vocês estão assistindo. Então tá valendo a sua participação aqui em nosso e-mail e também no Instagram. Quem tá pelo YouTube da TV Canção Nova, cadê os nossos amigos internautas? Tá aí no chat? Participe também, deixando o seu abraço, mobilizando o Brasil inteiro nesta sexta-feira, onde nós estamos nos preparando para experimentar a graça de Deus. E é claro, tudo isso graças ao sócio Canção Nova. Já vou trazer o testemunho, que tá lindo, da graça de Deus. Mas quero mandar um abraço para a Eluce, que ela já se recordou da Canção Nova logo cedo, enviou aqui o comprovante para ajudar, pix.doação@cancaonova.com. Também a Eliene, ela diz, bom dia, Val e bancada, sou sócia, mas esta oferta

E vocês fazem a diferença na minha vida. E aí ela contou da experiência da graça de Deus. Ela está assim, eu não saio sem acompanhar a canção nova, porque eu descobri que a gente não pode viver sem Deus. Falei, minha irmã, essa é a melhor descoberta do mundo. Descobri que a gente não pode viver sem Deus e nos apegarmos, agarrarmos a Ele. Então, meu abraço a ela e meu abraço a todos que estão vivendo essa descoberta. A gente não pode viver sem Deus. Vamos nos aproximar cada vez mais. E é esse o testemunho que eu trago para vocês. Já na primeira linha, ela disse assim, estou enviando meu testemunho, mas peço a gentileza de não ser identificada. Combinado. Só entre nós. Ela diz, esse é o meu testemunho, é para toda a estrutura que a Canção Nova oferece, pois foi através da TV, da internet, redes sociais, que eu acompanho as programações e tenho me encontrado com Deus. Aprendido com nosso Senhor Jesus Cristo, tudo o que eu preciso para que a minha vida seja boa, para fortalecer a minha vida de oração e a minha fé em nosso Senhor Jesus Cristo. Eu moro em uma pequena cidade no interior do sul de Minas. Eu sou divorciada. Eu tenho duas filhas, três netos, e a mais velha com 38 anos, mãe dos meus netos, e a caçula com 31. O divórcio aconteceu por motivo de violência física e psicológica. E eu criei as minhas filhas, eu poderia dizer sozinha, mas não foi. Criei minhas filhas com a ajuda de Deus. Passamos muitas dificuldades, mas nunca nos faltou nada em nosso lar, porque nós tínhamos orações e muito amor. A minha filha mais nova, após passar por um trauma devido a um relacionamento amoroso, foi orientada ao psicólogo para procurar outros cursos, voltar a estudar. E ela, como sempre, teve vontade de tentar um emprego na área da aviação. Queria ser comissária de bordo e começou esse curso. Terminou o curso em 2023 e saiu de Minas para o Rio de Janeiro na tentativa de encontrar um emprego em alguma companhia aérea. Deus esteve presente em nossas vidas o tempo todo. Rezava e pedia para que o Senhor enviasse anjos para protegê-la, para guardar a minha filha, que nunca havia se afastado de casa e agora estava numa capital sem conhecer ninguém. E Deus cuidou e abençoou. Ela continuou estudando, trabalhava noutra área, e aí eu dou uma resumida no contexto, porque ela vai dizendo de todas as realidades que a filha dela passou. Mas na quaresma de 2026... rezei todos os dias, pedindo algumas vezes que a minha filha também rezasse para experimentar a graça de Deus. Que ela continuasse rezando o rosário e principalmente as sextas-feiras, para que Nossa Senhora abrisse as portas. E olha como Deus age. Eu tinha muitas dificuldades para rezar uma dezena do terço. Agora eu rezo o rosário todos os dias. E me sinto mais fortalecida e feliz. A Canção Nova foi o meu sustento e é o meu sustento em meio a tantas provações que já passamos. Assisto ao Sorrindo para a Vida todos os dias, às missas, aos eventos, à programação da televisão. No dia 1 de maio de 2026, eu fui à Canção Nova para cumprir uma promessa que eu havia feito em prol desse emprego da minha filha. Ela havia recebido um e-mail com a feliz notícia que havia sido selecionada para o tão sonhado emprego que desde 2023 ela estava esperando. Em meio às lutas e às dificuldades, Deus estava ali cuidando de tudo. Realmente encontrei na Canção Nova um pedacinho do céu. Minha gratidão a Deus e a todos vocês. Resolvi dar o meu testemunho porque nosso Senhor é tremendo e Ele ouve as orações sinceras. Foram 3 anos de muita luta, mas nós temos que crer nos milagres, temos que crer no Deus do impossível, temos que crer no amor do Pai que cuida de nós, seus filhos. Sou sócia evangelizadora,
Meus netos são sócios kids e orientei minha filha para entregar

0: entregar o dízimo e as primícias dela também em oração, e, inclusive para que ela fosse sócia. E é claro, eu preciso dizer obrigada a todos vocês, minha gratidão. Como sócia, eu preciso dizer o quê? É por isso que eu ajudo a Canção Nova. Ela pediu para não ser identificada, mas num outro papelzinho, ela disse assim, que veio aqui a Canção Nova para celebrar o aniversário dela de 60 anos. Ela disse, eu vim passar o meu aniversário em adoração. Vim passar na presença desse Deus que me sustenta.
1: Ela entendeu tudo, né? E essa mãe que tem conduzido a sua família com tanta sabedoria.
0: Ela disse assim, que veio aqui a Canção Nova para celebrar o aniversário dela de 60 anos. Ela disse, eu vim passar o meu aniversário em adoração. Vim passar na presença desse Deus que me sustenta.
1: Ela entendeu tudo, né? E essa mãe que tem conduzido a sua família com tanta sabedoria. Transforma o coração e fortalece a missão. A adoração transforma o coração e fortalece a missão. Meu querido, minha querida, talvez hoje você tenha, assim, depois de uma semana inteira, levantado já cansado, desanimado, frustrado, prostrado espiritualmente. Mas Deus está nos dizendo, o segredo está na adoração. Adorar Jesus. Se possível, durante o dia, tirar 5 minutinhos, ir até a igreja mais próxima de você, do seu trabalho, adorar o Senhor. Adorar aí também onde você está trabalhando agora, em espírito e em verdade. O segredo está em adorarmos o Senhor. E não é por acaso que Deus inspirou o coração do nosso Pai Fundador, que essa comunidade, a Canção Nova, é uma comunidade de amor e de adoração. É isso que sustenta a Canção Nova, sermos essa comunidade que adora o Senhor e que vive também o amor entre os irmãos. E hoje também, Deus, até para você poder viver o amor aí na sua família, o combustível precisa ser a adoração, né,
2: irmãos? É verdade. Esse Deus de amor que nós adoramos, Ele quer falar ao nosso coração. Ele quer nos dirigir a sua palavra, quer nos orientar, transformar a nossa vida. Por isso, vamos preparar o nosso coração para acolhermos a palavra que o Senhor tem para nós nesse dia de hoje. Vamos cantar juntos?

E vamos nesse momento pedir esta graça a Deus, de Ele falar o nosso coração, porque tem muitas vezes que nós

0: Procuramos ouvir a voz de Deus e parece que Deus silencia. Deus silencia. Mas Ele silencia falando. Até no silêncio, Deus fala. Porque é importante nós sabermos que Deus não está no barulho, nem na confusão. Deus está no silêncio. Em nome do Pai e do Filho e do Espírito Santo.
1: Amém.
0: Amém. Amém. Então convido você a abrir a sua Bíblia no profeta Malaquias. Talvez seja um profeta que a gente não ouve falar muito. É mais Isaías, Ezequiel, Jeremias. Mas tem Malaquias também. Capítulo 3, do versículo 23 até o 24. Eis que eu vos envio o profeta Elias, antes que venha o dia do Senhor, grande e terrível. Fará voltar o coração dos pais para os filhos, e o coração dos filhos para os pais, para que eu, vindo, não fira a terra com o interdito. Essa é a palavra. Dois versículos de uma importância muito grande para a nossa vida. Eu quero falar hoje com você que segue a Deus, que crê em Deus, mas de repente você poderia estar passando agora por uma crise interior, dizendo que Deus desapareceu, Deus está silencioso, Deus não fala nada comigo. E aí, nesse momento dessa crise, porque toda crise ela é boa, a crise não é ruim, você poderia estar se deixando levar pela tentação de querer abandonar Deus por causa dessa demora, porque Deus, Ele não fala, Ele não faz. Ainda mais que nós estamos num mundo hoje que tudo é feito assim, na lapada, né? Tudo é rápido. Tudo é rápido demais. Você vai fazer uma transação no banco, você passa o Pix, já chega lá.
2: 7 segundos.
0: É, 7 segundos, né? Não sabia, não. 7 segundos já está lá. E é por causa desse mundo que nós estamos, esse mundo corrido, tudo é feito dessa forma, que nós acabamos perdendo até a paciência com Deus, porque Deus, Ele é a suprema paciência. Deus é paciente e muito paciente. Eu acho interessante, Patrícia, que até no WhatsApp hoje, não sei se você já deu para perceber, talvez você já tenha feito isso. Eu não costumo fazer, não. Uma pessoa manda uma mensagem de voz, e aí a pessoa começa a ouvir e coloca lá no 2. As pessoas não têm paciência de ouvir o outro no volume, na velocidade que Deus deu. Imagina eu conversando aqui com a Valdeira. Não dá. Não dá a paciência. É uma velocidade. Só que Deus, Ele não entrou nessa onda, não. Deus continua demorando. Por que que eu peguei essa passagem do livro do profeta Malaquias? Que eu vou ler também os primeiros versículos, e quero ver se vocês, os quatro aqui que são da comunidade, vocês se lembram de quando e em que momento essa palavra ela é lida para nós. Malaquias capítulo 13 é bem semelhante ao final, mas aqui diz assim: eis que envio meu mensageiro, ele preparará o caminho diante de mim. E subitamente virá ao seu templo o Senhor, que vós buscais, e o mensageiro da aliança que vós desejais. Eis que ele vem, diz o Senhor dos exércitos. Quem poderá resistir ao dia de sua vinda? E quem ficará de pé quando ele aparecer? Agora, eu acho que agora vocês vão pegar e vão dizer, agora eu sei. Pois ele é como o fogo do fundidor e como a potassa dos lavadeiros. E se sentirá como aquele que funde e purifica a prata. Purificará os filhos de Levi e os acrisolará com o ouro e a prata. Pronto. Vocês agora pegaram? Em que momento da nossa vida essa passagem ela é lida? Não é possível que você não saiba. A Camila que está ali, será que pegou? No dia 2 de fevereiro. É a primeira leitura. Olha. Dia de Nossa Senhora, da apresentação do Senhor. Sim. E de Nossa Senhora das Candeias, né? Lá de Jornal fez tantas pregações sobre essa passagem. E vocês esqueceram, né? Não pode esquecer, não. Nós não. Graças a Deus, nós lembramos.
1: Os documentos já estavam.
0: É isso mesmo. Mas vejam só. Essas são as últimas palavras do profeta Malaquias. Quando esses versículos que eu acabei de ler, principalmente o 23 e o 24, ele termina, a gente passa para o outro lado, e o evangelho que vem é qual? São Mateus. São as últimas palavras do profeta Malaquias. Depois que ele diz assim: eis que eu vos envio o profeta Elias antes que venha o dia do Senhor, grande e terrível. Eis que eu vos envio. Ele está dizendo que vai enviar. Sabe quanto tempo levou para o profeta Elias começar a falar? 400 anos. Depois que o profeta Malaquias, ele falou isso aqui, Deus silenciou. Deus não falou mais nada. Nenhum profeta trouxe mais alguma mensagem, alguma profecia. Deus não fez milagres. Deus não fez nada. Deus ficou em silêncio. Mas ele continuou agindo na vida do povo sem o povo perceber. Mas ele silenciou. Eis que eu envio. Aqui no profeta Miqueias, no capítulo 5, tem uma frase também que Deus fala, que é muito importante para nós entendermos também, para o nosso dia de hoje. Eu estou dizendo, é para você que está aí se queixando. Deus não fala nada, Deus não age mais, Deus não age mais na minha vida. E você está entrando numa crise, até querendo abandonar Deus. Bem, a primeira coisa que nós precisamos entender é que nós cremos em Deus. Deus, ele existe. Aqueles que não creem em Deus, realmente, num momento desse, poderia até confirmar, está vendo? Que Deus não existe mesmo. Mas para nós, não. Nós cremos. Por isso que nós professamos a nossa fé. Crê em Deus Pai Todo-Poderoso, o Criador do céu e da terra. Crê em Jesus Cristo, seu único Filho, nosso Senhor. Crê no Espírito Santo. Aí a gente fala na Santa Igreja Católica. Porque mesmo que aparentemente Deus não esteja fazendo, ele continua fazendo. E isso não pode ser algo que nós poderíamos dizer, não, Deus não existe porque não está fazendo. Deus está sempre fazendo. Jesus falou que o meu Pai trabalha e ele continua trabalhando. Está lá no capítulo 5 do Evangelho de São João. Mas vejam aqui, o profeta Miqueias, ele vai profetizar falando o local aonde Jesus vai nascer. Aí ele diz assim: mas tu, Belém de Efrata, tão pequena entre os clãs de Judá, é de ti que sairá para mim aquele que é chamado a governar Israel. Suas origens remontam aos tempos antigos, aos dias do longínquo passado. Por isso, olha só, agora Deus os deixará até o tempo em que der à luz aquela que há de dar à luz. Deus os deixará até o tempo. Dali, daquela profecia, ele já está dizendo: até que ele nasça, Deus vai dar um tempo. Deus vai ficar no silêncio. Quando nós estudamos a história da salvação, lá no capítulo 12 do livro do Gênesis, nós vemos Deus chamando Abraão. E de Abraão até nosso Senhor Jesus Cristo, até a chegada de Jesus no nosso meio, Deus fez uma preparação com o povo. E sabe quantos anos durou essa preparação? 1850 anos. Ele dizendo que ele viria para nos ajudar. Aí falou para Abraão que de Abraão iria surgir uma grande descendência. E a partir de Abraão um povo seria formado. Aí Deus tira Abraão lá da cidade de Ur, na Mesopotâmia, e traz ele cá para essa terra que nós damos o nome de Terra Santa. E aí começa, né, dizendo para Abraão: Abraão, você vai ser um pai. Você vai ser pai, Abraão. Porque Abraão, junto com Sara, não conseguia gerar. E agora Deus está dizendo: Abraão, é de você, com Sara, que vai vir um grande povo. Aí Abraão deixa e começa o processo dele. E Deus dizendo para ele: você vai ser pai, Sara vai ser mãe. Como eu já falei aqui muitas vezes, já falei também em muitas pregações, Abraão com 75 anos, Sara com 70. Aí Abraão deixa e começa o processo dele. E Deus dizendo para ele: você vai ser pai, Sara vai ser mãe. Como eu já falei aqui muitas vezes, já falei também em muitas pregações, Abraão com 75 anos, Sara com 70. Deus quer fazer o trabalho. E Deus também não vai dar tudo na mão, não. O Sebastião estava falando aí do violão, né? Ah, no Instagram dele, domingo, vai um minuto e meio, vai ensinar em um minuto e meio, ninguém vai aprender em um minuto e meio a tocar violão. Tem que debruçar, e tem que treinar, e tem que repetir as notas, para que ela seja assimilada. Tem que fazer exercício nos dedos, porque os dedos estão tudo duro.
1: Tem que fazer calo, né?
0: Tem que fazer calo nas pontas do dedo, né? Até que comece a surgir as primeiras notas, assim, bem audível, que a pessoa possa dizer: nossa, estou começando a ouvir bem. Porque antes é não sai nada. É tempo, leva tempo. É por isso que tem muita gente que começa e termina logo, porque não tem a paciência de ir até o fim. E aí, quando Abraão está com 100 anos, Sara com 90, aí Isaac nasce. Veja só. Ela vai gerar com 90 anos. E mesmo assim ela ainda fez, quando o anjo falou: olha, o ano que vem você vai ficar grávida. Ela começou a rir, dizer: eu vou ficar grávida nada, seca, do jeito

Eu tô agora. Imagina, e Abraão, quantas vezes Abraão entrava em choque, porque Deus disse que ele ia ser pai de uma grande nação. E passa um ano, passa dois anos, passa três anos, nada. 25 anos depois, é quando ele desanimava, aí Deus dava uma injeção de ânimo nele. Olha as estrelas do céu, tá vendo lá? Vai ser assim, o número de filhos vai ser igual às estrelas do céu, igual às areias do mar, da praia, né? 25 anos. Um outro momento na Sagrada Escritura, quando Moisés é enviado para tirar o povo do Egito. José tinha ido para lá, chamado José do Egito, aquele que os irmãos queriam matá-lo. E depois, quando José estava no Egito, os irmãos foram lá, porque entrou uma carestia muito grande no mundo. E só no Egito, porque a administração de José foi muito boa, então ele guardou bem as coisas no celeiro durante 7 anos, aquela história dos 7 anos das vacas magras e das vacas gordas. E aí, depois de um tempo, os irmãos vão lá, José perdoa os irmãos, porque os irmãos, por inveja, queriam matá-lo. Chama o pai Jacó, eles vão para o Egito e permanece lá. José morre, ele era muito amado pelo faraó. Depois, ali no, já no capítulo 1 do livro do Êxodo, nós encontramos um outro faraó que não conhecia a história de José, que não conhecia a história daquele povo que estava ali, que era o povo hebreu, o povo judeu. E aí os administradores, vendo que o número dos judeus estava sendo maior do que o dos egípcios, mandou matar. E aí entra aquele processo todo. Vem Moisés, nasce Moisés, e Moisés é enviado para salvar o povo. Sabe quantos anos levou esse povo escravo no Egito? Vamos pegar a nossa Bíblia. Êxodo, capítulo 12, versículo 40. Êxodo 12, versículo 40 e 41. Quando Moisés agora tira o povo do Egito, aqui vai dizer bem assim: a permanência dos israelitas no Egito durara 430 anos. Exatamente no fim desses 430 anos, todos os exércitos do Senhor saíram do Egito. Você sabe o que é 430 anos nas mãos de um faraó, sofrendo um jugo de escravidão, e o povo clamando e dizendo: Senhor, nos ajuda, Senhor, nos ajuda, e Deus calado. E ali no capítulo 3 nós vemos Deus falando para Moisés. Ele diz assim: ouvi o clamor do meu povo, não foi ontem nem hoje não, foi 430 anos antes, e Deus ouvindo. Quando Deus diz para o faraó, por meio de Moisés, que é para levar o povo para o deserto, para oferecer o verdadeiro sacrifício, porque já não é o sacrifício dos deuses pagãos, mas Deus queria que o sacrifício fosse oferecido a ele, Deus disse que eles iriam 3 dias, era para eles entrarem no deserto durante 3 dias para oferecer sacrifício. Sabe quantos anos eles ficaram no deserto? 40 anos. Porque já não é o sacrifício dos deuses pagãos, mas Deus queria que o sacrifício fosse oferecido a ele. Deus disse que eles iriam 3 dias. Era para eles entrarem no deserto durante 3 dias para oferecer sacrifício. Sabe quantos anos eles ficaram no deserto? 40.

0: 30 anos. Já não é o sacrifício dos deuses pagãos, mas Deus queria que o sacrifício fosse oferecido a ele. Deus disse que eles iriam 3 dias. Era para eles entrarem no deserto durante 3 dias para oferecer sacrifício. Sabe quantos anos eles ficaram no deserto? 40 anos. E lá já manda e já retorna. Aí depois de 400 anos, aí vamos lá para o Evangelho de São Lucas. Lucas capítulo 1, versículo 13. Deus falou para Malaquias: eis que eu envio o profeta Elias. A gente fecha a Bíblia, ou senão a gente passa, nós entramos agora no Novo Testamento. Embora o evangelho que nos é apresentado é o evangelho de São Mateus, mas eu queria entrar no evangelho de São Lucas. Lucas capítulo 1, versículo 13. 400 anos, 430 anos de silêncio de Deus. Agora Deus começa a falar. Depois de tanto silêncio. Aí entra Zacarias, vai para o templo de Jerusalém oferecer o sacrifício. O anjo Gabriel aparece para ele e diz assim. Agora Deus começa a dar a resposta. Ele disse que ele ia enviar o anjo. Agora ele começa a dizer: não temas, Zacarias, porque foi ouvida a tua oração. Isabel, tua mulher, vai dar-te um filho, e tu o chamarás João. Ele será para ti motivo de gozo e alegria, e muitos se alegrarão com o seu nascimento, porque será grande diante do Senhor, e não beberá vinho nem licor, e desde o ventre de sua mãe será cheio do Espírito Santo. Ele converterá muitos dos filhos de Israel ao Senhor seu Deus, e irá diante de Deus com o Espírito e o poder de Elias, que ali falou de Elias, para reconduzir os corações dos pais aos filhos e os rebeldes à sabedoria dos justos, para preparar ao Senhor um povo bem disposto. Agora Deus começa a falar. O profeta Elias, que nós podemos também dizer que o próprio Jesus é esse Elias, né? Jesus é o profeta dos profetas, ele é o profeta por excelência, mas aqui ele está falando de uma pessoa que iria preparar o povo para receber agora o Salvador que Malaquias tinha dito que viria e que já tinha passado mais de 400 anos. E Deus no silêncio, Deus quieto. Os romanos vieram, tomaram conta de Israel, deixou o povo de Israel escravo, e nada desse Deus, e o povo lá, e Deus, ó, silêncio, calado, sem falar nada. Deus demora. Não fique pensando que Deus é o Pix, que você envia em 7 segundos.
1: 7 segundos
0: você já está lá. Não. Talvez na tua vida vai demorar, viu? E você vai ver pessoas ao seu redor recebendo graças e você parece que não recebe graça nenhuma. Mas se você for observar, aquela pessoa que recebeu aquela graça demorou também, não foi de um dia para o outro, não. Ela chegou o tempo dela receber o dela. Agora você vai ter que demorar um pouco para receber o seu também. Aí lá na frente você vai dizer: nossa, agora Deus me ouviu. Aí o outro vai dizer: nossa, ele ouviu, foi rápido. Rápido o quê? Demorou. Uma mulher para ter um filho tem que levar 9 meses. Olha como demora. Não seria bom assim? Concebeu e a criança já nasce. Seria maravilhoso assim, né? Mas a mãe fica ali ansiosa, esperando. Como será a cara? Como será o rosto desse filho? Vai ser homem ou vai ser mulher? Como será? E vai pensando, e vai. Aí às vezes aqui na comunidade, quando eu encontro uma mãe que está grávida, eu tenho uma mania. E para mim uma santa.

muita mania. Eu já vou, coloco a mão no ventre e já rezo pedindo a Deus. Aí às vezes eu, por aquela criança, consagro a Nossa Senhora. E às vezes eu brinco, né? Você quer que eu peça para nascer logo? Eu, não, padre, a mãe já diz assim. Não, não pode. Tá vendo? Não pode. Quer, mas não pode. Porque tem que se formar. Não é assim já o espermatozoide se une com o óvulo e ali já. Não, vai se festa para nascer logo. Eu, não, padre, a mãe já diz assim. Não, não pode. Tá vendo? Não pode. Quer, mas não pode. Porque tem que se formar. Não é assim já o espermatozoide se une com o óvulo e ali já. Não, vai se isso vai para lá, vem para cá, roda aqui, vai para lá, estuda filosofia, teologia, noviciado, até ser ordenado em 97. Nós queremos tudo para ontem. Para Deus não tem essa questão de ontem. Para Deus, ou ontem no sentido de que tem que ser rápido, né? Mas Deus não, Ele vai esperando, vai testando. Jesus vem e começa a pregar com quantos anos? 30 anos. Não poderia ter pregado já antes, Ele que é o Senhor dos senhores? E que aos 12 anos Ele é encontrado lá no templo de Jerusalém, debatendo ali com os doutores da lei, os conhecedores da Torá, e ele ali falando, ele não já poderia chegar ali e pregar, não, ali diz que ele foi para Nazaré com seus pais, e ali um silêncio, ele só vai se apresentar depois para o povo na sinagoga de Nazaré, quando ele lê o livro do profeta Isaías, 30 anos, meu amigo, 30 anos ele levou. Tá ok. Agora eu vou pegar uma passagem da Sagrada Escritura que nós lemos, mas nós passamos por cima dela e não damos o devido valor, porque se nós dessemos o devido valor a essa frase, nós não estaríamos entrando em conflitos, depressão, porque Deus não me ouve, porque Deus não fala comigo. Eclesiástico, capítulo 2, versículo 3, que é uma passagem muito conhecida, mas eu estou dizendo, a gente passa por cima dela. Eclesiástico 2, versículo 3, ele diz assim: sofre as demoras de Deus, dedica-te a Deus, espera com paciência, a fim de que no derradeiro momento tua vida se enriqueça. Sofre as demoras. Realmente a demora, ela é sofrida, e Deus está dizendo sofre. Ele não está nem dizendo se alegre nas demoras, ele sofre. É um sofrimento a demora de Deus. É um sofrimento esse emprego que não vem, não é verdade? Que, meu Deus do céu. Tanta gente arrumando emprego, eu não consigo arrumar o meu. E Deus está demorando. E talvez você já tenha até dito para ele, eu vou dar somente uma semana. Se o senhor não me der esse emprego, o senhor vai ver. Ah, você vai ver. Vai ver o quê? Está ameaçando Deus? Deus sabe o que faz. Essa demora, que Deus está demorando na tua vida por causa desse emprego, talvez seja para que você seja humilde, se coloque diante dele, reconheça aquilo que você é. Por isso que ele está demorando. E você, mãe, que não consegue ser mãe. Quantas mulheres que não conseguem ser mãe, não conseguem. Às vezes ficam até dizendo que está com inveja por causa daquelas que estão tendo. E essa demora. E se une com o esposo. E alguém traz uma palavra. Deus está.

0: do que a da próxima vez vai e nada que vem. E é muito perigoso, Márcio Todeschini, nas nossas orações, diante de uma situação dessa, nós rezarmos e dizermos assim para a pessoa: Deus está me dizendo que no próximo mês você vai engravidar. É muito perigoso. Porque pode ser que isso não aconteça. Pode ser que aconteça. Eu sei que teve muita gente que fez isso e aconteceu. Mas é muito perigoso, porque isso pode gerar naquela pessoa, por ela não engravidar, pode gerar nela uma perda de fé. O que é que nós devemos fazer? Ah, reza por mim que eu não estou conseguindo engravidar a mulher, né? Uhum. Vai lá e reza. Agora, minha filha, vamos esperar. Se una com seu esposo, reze no momento e vamos ver o dia que Deus vai conceder. É melhor falar assim do que dizer assim: no próximo mês Deus está me falando. E aí Deus diz que está falando, a pessoa diz, e pode ter sido uma questão de emoção do momento. Por isso que São Paulo diz que toda palavra ela deve ser confirmada e não pode se falar assim claramente. Tem que esperar, porque pode ser que ainda demore. Como também a demora da vinda dele. Ele falou que ele vai voltar. Já se passaram mais de 2000 anos ele dizendo que ele vai voltar e ele não volta. E tem gente que está dizendo: ah, isso é conversa fiada. Os ateus estão dizendo: tá vendo aí? É mentira. Vocês estão nessa onda dessa história. 2000 anos ele falando. É, 2000 anos. Foram quase 2000 anos para ele vir. Foram 400 anos para ele falar de novo. Foram 40 anos no deserto. Foram 30 anos para ele começar a pregar o Evangelho. E você está agora dizendo para mim que é tudo mentira, que Deus não vai voltar. Ele vai voltar sim, porque ele disse. Agora, tem gente por aí que está dizendo assim: então volta logo. Eu estou dizendo: não demora, Jesus. Mas não é porque eu estou dizendo que para ele demorar, porque eu estaria com medo da vinda dele. Não. É porque tem muita gente que precisa ainda mudar de vida. E já pensou: Deus volta e essas pessoas não quiseram mudar de vida? Que venha no tempo dele, que demore milhões de anos ainda para ele vir, para que ele possa levar ainda muita gente para lá. Mas se ele quiser vir agora, que ele venha, porque o desejo, se for o desejo dele de vir agora. Mas eu estou dizendo: mas demora mais um pouquinho, Jesus. Ah, mas a vida está sofrida. Injeção na testa não é de graça? Dizem que até é de graça, né? Só injeção na testa que é de graça, que o pessoal fala. A vida é sofrida. É assim. Deus demora. Mas tenha paciência. Olha, aqui que diz assim, olha. Vou ler de novo Malaquias 3, versículo 23. Eis que eu vos envio o profeta Elias, antes que venha o dia do Senhor, grande e terrível. Antes que ele venha na sua glória, ele viria na primeira, ele veio, mas antes de ele vir na sua glória, para o dia, o grande dia do Senhor, ele vai enviar o profeta Elias. E aí foram 400 anos de espera. Eu vou terminar perguntando para você o seguinte: quanto tempo faz, hein, que Deus não fala com você? Quanto tempo faz que Deus não realiza aquela obra que você está querendo? Quanto tempo faz? É Deus que diz, é Deus que determina. Vai sofrendo, vai se entregando. A única coisa que você não pode fazer nesse momento é abandonar Deus. Porque eu estou falando porque você crê em Deus. Porque é aí que o demônio entra. Esse bandido, ele entra para dizer: Deus te esqueceu de você, está vendo? Deus não quer saber de você, não. Ele até dos outros está lembrando, mas você não. Mas Deus demora Vamos nós cinco aqui, todo mundo que está aqui, porque você crê em Deus. Porque é aí que o demônio entra, esse bandido, ele entra para dizer: Deus te esqueceu de você, está vendo? Deus não quer saber de você não, ele até dos outros está lembrando, mas você não. Mas Deus demora. Vamos nós cinco aqui, todo mundo que está aqui, você crê em Deus. Porque é aí que o demônio entra, esse bandido, ele entra para dizer: Deus te esqueceu de você, está vendo? Deus não quer saber de você não, ele até dos outros está lembrando, mas você não. Mas Deus demora. Vamos nós cinco aqui, todo mundo que está aqui, o indivíduo se encarnou e habitou no meio de nós. Aí Gálatas capítulo 4, versículo 4. Chegando à plenitude dos tempos. A plenitude dos tempos é a realização desse tempo demorado. Nada dele vir. Aí quando chegou a plenitude dos tempos, 400 anos depois, aí nós tivemos a presença de nosso Senhor. Quando o anjo Gabriel é enviado, acabou o silêncio. Agora Deus começa não somente a falar para nós, mas Ele começa a estar no meio de nós. Aquela mulher hemorroísa que há tantos anos estava com aquele sangue que escorria, aí ela vai e toca nele. Agora dá para tocar nele, porque Ele está no meio de nós. E aí naquela noite de dezembro, do dia 24 para o dia 25, os anjos disseram: glória a Deus do mais alto dos céus, e paz na terra aos homens por Ele amado. Não tem mais, hoje eu trago uma grande alegria na cidade de Davi, que é Belém, que Miqueias havia falado. Hoje vos nasceu o Salvador. Deus está conosco, Márcio.
1: Amém.
0: Inclinemos a nossa cabeça. E já a música que você vai cantar vai nos ajudar a rezar. E vamos pedir a Deus que Ele tire de nós todo esse espírito de querer que as coisas se resolvam de um dia para o outro. Que Deus nos dê a graça da paciência. Que Deus nos dê a graça de sabermos que as coisas dEle demoram. Enquanto os homens estão numa velocidade muito grande aqui na Terra, Deus continua usando o método dele. O método de Deus é a demora.
1: Amém. Me vem ao coração, padre, a imagem do oleiro, né? Como está ali descrito no livro do profeta Jeremias. Quando Deus, fico imaginando assim, quando Deus escuta o nosso pedido, né? O nosso clamor, aquilo que você apresenta hoje para Deus, que você está pedindo há tanto tempo. E quando o padre trazia da paciência, me vinha essa imagem, porque a gente escuta também isso, né? Que muitas vezes Deus não nos dá aquilo que nós pedimos de uma vez, porque nós somos tão falhos, né? Tão pequenos e miseráveis, que é capaz da gente pegar a graça e sair correndo e esquecer de Deus, né?
0: Isso
1: e mesmo. Não volta nem para agradecer. Então, Deus quer preparar o nosso coração. E me vem essa imagem, né, do oleiro que pega aquele barro, vai dando a forma, né? O oleiro põe as mãos, né? Então, esse tempo do silêncio que a gente não vê, na verdade, Deus está colocando a mão dele no nosso coração. Ele está nos preparando para que aquela graça venha da forma que Ele quer e não da forma que nós sonhamos, pedimos, almejamos, né? E muitas vezes nos comportamos como aquela criança birrenta, porque quer, e o pai e a mãe tem que dar, né? Com Deus não é assim. Essa paciência de Deus, ela tem um propósito, ela tem um para quê, né? Eu anotei aqui quando o padre também trouxe aqui para nós Eclesiástico 2:3, né? Suporta as demoras de Deus, agarre-te a Ele e não o largues. Mas para que suportar, né, as demoras? Para que esse sofrimento que Deus permite, né? Está escrito aqui: para que seja sábio em teus caminhos. Então Deus está nos preparando.

0: nos moldando, nos formando. Eu quero essa nova forma que Deus tem para mim. Eu preciso e preciso muito. E você? E você, Patrícia? E o senhor,
1: eu
0: padre?
1: Eu também.
0: Você, Valdênia, todos nós que estamos aqui, né, Sapim? Como nós precisamos, né? E aí me vem essa canção, né?

Vamos cantar isso mais uma vez, permitindo que o Senhor coloque as mãos na nossa vida, na nossa história, para fazer uma obra verdadeiramente nova.

0: Ensina-nos, Senhor, a saber esperar. Dai-nos esta graça. Nesse mundo, Senhor, onde tudo acontece numa velocidade tão grande, tão imensa. Isso faz, Senhor, com que nós fiquemos ansiosos diante daquilo que o Senhor tem como plano para a nossa vida. Mas no dia de hoje, Senhor, nessa preparação para a sua vinda, 2000 anos para o Senhor vir, 400 anos de silêncio e mais 2000 anos de espera do seu retorno, nós queremos neste dia pedir a graça da paciência, de saber esperar. Esperar, Senhor, dentro do seu coração. Esperar no coração da Virgem Maria, no Imaculado Coração de Maria. Nós queremos, Senhor, hoje nós fazemos o propósito diante das nossas fragilidades humanas, Senhor. Nós fazemos o propósito hoje de dizer: eu vou esperar no tempo de Deus, não no meu tempo. Eu vou sofrer as demoras de Deus, mas vou estar em Deus, e que nada, Senhor, dessas coisas venha tirar a paz que o Senhor já nos deu. Muito obrigado, Senhor.
1: Obrigado, Senhor.
2: Muitas pessoas sendo curadas de ansiedade.
1: Sim.
2: Porque as situações da vida foram te levando e te condicionando a isso, a você ser acelerada, acelerado e dependente até de remédios para poder acalmar. Mas essa palavra, essas palavras, a pregação de hoje foi assim esclarecedor para você. Tudo foi esclarecedor e libertador. O Senhor está colocando cada coisa no seu lugar. E a metodologia de Deus, como o padre falou, é a demora. Pessoas chorando, mas chorando porque entenderam hoje o porquê dessa demora. Como o Márcio lembrou, para quê? E está escrito, para que seja sábio em teus caminhos. E a ordem de Deus para nós é essa. Além de sofrer as demoras, né, suporta as demoras. Agarra-te a Ele e não largues. Meu irmão, minha irmã, essa é a saída para você, para nós hoje. Nos agarrarmos a Deus. Não largarmos o Senhor. E assim nós vamos sofrer as demoras. Assim nós vamos suportar as demoras. Pessoas que tiveram profecias lá atrás. Nossa, mas Deus prometeu. E já faz tantos anos. Então era mentira? Não. Era real. Mas ainda não chegou o momento. Mas continue perseverando na oração. Continue buscando o Senhor de todo o coração. Continue sendo fiel. Deus não se esqueceu de você. Deus não se esquece de nós. Deus está trabalhando a nosso favor. As mãos de Deus estão hoje moldando a mim e a você. E eu louvo, bendigo ao Senhor por ter trazido hoje o Padre José Augusto aqui para nos falar todas essas verdades, para nos recordar. E ao mesmo tempo ele está dizendo: desacelera, Patrícia, né? Desacelera, Márcio.
1: Sim.
2: Né? Desacelera, Sábio, Val. E todos nós que estamos aqui, você que nos acompanha.
3: Nosso Senhor está alcançando muitas pessoas com a graça da perseverança. Você que precisava continuar e não tinha forças, Deus te dá uma determinada determinação de perseverar em Deus, independente das circunstâncias. Deus é a maior promessa na sua vida, a presença dEle, a companhia dEle. Muitas pessoas que estavam desanimadas, abatidas, pessoas com a sensação de derrota, Jesus consola o seu coração e te fortalece agora. Pessoas que estavam se sentindo abandonadas e esquecidas, Deus também conforta o seu coração. você sente a presença e a companhia de Deus. É um ânimo novo, uma disposição nova em servir e em seguir. Obrigada, Senhor, pela Tua presença contínua e constante em nossas vidas. Glória ao Pai, ao Filho e ao Espírito Santo,
1: como era no princípio, agora e sempre.
4: Amém.
3: Amém.
5: Obrigado, Senhor.
3: Deus não fala no 2X. Me lembrava de uma frase do saudoso Bento XVI. Ele, uma das encíclicas dele, ele dizia assim: Padre, que o silêncio de Deus prolonga suas últimas palavras. E é isso, né? Prolonga suas últimas palavras. Meu Deus do céu, falaram que só tem 5 minutos? Tá doido, gente. Vamos lá, então, né, minha gente? O programa chegou ao final, mas estou com esse bilhetinho desde o início, porque ela estava à porta aqui dos estúdios do jornalismo. É a Neilda. Ou Nelda, me perdoe, acho que é Nelda. Ela abraçou a gente, Patrícia e eu, com os olhos marejados de água, numa emoção. E ela disse assim: Val, essa doação é da minha mãe. Minha mãe te ama. É a Dona Alda. Dona Alda, um abraço para a senhora. Ela é de Boa Esperança, Minas Gerais. Deixou a doação, gente, no valor de R$10 para ajudar o projeto da M-Almas. Um beijo grande, porque é dessa forma que a gente segue em frente evangelizando. Lá no Instagram tem um monte de gente participando. Eu queria destacar uma que é Leval também. E eu achei tão bonito. Entre tantos, viu, padre? Participação falando do senhor, mencionando o senhor. Ela disse assim: eu sou filha espiritual do Padre José Augusto. Da minha casa ao meu trabalho são 30 minutos de distância e eu vou ouvindo as homilias do Padre, as pregações do Padre, e ele tem sido meu

0: Deus e a minha salvação. 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
1: 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né? 44 anos do derramamento do Espírito Santo ali naquela região. Quero encontrar você aí da região. Dá aquele abraço também.
2: A diocese
1: também.
2: É Itapetininga?
1: A arquidiocese de Sorocaba.
2: Sorocaba.
1: Arquidiocese ali de Sorocaba.
2: Todos convidados.
1: Todos convidadíssimos, viu? Quero ver você lá. Padre, eu quero agradecer de coração sua presença hoje. Para mim foi um presente essa sua pregação, essa partilha. Me fez recordar muitas coisas. E as promessas de Deus. Ele não falha. Ele é fiel. Pode demorar, mas ele não falha. Obrigada, Padre, por sua presença aqui.
3: Deus abençoe.
1: O Senhor vai nos dar a bênção também.
3: Claro.
1: Se encerrar com chave de ouro.
3: Lembrando que no domingo também, no Ibirapuera, vai ter o Abraça São Paulo.
1: Isso, Padre.
0: Então, Padre José Augusto Banuzzi e família Canção Nova.
3: Verdade. O Senhor esteja convosco.
0: Ele está no meio de nós.
3: Que desça sobre você, sobre a sua família, sobre todos os seus, a bênção de um Deus que demora, mas que não se afasta. Em nome do Pai e do Filho e do Espírito Santo.
1: Amém. Obrigada, Padre. Até a próxima. Val também vai em missão, né, Val?
0: Deus abençoe, família Canção Nova. Eu tô indo lá para sua paróquia de origem. Lá.
3: Vitória,
0: tô chegando. Um abraço para todos da paróquia de São Francisco. É, 17 e 18, Cerco de Jericó, aí a gente se encontra, tá bom? Juntamente com o Padre Hugo. Quero mandar um abraço para Rosimeire e toda a família dela, um bilhetinho muito querido. Ela disse: eu estive aí e não te encontrei. E a Lucy que disse: Val, tô indo para o acampamento. Eu volto, como é segunda e terça, volto na quarta de madrugada. A gente se encontra aqui na quinta, se Deus quiser. Eu espero por você. Tudo isso, né? Beijo, família. Com Deus. Tchau, tchau.
1: Márcio, muito obrigada, meu irmão.
2: Te agradeço. Até a próxima.
1: Até a próxima. Sapa, até segunda.

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2: O IMET, Instituto Nacional de Meteorologia, monitora uma possível onda de calor em parte do Brasil.

0: Brasil nos próximos dias.
1: Áreas do centro-leste do Amazonas, oeste do Pará, centro-oeste e sudeste, além do estado do Paraná, poderão registrar temperaturas máximas acima da média, com tendência de aumento do calor. De acordo com o comunicado do IMET, para confirmar o fenômeno, é necessário que as temperaturas máximas permaneçam pelo menos 5 graus Celsius acima da média por 5 dias consecutivos. Além da provável onda de calor, espera-se a manutenção das condições de baixa umidade do ar em grande parte do centro-oeste, sul do Pará, partes do nordeste e sudeste.
0: A Casa Civil da Presidência da República divulgou o balanço da terceira reunião da sala de situação que avalia os riscos do El Niño, fenômeno climático que altera o regime de chuvas e as temperaturas em várias regiões do planeta.
1: De acordo com a nota, a estratégia será regionalizada e em parceria com estados e municípios, considerando os cenários de estiagem no norte e nordeste, chuvas intensas no sul e temperaturas elevadas nas regiões sudeste e centro-oeste. Para o sul, as previsões de curto prazo indicam volumes elevados de chuvas que podem chegar a 200 milímetros em 7 dias em algumas áreas. O secretário nacional da Defesa Civil, Volney Wolff, detalhou sobre os efeitos esperados do El Niño sobre o Brasil.
2: O aquecimento das águas do Atlântico, que já passam de 2 graus, nos permitem inferir que nós já estamos vivendo um El Niño no grau muito forte, né? Isso quer dizer que vamos ter chuvas intensas na região sul do Brasil, possivelmente ainda na região sudeste, mas teremos também estiagem e escassez hídrica muito forte na região amazônica e na região do nordeste, que a gente já começa a sentir também. Na região centro-oeste é possível que tenhamos ainda incêndios e também, principalmente São Paulo, Rio, ondas de calor prometem ser bastante fortes.
1: Da Rádio Nacional em Brasília, Daniela Longuinho.
0: 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Da Central de Jornalismo Canção Nova, Arielle Prado.
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2: 9:39. Bom dia, família Canção Nova. Bom dia para você que está comigo nesta sexta-feira, hoje, dia 14 de agosto de 2026. Eu sou Sheila Cristiane e te faço companhia hoje aqui no Clube do Ouvinte até às 11 da manhã. Vamos juntos com a sua participação, com a sua interação, com muita música, com muita alegria e, é claro, né, com muita gratidão. Afinal, estamos encerrando mais uma semana. E a Canção Nova fez companhia pra você nessa semana? Te ajudou nessa semana? No dia a dia, de segunda a sexta, sábado e domingo, a Canção Nova, ela é essa companhia diária, através da rádio, pela TV, pela internet. Somos família Canção Nova, sempre juntos, nas alegrias e também nos momentos difíceis.
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2: Um ótimo dia para você que está comigo através da internet, pelo nosso site radio.cancaonova.com. Para você que também me acompanha nesta manhã através do aplicativo da Rádio Canção Nova, pelo aplicativo do CN Plus. Que bom estarmos juntos, que bom ter a sua participação, a sua companhia comigo no programa Clube do Ouvinte, que está apenas começando. Hoje vamos falar sobre amamentação. Afinal de contas, mês de agosto é agosto dourado, o amor que alimenta a vida. Vamos falar sobre amamentação. Se você está vivendo essa fase aí na sua vida, tem criança pequena, tem criança que ainda amamenta, hoje o nosso programa é especial para você e você que está grávida também, né? Talvez esteja aí se preparando para viver esse momento tão lindo, que é o momento de ser mãe, de amamentar, né? De transferir esse amor através da amamentação, essa doação através da amamentação. Hoje vamos falar sobre isso aqui no nosso programa com a participação da enfermeira Rita Maria, ela que é voluntária no Centro Médico, no Centro de Formações Família Novas, no Centro Médico Padre Pio, aqui em Cachoeira Paulista. Vamos falar também do projeto da M-Almas e, é claro, tem a sua participação comigo, você que já é mãe, você que viveu essa experiência da amamentação, eu quero saber, né? Você conseguiu amamentar o seu filho pelo tempo que você gostaria, né? Conta aqui pra gente, você viveu, como é que foi pra você viver essa experiência? Eu sei, eu tenho dois, hein, gente? Eu sei que os primeiros 15 dias, fácil não é pra ninguém, não é verdade? Mas tem uma satisfação tão grande, eu ouso dizer que, assim, pra mim era um dos momentos mais prazerosos da maternidade, foi o momento da amamentação. E pra você, qual foi a sua experiência? Estou esperando aqui a sua participação através do 12 99145-5871. Vem chegando música e eu ofereço pra você que está comigo, você de Minas Gerais, que já está aqui mandando a sua mensagem no WhatsApp da Rádio Canção Nova.

Peter de Laura tá aí com essa canção Eu Seguirei, participação especial de Frei Gilson, nessa música que nos coloca para cima, que nos coloca adiante, né? Caminhar, seguir, mesmo com os desafios da vida, não desanimar, continuar. Esse é o convite do Senhor para mim e para você nessa sexta-feira. Hoje no programa vamos falar sobre o agosto dourado, nesse mês de agosto, falando também sobre a amamentação, o amor que alimenta a vida. E existem gestos que parecem simples, mas que carregam um valor imenso. Um abraço, um olhar cheio de carinho, um colo que acolhe. Mas existe também um gesto que marca o início da vida e que revela um dos mais belos sinais de amor, que é a amamentação, esse momento tão único que a maternidade nos proporciona. Durante o mês de agosto, essa realidade ela ganha ainda um destaque especial com a campanha Agosto Dourado, que foi criada para lembrar da importância do alimento, do aleitamento materno para a saúde da mãe, também para a saúde do bebê. A cor dourada simboliza o leite materno, considerando que este alimento de maior qualidade para os primeiros meses de vida. O leite materno, ele é considerado o alimento mais completo para os primeiros meses da vida. É nele que estão contidas todas as proteínas, vitaminas, gorduras, água, também os nutrientes necessários para o desenvolvimento saudável dos bebês. Segundo a Organização Mundial da Saúde, a OMS, a amamentação ela é a principal forma de fornecer ao bebê os nutrientes necessários para sua sobrevivência, para o seu desenvolvimento. E nos primeiros meses de vida deve ocorrer o aleitamento materno exclusivo, né? Sem a complementação, sem nenhum alimento. Você que é mãe, que conseguir viver essa graça, podemos dizer assim, sabemos que temos muitas intercorrências, né? Durante o processo do nascimento, durante a gestação, o nascimento de um filho, claro que a gente sonha com muitas coisas perfeitas, mas sabemos que muitas vezes não é assim que acontece. Mas, para aqueles que podem viver ali esse momento de aleitamento exclusivo até os 6 meses, como é importante? Após esse período de 6 meses, outros alimentos podem ser oferecidos para a criança. Mas vale lembrar também que vários estudos sugerem que o aleitamento materno deve ser mantido para quem pode, para quem consegue, até os 2 anos de idade, mais ou menos. Juntamente com outros alimentos. Apesar de muitas pessoas afirmarem que o leite de uma pessoa pode ser fraco, esse fato não é verdade, não é uma realidade. Todas as mulheres apresentam leite capaz de nutrir, de proteger ali o seu filho, a sua criança. Por isso, não é necessário adicionar nenhum produto à alimentação no início da vida do bebê. Vale destacar ainda que o leite da mãe já está na temperatura ideal para a criança. Não necessita de esterilização, não necessita de aquecimento, nem resfriar, né? E pode ser usado sem medo. No leite materno, a criança encontra não só as substâncias necessárias para a sua nutrição, mas também ali tem anticorpos fundamentais para protegê-las no início da vida. Estudos comprovam que a mortalidade por doenças infecciosas é menor em crianças que são amamentadas pelo leite materno. E o leite materno também, gente, garante proteção contra infecções respiratórias, evita casos de diarreia, anticorpos fundamentais para protegê-las no início da vida. Estudos comprovam que a mortalidade por doenças infecciosas é menor em crianças que são amamentadas pelo leite materno. E o leite materno também, gente, garante proteção contra infecções respiratórias, evita casos de diarreia, anticorpos fundamentais para protegê-las no início da vida. Estudos comprovam que a mortalidade por doenças infecciosas é menor em crianças que são amamentadas pelo leite materno. E o leite materno também, gente, garante proteção contra infecções respiratórias, evita casos de diarreia, né? Desse aprendizado, tanto da mãe quanto da criança. Mas eu quero saber de você, né?
Como é que foi a sua experiência? Você conseguiu amamentar o seu filho pelo tempo que você gostaria? Você conseguiu viver essa experiência ou não conseguiu viver essa experiência? Partilha aqui com a gente no 12991455871. Quero também saber de você. Quero já deixar um abraço para a Angelita de Silveiras. Ela mandou a sua mensagem aqui para nós. Bom dia, Sheila. Bom dia para você, Angelita. Tenho um filho de 12 anos que amamentei até os 3 anos de idade. Além dele, amamentei também a filha do meu sobrinho. A esposa dele teve que tomar antibiótico e não pôde amamentar uns 10 dias. Claro que com a autorização, né, da pediatra, da mãe, foi uma experiência incrível. Angelita Mendes, aqui de Silveira, São Paulo. Olha, isso acontece muito, né? No sentido de você ter ali uma mãe que também socorre, né? Do leite materno, né? Que uma mãe às vezes precisa tomar um antibiótico durante o pós-parto, tem alguma intercorrência, e às vezes você conhece alguém que está amamentando, e aí você pede essa ajuda com autorização, é claro, da mãe, do recém-nascido, né? Isso sendo possível, também é uma graça. Que bacana, viu, Angelita? Obrigada pela sua partilha, pela sua participação. Tem gente aqui já mandando a sua mensagem, a Lidiane de Matão, também em São Paulo, participando conosco. Olá, sou Lidiane de Matão, São Paulo. Tenho 2 filhos. A primeira tive pouco leite e não consegui amamentar até o 4º mês. Mesmo pouco, não deixava de viver esse momento lindo com ela. O segundo, pedi tanto a graça de ter um leite e fui abençoado. Porém, o meu menino, muito esperto, por ele ter nascido prematuro, tive que intercalar com a fórmula para que ele ganhasse o peso. E gostou da mamadeira. Aos 2 anos, ele não quis mais o leite materno, né? Toda vez que eu ia amamentá-lo, ele se jogava para trás, não querendo. E eu sofri muito por isso, porque eu queria viver esse momento com ele. Já com a primeira, eu não tive essa oportunidade, infelizmente. Nem com ele eu consegui. Mas o que consegui foi um momento único para mim e tenho muitas saudades. Dores? Tive, mas ser mãe é isso. Precisamos sangrar muitas vezes pelos nossos filhos. É verdade, Lidiane. É verdade, né? Quantas vezes sangramos, mas o amor é muito maior do que a dor. Olha, gente, eu lembro do meu primeiro filho, eu ia amamentar, né? Tem aquela expressão que as mães sentavam para poder amamentar e eu fazia isso, né? Na hora que pensava em pegar assim para amamentar, até as pernas subiam de dor. Mas depois, aquilo ali é uma satisfação, é um amor. Você sentir a criança ali, né, também se alimentando, não só do alimento que você oferece, mas do amor que você oferece naquele momento, é uma experiência única para todas as mães. Vamos de música? 9h54, vamos de música, vem chegando música. Daqui a pouquinho a gente volta com a sua participação, a sua interação aqui no Clube do Ouvinte. Música.

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0: profecia. Na segunda semana de agosto, rezemos pelas vocações matrimoniais. O homem deixará o seu pai e sua mãe e se unirá à sua mulher, e serão uma só carne, uma comunhão de vida toda. É na família que se cultiva os valores e a fé, no relacionamento do casal e na vida dos filhos. Peçamos ao Senhor pelos casais e pelas famílias.
1: O Senhor te guardará de todo o mal, guardará a tua entrada e tua saída desde agora e para sempre. Salmo 121, versículos 7 a 8.
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4: 10 horas e 1 minuto, estamos de volta com o Clube do Ouvinte nessa manhã de sexta-feira, hoje dia 14 de agosto de 2026. Eu sou Sheila Cristiane, faço companhia para você nesta manhã. Hoje falando sobre amamentação, agosto dourado é esse amor que alimenta a vida, né? E amamentar é um momento muito importante para a mãe e também para o bebê. O leite materno, ele oferece nutrientes, proteção, importantes para o crescimento, para o desenvolvimento da criança, além de trazer benefícios para a saúde. Mas apesar de ser um processo natural, nem sempre é fácil, não é verdade? Muitas vezes encontramos desafios nesse processo. Muitas mulheres enfrentam dor, dificuldades na pega, insegurança e também dúvidas sobre a quantidade de leite. Por isso, ter a informação e um acompanhamento de profissionais da saúde pode fazer toda a diferença para que a mãe se sinta muito mais segura nesse período e nesse aprendizado. E para falar mais sobre os benefícios da amamentação, também sobre os principais desafios que as mães enfrentam, comigo aqui nos estúdios da Rádio Canção Nova, para participar nessa manhã aqui do Clube do Ouvinte, quero acolher a enfermeira Rita Maria, ela que é voluntária no Centro Médico, Centro de Formações Famílias Novas. Bem-vinda, Rita. Uma alegria ter você conosco nesta manhã.
5: Bom dia. Alegria toda minha. Fico muito feliz de estar aqui e também de falar um tema que eu sou apaixonada.
4: Nesse cuidado com as mães, né, Rita? Para cuidar, tenho certeza que muitas mãezinhas chegam ali no posto médico, grávidas, né, gestantes, com esse desejo de aprender para poder fazer melhor para os seus filhos. Rita, quando a gente fala, né, de amamentação, quais são os principais benefícios, né? Aquilo que o leite materno traz para a saúde do bebê e também contribui ali para a mãe nesse tempo da amamentação.
5: O leite materno tem muitas vantagens, porque ele é vivo, né? Ele não comporta dentro de uma lata, tá certo? É uma substância viva, de, assim, biologicamente bem complexa. E ele tem benefícios inúmeros para a mãe, para a família, para o bebê, para a sociedade, até para a ecologia, né? Então, para o bebê, antigamente se pensava que era apenas as doenças infecto-contagiosas, né? Por causa da imunoglobulina, IgA é a única imunoglobulina que atravessa a barreira placentária, as demais não, e ele recebe nos primeiros dias de vida de quem? Do leite materno. Né? Então, se focava apenas nas doenças infecto-contagiosas. A posteriori, há uns 5 anos atrás, o Dr. César Victor, da Universidade de Pelotas, divulgou trabalhos de acompanhamento por 30 anos de crianças que foram amamentadas e se verificou que quanto maior o tempo de amamentação, maior a possibilidade de contribuir para doenças não infecto-contagiosas, tais como diabetes, asma. Então, bebês que foram amamentados por muito tempo, mesmo que tenha predisposição hereditária, a possibilidade dele ter uma asma grave diminuiu. Ficou que quanto maior o tempo de amamentação, maior a possibilidade de contribuir para doenças não infecto-contagiosas, tais como diabetes, asma. Então, bebês que foram amamentados por muito tempo, mesmo que tenha predisposição hereditária, a possibilidade dele ter uma asma grave diminuiu. Quanto maior o tempo de amamentação, maior a possibilidade de contribuir para doenças não infecto-contagiosas, tais como diabetes, asma. Então, bebês que foram amamentados por muito tempo, mesmo que tenha predisposição hereditária, a possibilidade dele ter uma asma grave de excelência, né, padrão ouro, ele é um, assim, ele interfere em outras áreas, né? Olha. Para a mãe, diminui a possibilidade de câncer de mama, que eu já vi também algumas mulheres dizer assim, amamentei, estou com câncer de mama. É porque existe também a predisposição hereditária. Então, diminui a possibilidade à medida que amamenta bastante tempo. Outra coisa importante é que para ela aumenta os níveis de ocitocina. A ocitocina é conhecida como hormônio do amor. Ele, do jeito que ele aperta o útero para que o neném possa sair no parto natural, ele também aperta as células que ficam, envolvem os alvéolos, que onde fica acumulado o leite, chamadas células mioepiteliais, e ele aperta para sair o leite. Então, a ocitocina colabora na saída do leite. E também, assim, como ele contrai o útero, ele diminui a possibilidade de hemorragia pós-parto, certo? A mulher fica em forma mais rápido.
4: Mais que, rápido, né?
5: Porque ela gasta muito caloria para produzir esse leite de qualidade, né? Então, a gente come bastante e não engorda.
4: E o leite ali, amamentar, vai ajudando também nesse processo. Que para a mulher isso é importante, né, Rita? A gente sabe disso, né? Faz parte da mulher esse desejo de estar bela, né? A gente sabe da beleza da gestação, mas os quilos que se ganha durante a gestação. Então, até nisso, né? Essa contribuição da amamentação, tanto na parte, vamos dizer, interior, nos sentimentos da mãe. Quando você falando aí, eu fui me recordando também da minha experiência. Mas esse amor, de fato, que você sente nutrindo, além do físico, esse emocional, esse amor que é transmitido e que é recíproco, né? Tanto do bebê para com a mãe e da mãe para com o filho, né?
5: Então, ninguém esquece aquele namoro, né?
4: Exatamente.
5: Ele parece que está agradecendo a gente.
4: É bem isso o sentimento. Ô Rita, e falando da amamentação, quando a mãe ali, durante esse período da amamentação, o que a mãe come, como ela se alimenta, interfere, influencia na produção ou na qualidade do leite?
5: Até o momento, não existe nenhum trabalho científico que diga que alimentos possam aumentar a produção do leite, certo? O que aumenta a produção do leite é o estímulo, a sucção, né? Tanto que quando a mãe, por estresse, porque assim, são muitos hormônios que interferem na amamentação, que estão contribuem para a amamentação eficaz. Mas os dois mais importantes é a prolactina e a ocitocina. A prolactina é um hormônio somático. O bebê sugou, vai para a hipófise anterior e, como um WhatsApp, produz a leite, né? Mas a ocitocina é um hormônio psicossomático. O que quer dizer isso? Significa que o bebê, que a mãe precisa estar tranquila, precisa acreditar, precisa saber, lembrar que é mamífero, né? Para que ela, então, por exemplo, se ela toma medicamento, se ela está nervosa, ela inibe a produção de ocitocina. Então, para aumentar a produção, é amamentar em livre demanda o bebê. O que é livre demanda? O bebê escolhe o horário que vai mamar e o tempo que vai ficar na mamada. Aquela história de dizer 15 minutos no peito, 15 minutos no outro, cientificamente já caiu por terra. Isso não existe mais, né?
4: E nem o tempo mais de espaçamento
5: não.
4: De uma mamada para outra também.
5: É a frequência, o tempo de amamentação, quem escolhe o bebê. Isso é que se chama livre demanda, né? Então
4: não tem um alimento que fala

0: Mas se eu comer esse alimento, vai ajudar?
1: Agora, é importante que a mulher tenha uma alimentação, assim, saudável. Para produzir um leite de... não digo nem de qualidade, porque já foi feita pesquisa na África com mulher desnutrida, e a única coisa que alterou foi o teor de gordura. Mas o leite, mesmo ela desnutrida, bem magrinha, mas ela produziu um leite de qualidade igual da nutrida.
0: Sim.
1: Né? Mas ela precisa não comer alimentos processados, né? Refrigerantes, álcool. Existe também trabalhos mostrando que o caranguejo, alguns frutos, eles têm uma toxina que ele dificulta a cicatrização. Então, não é nem apitando a amamentação, pensando na cicatrização, né?
0: Todo o processo que a mulher está vivendo de uma regeneração ali física mesmo, né? Do pós-parto, seja ele por cesárea, seja ele por vias naturais.
1: Então... O caranguejo, alguns frutos, eles têm uma toxina que ele dificulta a cicatrização. Então, não é nem apitando a amamentação, pensando na cicatrização, né?
0: Todo o processo que a mulher está vivendo de uma regeneração ali física mesmo, né? Do pós-parto, seja ele por cesárea, seja ele por vias naturais.
1: O caranguejo, alguns frutos, eles têm uma toxina que ele dificulta a cicatrização. Então, não é nem apitando a amamentação, pensando na cicatrização, né?
0: Todo o processo que a mulher está vivendo de uma regeneração ali física mesmo, né? Do pós-parto, seja ele por cesárea, seja ele por vias naturais, entes comuns durante a amamentação e quando é importante procurar ajuda de um profissional?
1: Ajuda de um profissional deve ser feita na gestação. A mulher precisa conhecer o corpo dela, anatomia, fisiologia da lactação, de uma forma simples, mas que ela conheça como é que funciona. Porque quando ela não conhece, tudo é estranho, tudo é difícil, né? Então, ela saber o que é uma apojadura. Tem mulher... Apojadura é quando a mulher sente que o leite chegou, né? Sim. Porque o leite chega desde o primeiro minuto que o neném nasce. Né? Às vezes até antes. Então a gente sempre diz para a mãe: não espere o leite chegar para amamentar. Amamente que ele chegará, com estímulo, né? Então, se você não aproveita aquela hora de ouro, que é a primeira hora de vida, né? Que o bebê está naquela fase alerta ativa, que ele está olhando no olhinho, percebendo todo o ambiente, se você não aproveita aquele contato, você perde, porque depois ele entra em sono profundo e a mãe também. E aí ele perde a oportunidade de entrar em contato com a mãe. Só o fato de lamber a mama já faz com que estimule a ocitocina.
0: Sim.
1: Né? Então, é importante que ela procure desde a gestação. Porque aí muitas dificuldades não vão nem acontecer, né? Quais são as principais dificuldades?
0: Quais são as principais dificuldades, né? Nessas situações assim, que a mãe enfrenta logo depois, às vezes, ali da pega.
1: Isso, né? A pega é uma das maiores dificuldades.
0: A pega é uma das maiores dificuldades. Eu fico imaginando, porque assim, às vezes você tá num hospital, às vezes consegue até mesmo assim, a mãe enfermeira vem ali, mas se tiver ali uma pessoa, né, própria para isso, a mãe já tiver um conhecimento básico, prévio, antes, isso pode já colaborar para que já esse primeiro momento já não seja tão dificultoso. E a cabeça da mulher, a gente sabe, né, que durante, quando vem ali, você tá com o filho no braço, a sua preocupação é o filho. E às vezes tem aquele sentimento que a gente já ouviu muito: ai, meu leite é fraco. Será que meu leite é fraco? Será que tá sustentando? Você falou da livre demanda, às vezes a criança quer mamar tempos muito curtos. E às vezes a mãe começa a achar que o leite está fraco, que não tá sustentando. Isso é real?
1: Não existe leite fraco, né? O leite ele é completo, perfeito. Já foi feito pesquisa, inclusive, com mães de prematuro. E o leite de mãe foi feito in vitro, né? No laboratório. Viu que o leite da mãe de prematuro tem mais quantidade de gorduras e proteínas, que é para o bebê crescer mais rápido.
0: Olha isso.
1: Entendeu? Então, o leite, se você coletar um leite agora, coletar um leite meio-dia, à noite, é diferente, é de acordo com a necessidade do bebê, né? Se, por acaso, a mãe tiver gripada, um exemplo, na hora que o bebê mama, imediatamente ele manda para o cérebro da mãe, é uma, como se fosse uma mensagem, né? Vamos falar assim.
0: Sim.
1: E ele produz anticorpo quanto àquela patologia.
0: Olha,
1: né?
0: Isso, gente.
1: Então, é assim, é perfeito. Não existe leite fraco. Eu penso que o que leva as pessoas a acreditarem que é fraco é pela aparência. Ele tem uma aparência transparente, não é diferente do leite da vaca, que é
0: encorpado, gorduroso, ele é grosso, né? É.
1: Mas ali, porque o bezerro, ele dobra de peso bem rápido. O bebê vai dobrar de peso com 6 meses. Então, Deus faz tudo perfeito. O leite humano é perfeito. Não tem leite fraco.
0: Então você que é mamãe, talvez você que esteja aí acompanhando agora a Rádio Canção Nova, vivendo esse tempo lindo ou se preparando para viver, né? Esse momento da amamentação, você que está grávida, gestante, você que está com seu filhinho aí em casa, né? Você que amamenta. Então hoje o nosso programa é especialmente voltado para você. Com essas dicas, talvez você conheça alguém que está gestante, né? E que precise também de orientações, coisas práticas pro dia a dia, para poder viver de fato, se encontrar com a beleza da maternidade. E esse já é um dos primeiros passos da beleza da maternidade, que tem os seus desafios, mas que é muito gratificante. Por isso, estamos no mês de agosto dourado, né, Rita? Isso. Esse mês que é dedicado à conscientização e ao incentivo da amamentação. E também temos aí a Semana Mundial da Amamentação. Qual é a importância, Rita, dessas iniciativas? Por que é tão importante falar sobre a amamentação? Por que esse mês é dedicado de maneira especial, né, agosto dourado, a esse apoio às mães? E eu queria também que você já falasse dessa importância e falasse daquilo, da iniciativa do nosso centro aqui, que ajuda justamente as famílias, as gestantes, nesse processo da amamentação.
1: Veja, a Semana Mundial da Amamentação começou em 1992. Né? Ela começou porque a Organização Mundial da Saúde, a UABA, que é o organismo internacional que trata do apoio à amamentação, se reuniu, né, em Florença, Itália, e resolveram acabar com os desmando das multinacionais de fórmulas lácteas, né? Que estava assim, o índice de mortalidade estava muito grande. Então, a Semana Mundial da Amamentação, desde 92, tem um tema que é trabalhado até hoje. Mas depois se ampliou mais, né? Por lei, o Agosto Dourado. Então, são 120 países no mundo inteiro que comemora, apoia e estimula a amamentação neste mês.
0: Que bacana.
1: Por isso que ele é chamado Agosto Dourado, né? Padrão ouro, o leite materno, o leite humano, né? Então, o centro médico não está de fora. O centro médico também estimula a amamentação. Eu sou consultora lá, sou voluntária, né? Sou aposentada, professora da Universidade Federal do Sergipe, trabalhei com amamentação 30 anos.
0: Olha que bacana, gente, tem só um pouco de experiência. Imagina 30 anos, né, nessa caminhada, quantas mães eu tenho certeza são gratas à sua ajuda, Rita. E hoje você aqui no nosso centro médico, também com esse projeto, queria que você deixasse o convite para as mães que nos acompanham.
1: Isso.
0: Quem é que pode participar desse projeto e como fazer parte?
1: Então, acontece toda segunda, quarta-feira do mês. Este mês, por algum motivo, vai ser no dia 19, tá? Então, quem for aqui do arredor de
0: Cachoeira Paulista, Cachoeira Paulista, Lorena, Cana, Silveiras.
1: Será muito bem-vindo, é um prazer enorme ter vocês aqui, tá certo?
0: Então, nesse mês de agosto, aqui no Centro Médico Padre Pio, você vai chegar ali e dizer que você veio para participar do projeto
1: 19, tá? Então, quem for aqui do arredor de
0: Cachoeira Paulista, Lorena, Cana, Silveiras.
1: Venham, será muito bem-vindo, é um prazer enorme ter vocês aqui, tá certo?
0: Então, nesse mês de agosto, aqui no Centro Médico Padre Pio, você vai chegar ali e dizer que você veio para participar do projeto
1: 19, tá? Então, quem for aqui do arredor de
0: Cachoeira Paulista, Lorena, Cana, Silveiras.
1: Venham, será muito bem-vindo, é um prazer enorme ter vocês aqui, tá certo?
0: Então, nesse mês de agosto, aqui no Centro Médico Padre Pio, você vai chegar ali e dizer que você veio para participar do projeto.
1: O médico Padre Pio vai oferecer 2 cursos de amamentação intitulados curso de manejo clínico da amamentação com 48 horas e aconselhamento e amamentação. Tem professores convidados, professores conhecidos internacionalmente, como o professor Marcos Renato de Carvalho, professora Keiko, professor

0: doutora Ana Maria, do Banco de Leite de Peruíbe, professora Ana Paula, nutricionista de Piracicaba, eu também vou estar nos palestrantes, e a enfermeira obstetriz Josefa de São José dos Campos. Então, esse curso é oferecido para toda a área de saúde, todo profissional de área da área de saúde e estudante da área de saúde a partir do sexto período, certo? Então, procurar o mesmo número, 1299-135-7599, com a secretária Raquel, né? Que ela vai lhe dar. É oferecido para toda a área de saúde, todo profissional de área da área de saúde e estudante da área de saúde a partir do sexto período, certo? Então, procurar o mesmo número, 1299-135-7599, com a secretária Raquel, né? Que ela vai lhe dar.
1: Entre em contato, fique por dentro da data certinho, quando que vai acontecer. Às vezes você consegue se organizar e vir também fazer esse curso junto com a gente aqui na Canção Nova, no Centro Médico Padre Pio. Rita, quero agradecer a sua participação aqui no nosso Clube do Ouvinte. Deus abençoe você, Deus abençoe o seu trabalho e a sua dica para as mamães que estão aí vivendo ou na esperança de viver esse momento da amamentação. O que você diria a elas?
0: Eu quero dizer a todas as mamães, aos papais e toda a família. A mulher é mamífero e produzimos um leite de excelência. Um leite produzido por Deus, completo, perfeito. A mãe sozinha, ela não vai conseguir amamentar. Então, o papai é fundamental. Quando ele está ao lado dela, apoiando, oferecendo um copo de água, oferecendo um chá, oferecendo apoio, lavando a louça, cuidando da casa, para que ela não fique preocupada com várias coisas, porque quando ela fica, o que é que acontece? A ocitocina cai. Quando a ocitocina cai, não tem saída de leite, né? Então, o papai, a vovó, a sogra são fundamentais. Então, a gente chama também a rede de apoio que venham para as reuniões do Nova Mamãe, para que também tenham conhecimento do que é a amamentação, para que essas dificuldades que acontecem com muita frequência, fissura mamilar, peito muito cheio, que é comumente chamado empedrado, né? A gente ensina como fazer a massagem para que não sinta essas dificuldades.
1: Tá aí o convite para você, Rita. Deus abençoe, né? Muito obrigada. Muito obrigada pelo seu serviço prestado aqui na Canção Nova como voluntária, assim como a Rita, né? Tantos outros profissionais da saúde ajudam o Centro Médico Padre Pio. E tudo isso só é mantido, sabe por quê? Porque você, que é a família Canção Nova, você que é sócio evangelizador, você que ama esta obra, colabora conosco todos os meses. Deus lhe pague a você que ajuda esta obra e você que pode fazer o seu algo a mais. Eu já deixo aqui o meu convite, né? Contribua com a Canção Nova também nesse mês de agosto, tá certo? Vamos de música? 10h23, vem chegando música pra você que está comigo nesta manhã de sexta-feira.

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14: Dez horas e 30 minutos aqui no Clube do Ouvinte, nessa manhã de sexta-feira. Quero deixar o meu abraço especial comigo nesta manhã para Maria Coelho, que está na sintonia da Canção Nova. Canção Nova sendo também essa companhia para você, Maria.

Maria está vivendo um tempo muito difícil na sua vida, está passando por um luto. Ela perdeu seu esposo há 8 dias, né? E está assim, vivendo um tempo muito difícil, muito sofrido, né? Sem rumo, muitas vezes sem chão. Aquela dor, aquela ausência que rasga muitas vezes o peito. Maria, conte conosco, conte com Deus. Não perca a sua fé, não perca a sua confiança no céu, né? Segure mesmo nas mãos de Deus diante desse momento tão difícil, como muitas vezes rezamos na Salve Rainha, nesse vale de lágrimas que nós atravessamos nesse mundo terreno, acreditando que aquilo que nos separa das pessoas que já foram é um curto tempo que nós temos aqui nessa terra. Porque todos nós um dia também iremos nos encontrar com Deus, né? Todos nós um dia também passaremos desta terra. Que o seu coração não perca fé, não perca a esperança, não perca a confiança em Deus diante desse momento tão difícil que você tem vivido. Conte com as nossas orações, né? Conte com a Canção Nova também como companhia nesse tempo, em cada programa oracional, cada música, é Deus também que fala ao seu coração. 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Vem chegando música, eu quero oferecer essa próxima canção para o Adriano de Bauru, São Paulo, que está na sintonia conosco. Também a Adriana de Cruz, no Ceará, ligadinha na programação da Rádio Canção Nova.

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2: 10h40. Hoje nosso Clube do Ouvinte falando sobre o mês de agosto dourado, né? Falando sobre a amamentação. Tivemos aqui a participação da enfermeira Rita Maria. Que aprendizado, 30 anos aí de conhecimento nesta área. E eu quero saber a sua experiência também. Você que é mãe, você que está aí na sintonia junto com a gente nesta manhã, como foi a sua experiência com a amamentação? Você conseguiu amamentar o seu filho pelo tempo que você gostaria? Conta aqui pra gente. Hoje, no final do programa, daqui a pouquinho, né? Tem sorteio, gente, de um porta-chave. Coisa mais linda de São José dos Campos, viu? De São José. São José dos Campos? Não, gente. É um porta-chave de São José. São José Operário. Que é isso, Sheila? Ouvindo aqui, ó. Tô vendo as participações aqui. Começa a trocar os nomes. Hoje, no final do programa, daqui a pouquinho, né? Tem sorteio, gente, de um porta-chave. Coisa mais linda de São José dos Campos, viu? De São José. São José dos Campos? Não, gente. É um porta-chave de São José. São José Operário. Que é isso, Sheila? Ouvindo aqui, ó. Tô vendo as participações aqui. Começa a trocar os nomes. Hoje, no final do programa, daqui a pouquinho, né? Tem sorteio, gente, de um porta-chave. Coisa mais linda de São José dos Campos, viu? De São José. São José dos Campos? Não, gente. É um porta-chave de São José. São José Operário. Que é isso, Sheila? Ouvindo aqui, ó. Tô vendo as participações aqui. Começa a trocar os nomes do nosso tema de hoje sobre o agosto dourado. É esse amor que alimenta, que dá vida, né? A amamentação. E eu quero falar também com as mães que não conseguiram amamentar os seus filhos, né? Quantas mães também vivem, passam por essa experiência que não é fácil. Vocês aqui... Começa a trocar os nomes do nosso tema de hoje sobre o agosto dourado. É esse amor que alimenta, que dá vida, né? A amamentação. E eu quero falar também com as mães que não conseguiram amamentar os seus filhos, né? Quantas mães também vivem, passam por essa experiência que não é fácil. Você, seu filho, nem faz de você uma mãe menos dedicada. Seu filho, ele continua precisando daquilo que só você pode oferecer, que é o seu carinho materno. E eu quero falar também com as mães que não conseguiram amamentar os seus filhos, né? Quantas mães também vivem, passam por essa experiência que não é fácil. Você, seu filho, nem faz de você uma mãe menos dedicada. Seu filho, ele continua precisando daquilo que só você pode oferecer, que é o seu carinho materno, capacidade de amar. E esse amor se manifesta em cada renúncia, em cada noite acordada, né? A mãe ali do lado do filho, em cada chorinho, em cada cólica, né? Quantos sacrifícios, quantas renúncias uma mãe faz por amor ao filho. Até mesmo ali, cada cuidado, né? Gestos de dedicação que você tem com o seu filho no dia a dia. Você continua sendo a mãe que Deus escolheu para o seu filho. E isso jamais mudará. Então, não deixe que os sentimentos, né? Já que nós estamos falando hoje aqui da amamentação, e talvez se faça por amor ao filho. Até mesmo ali, cada cuidado, né? Gestos de dedicação que você tem com o seu filho no dia a dia. Você continua sendo a mãe que Deus escolheu para o seu filho. E isso jamais mudará. Então, não deixe que os sentimentos, né? Já que nós estamos falando hoje aqui da amamentação, e talvez sente culpa, frustrações que você viveu diante dessa realidade, não permita também que essas dificuldades te impeçam de viver novas oportunidades. Te impeça de viver novas experiências, tá certo? Digo isso pra você com muito carinho mesmo, assim, né? Com muito amor eu digo pra você. Não se proíba de viver outras experiências que são tão gratificantes na maternidade, tá certo? Faltando 15 minutos para as 11 da manhã. 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

amor, Álvaro e Daniel, cantando pra gente nesta manhã, participação especial de Michel Teló nessa canção lindíssima. É só o amor. José dos Campos, vai vendo, Eduardo. Um abraço também para Eduardo Marques de Cruzeiro, São Paulo, participando com a gente. 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Clube do Ouvinte está quase chegando ao fim, mas antes do finalzinho aqui do nosso programa, quero dizer para você o seguinte. Quero dizer para as mães, né, que acompanharam todo o nosso programa de hoje, falando para você que é mãe, você precisa pedir a Deus a graça de valorizar. Valorizar aquilo que Deus te fez, né? Que possamos valorizar ao fim. Mas antes do finalzinho aqui do nosso programa, quero dizer para você o seguinte. Quero dizer para as mães, né, que acompanharam todo o nosso programa de hoje, falando para você que é mãe, você precisa pedir a Deus a graça de valorizar.

valorizar aquilo que Deus te fez, né? Que possamos valorizar ao fim. Mas antes do finalzinho aqui do nosso programa, quero dizer para você o seguinte. Quero dizer para as mães, né, que acompanharam todo o nosso programa de hoje, falando para você que é mãe, você precisa pedir a Deus a graça de valorizar. Valorizar aquilo que Deus te fez, né? Que possamos valorizar. Especial aqui para você, né? Para você que é mãe, para você que também irá viver essa experiência da maternidade. Quero deixar um abraço para o Francisco, que também está conosco, ligadinho na programação da Canção Nova, junto com a gente nesta manhã. A Leila Vianda também participando com a gente aqui, junto conosco, através da internet, pelo rádio.cancaonova.com. Vamos sortear, gente? Vamos pro nosso brinde de hoje? Quem está levando o porta-chave de São José e o chaveiro de São Bento é a Adriana, ela que partilhou com a gente a sua experiência da maternidade. Ela teve filhos gêmeos, né? E contou pra gente aqui a sua experiência. A Adriana é de Cruz, no Ceará. Tá levando o nosso presente de hoje. Um grande abraço para você, Adriana. Pego com você aqui o seu nome completo e endereço para que esse presente possa chegar aí na sua casa, tá certo? Clube do Ouvinte vai ficando por aqui. Agradeço a sua companhia, a sua sintonia. Foi bom demais estar com você nessa sexta-feira. A gente se encontra na programação da Canção Nova.

0: enviada virtualmente para a instituição privada de ensino superior, onde foi pré-selecionado, conforme orientação da própria instituição. Terremoto na Colômbia. A última atualização indica que já são 265 mortos na tragédia. Cerca de 3.500 pessoas ficaram feridas e mais de 11 mil residências foram destruídas.
1: Autoridades do país anunciaram que a etapa concentrada nos resgates e sobreviventes se aproxima do fim para começar os esforços de reconstrução. Até agora, mais de 330 pessoas foram resgatadas com vida, apenas nas cidades de Cali e Pereira, as duas mais afetadas. O tremor de magnitude 7,4 matou 265 pessoas e deixou quase 500 desaparecidas. Na quarta-feira, o presidente da Colômbia, Abelardo de la Espriella, prometeu criar um fundo de emergência para ajudar a reconstruir hospitais, escolas, pontes e casas. O presidente colombiano declarou estado de emergência econômica e, sem falar em cifras, anunciou um alívio temporário no pagamento de serviços públicos, subsídios de aluguel para desabrigados, apoio econômico às famílias mais vulneráveis e suporte para comerciantes e pequenos empresários. A Unidade para a Gestão do Risco de Desastres também pediu envio de equipes de resgate para a Agência Econômica e, sem falar em cifras, anunciou um alívio temporário no pagamento de serviços públicos, subsídios de aluguel para desabrigados, apoio econômico às famílias mais vulneráveis e suporte para comerciantes e pequenos empresários. A Unidade para a Gestão do Risco de Desastres também pediu envio de equipes de resgate para a Agência Econômica e, sem falar em cifras, anunciou um alívio temporário no pagamento de serviços públicos, subsídios de aluguel para desabrigados, apoio econômico às famílias mais vulneráveis e suporte para comerciantes e pequenos empresários. A Unidade para a Gestão do Risco

0: risco de desastres, também pediu o envio de equipes de resgate para
1: a Colômbia na última segunda-feira. De acordo com a Arquidiocese, a iniciativa expressa a comunhão da Igreja e o compromisso cristão de estar próxima daqueles que sofrem, independentemente das fronteiras. Para mais informações, acesse a página oficial da Arquidiocese do Rio de Janeiro. Da Central de Jornalismo Canção Nova, Arielle Prado.
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13: Conhecereis a verdade. É duro? É. É custoso? É. Mas para que eu chegue a esta verdade, meu irmão, minha irmã, temos que passar por um processo diário que nós chamamos de conversão. A conversão é mudança de mentalidade, é mudança de comportamento. Mas padre, mas é tão difícil ser um homem de Deus, uma mulher de Deus. Jesus nunca disse que seria fácil para quem o seguisse, por isso ele diz, quem quiser me seguir, então. A conversão é mudança de mentalidade, é mudança de comportamento. Mas padre, mas é tão difícil ser um homem de Deus, uma mulher de Deus. Jesus nunca disse que seria fácil para quem o seguisse, por isso ele diz, quem quiser me seguir, são. A conversão é mudança de mentalidade, é mudança de comportamento. Mas padre, mas é tão difícil ser... um homem de Deus, uma mulher de Deus. Jesus nunca disse que seria fácil para quem o seguisse. Por isso ele diz: quem quiser me seguir, torna as pessoas hoje. Meu Deus, nem vou falar para não ter briga. Porque hoje nós temos essa prisão que anda no nosso bolso, na nossa mão, a gente não larga. Quantas prisões hoje nós temos que pedir ao Senhor que nos liberte de sentimentos, pessoas que são dependentes de outras, né? De sentimentos, que não muda, está vivendo naquela situação que aquilo está denegrindo a pessoa, mas está ali, não larga. Meu Deus.
7: E olha, padre, os vícios são invisíveis, que nos cercam e causam uma destruição, bloqueando a nossa intimidade com Deus.
13: Com certeza.
7: É muito sério.
13: E eu lembro aqui, nisso que você falou, esses invisíveis, do Papa Bento XVI, ele dizia que o mundo espiritual, ele é tão visível quanto o mundo natural. A nossa luta, como diz São Paulo lá em Efésios 6, não é contra a carne, é contra os espíritos. Esses espíritos, eles nos aprisionam. Quando nós não queremos fazer a vontade de Deus, a gente é rebelde. A rebeldia, meu irmão, minha irmã, quantas vezes somos rebeldes? Não, a igreja deveria mudar essa estrutura, deveria repensar isso. Meu irmão, minha irmã, quantos anos a igreja está nesse mundo?
7: Então,
13: há mais de 2000 anos.
7: Estamos nos preparando, né, para o grande jubileu.
13: Pois é. Então, meu irmão, minha irmã, o que a igreja nos diz, o que a palavra de Deus, não é conversinha barata de, desculpa dizer esse termo, de boteco, de barzinho, não. A palavra de Deus é para orientar, como diz lá o Salmo 119, ou 118, conforme a tradução, no versículo 105, eu falo que um dia uma pessoa quiser pedir para mim, padre, me dá uma penitência braba,
7: lê
13: forte,
7: o Salmo 118,
13: 10 vezes, devagarinho. Ele tem 176 versículos, que é um elogio à palavra de Deus.
7: A palavra de Deus.
13: O versículo exatamente. 105 diz: a tua palavra é luz para guiar os meus passos. A palavra de Deus está guiando os teus passos, meu irmão, minha irmã? Ou a gente deixa a palavra de Deus lá na estante da nossa casa, né? Como se fosse um amuleto.
7: É.
13: No Salmo 90, né? Que é um elogio à palavra de Deus.
7: A palavra de Deus.
13: O versículo 105 diz: a tua palavra é luz para guiar os meus passos. A palavra de Deus está guiando os teus passos, meu irmão, minha irmã? Ou a gente deixa a palavra de Deus lá na estante da nossa casa, né? Como se fosse um amuleto.
7: É.
13: No Salmo 90, né? Que é um elogio à palavra de Deus.
7: A palavra de Deus.
13: O versículo 105 diz: a tua palavra é luz para guiar os meus passos. A palavra de Deus está guiando os teus passos, meu irmão, minha irmã? Ou a gente deixa a palavra de Deus lá na estante da nossa casa, né? Como se fosse um amuleto.
7: É.
13: No Salmo 90, né? Uma algo assim muito, muito fraquinho que qualquer situação desprende, mas eu preciso permanecer para que a palavra de Deus possa gerar vida e uma vida nova. Por isso, quanto mais eu conhecer a verdade, essa verdade vai me tornar um homem livre. Vai nos tornar, você mulher, vai se tornar uma mulher livre, porque senão seremos escravos até de nós mesmos.
7: Exatamente. E olha, toda a Sagrada Escritura do Antigo Testamento ao Novo, quando se obedeceu à palavra, o mover de Deus agiu. Então, se nós não obedecermos essa palavra, que é uma pessoa, que é Jesus Cristo, como o mover de Deus vai agir na nossa vida? Por que que as muralhas de Jericó caíram para o impossível? Jesus, ó Deus, gente, é o melhor físico da face da terra. Josué só obedeceu o comando da palavra. Nós só precisamos obedecer o comando da palavra de Deus, permanecer nela, que é Jesus Cristo, para que as nossas prisões, as muralhas que nós construímos no nosso interior, também possam desabar na nossa vida, para sermos livres em Cristo Jesus.
13: Exatamente. E nós precisamos criar essa cultura do desapego. Nós precisamos sair dessa chamada zona de conforto que muitas vezes a gente se encontra. E muitas vezes, quando a gente está

0: da zona de conforto, a gente não quer mudar. E a palavra de Deus, ela nos questiona, ela nos desafia. Por isso, quando Jesus certa vez disse, né, do discurso do pão da vida, que a sua carne é verdadeira comida e o seu sangue verdadeira bebida, isso escandalizou os judeus e até os próprios discípulos.
1: Sabia que era uma realidade. Exato. Carne, carne, sangue, sangue.
0: Sangue, sangue. Não, Jesus falou. Ela nos desafia. Por isso, quando Jesus certa vez disse, né, do discurso do pão da vida, que a sua carne é verdadeira comida e o seu sangue verdadeira bebida, isso escandalizou os judeus e até os próprios discípulos.
1: Sabia que era uma realidade. Exato. Carne, carne, sangue, sangue.
0: Sangue, sangue. Não, Jesus falou. Ela nos desafia. Por isso, quando Jesus certa vez disse, né, do discurso do pão da vida, que a sua carne é verdadeira comida e o seu sangue verdadeira bebida, isso escandalizou os judeus e até os próprios discípulos.
1: Sabia que era uma realidade. Exato. Carne, carne, sangue, sangue.
0: Sangue, sangue. Não, Jesus falou. Paladar. Ela desce como mel, mas torna depois um fel.
1: Oh.
0: Porque ela penetra. É uma faca de dois gumes, olha. Ela corta, ela penetra. Mas para quê? Para realizar a obra de santificação. Então vamos pedir essa graça hoje.
1: Vamos pedir.
0: Pedir que esta palavra, conhecereis a palavra, a verdade, e ela vai nos libertar. Dai-nos esta graça, Senhor, de sermos homens livres. Você que está aqui no rincão, você que está em casa, peça esta graça. Espírito Santo, venha. Vem em meu auxílio, vem em meu socorro, para me libertar das mentiras que o inimigo plantou em minha vida, para que eu possa hoje ser um homem livre, para que eu possa caminhar, para que eu possa avançar para águas mais profundas, e não tenho medo, e não ter medo de ser sal da terra e luz do mundo.
1: Da terra e luz do
0: mundo. Dá-nos essa graça, Espírito Santo.
1: Dá-nos essa graça,
0: Deus.
1: Espírito Santo. Vamos cantar mais uma vez essa canção. Se Cristo me libertar, verdadeiramente livre serei. Mas eu queria ver muito forte no meu coração. Se coloque na disposição, dizendo ao Senhor: eu quero ser livre de todas as amarras. Eu quero, Senhor. Por isso que eu estou aqui crendo piamente na tua ação renovadora, na tua ação poderosa sobre a minha vida. Então, abra suas mãos como alguém que precisa. Se coloque na presença do Senhor, desejoso, desejosa. E cante mais uma vez. É pela graça, pela ação do Espírito, que nós dizemos sim à vontade de Deus para nós, a nossa libertação.

mas nós precisamos ser claros com o Senhor na nossa verdade, na nossa oração, com o que está passando, com o que está vivendo. Escute agora o barulho do sino.

0: graças e louvores sejam dados a todo momento
1: ao Santíssimo e Diviníssimo Sacramento.
0: Graças e louvores sejam dados a todo momento
1: ao Santíssimo e Diviníssimo Sacramento.
0: Graças e louvores sejam dados a todo momento
1: ao Santíssimo e Diviníssimo Sacramento.
0: Meu Deus,
1: eu creio, adoro, espero e amo-vos.
0: Peço-vos perdão por aqueles que não creem, não adoram, não esperam e não vos amam. Meu Deus,
1: eu creio, adoro, espero.

0: sangue, de tudo aquilo, Senhor, que é amarra, que é angústia, de tudo aquilo, Senhor, que ainda nos faz prisioneiros, Senhor.
1: Jesus.
0: Cura nesta hora, Senhor, as nossas

0: corrente, nos aprisionando, nos puxando para trás. Libera, Senhor, em nosso coração a força para perdoarmos, perdoar a nossa própria história, perdoar quem passou pela nossa vida e que não foi bom, que deixou marcas dolorosas e sofridas. Jesus, dá-nos a graça para liberarmos o perdão. Meu irmão, minha irmã, peça ao Senhor nesta hora, porque sozinho, com as nossas forças, nós não conseguimos mesmo. Nós precisamos da força do Senhor, que nos perdoou e que nós precisamos passar por essa força poderosa para também liberar o perdão a quem nós precisamos perdoar. Meu irmão, minha irmã, não permita que a falta de perdão seja essa grade que te aprisiona, seja essa muralha ou essa corrente no seu pé que te impede de andar. Mas peça força ao Senhor agora, nesta hora, com a tua verdade, para perdoar. Meu irmão, minha irmã, não permita que a falta de perdão seja essa grade que te aprisiona, seja essa muralha ou essa corrente no seu pé que te impede de andar. Mas peça força ao Senhor agora, nesta hora, com a tua verdade, para perdoar. Meu irmão, minha irmã, não permita que a falta de perdão seja essa grade que te aprisiona, seja essa muralha ou essa corrente no seu pé que te impede de andar. Mas peça força ao Senhor agora, nesta hora, com a tua verdade,
1: para... O Senhor está me mostrando a mãe ajoelhada, chorando muito diante da televisão. Você precisou acorrentar o seu filho. Ele é dependente de droga. E você, com muita dor no coração, e fazia dias que ele estava fora de casa, e aí na primeira oportunidade que você teve, foi o caminho que você encontrou. E você chora muito, pede muito perdão a Deus, e o Senhor está ouvindo a tua prece, mãe. O Senhor também está libertando uma pessoa que não conseguia sair de casa. Você sofria de síndrome do pânico. Você, nesse momento, está sendo curada. O Senhor está indo na raiz mesmo deste mal que te aprisionava, esse medo, essa tristeza, essa ansiedade no peito, que te tirava até mesmo de você mesma. Quando você se olhava no espelho, dizia: Senhor, me ajuda, eu não me vejo, eu não me encontro, eu era tão forte. E você dizia para o Senhor o que você era. E o Senhor está dizendo: não temas, você se tornará ainda mais forte do que você era. Não, você não perdeu a batalha, porque era a sensação que você tinha, minha irmã, que você tinha perdido tudo, que nunca mais você ia voltar a ser a mesma. E o Senhor diz que Ele vem renovando ainda mais as tuas forças, te dando mesmo a coragem, e você vai testemunhar a ação de Deus na sua vida.

0: E aí onde você está, se você ora no Espírito, ore, povo de Deus. Deixa agora o Espírito Santo orar em nós nesta adoração. Oi,
1: permita, o Senhor está te libertando de todas as suas

Era uma corrente longa, mas te limitava. Sensação de limitação que você tinha. Como se você não conseguisse mergulhar em águas mais profundas e mais longe. E o Senhor está falando de uma pessoa na sua vida profissional. Era assim que você estava se sentindo. Era uma corrente longa, mas te limitava. Sensação de limitação que você tinha. Como se você não conseguisse mergulhar em águas mais profundas e mais longe. E o Senhor está falando de uma pessoa na sua vida profissional. Era assim que você estava se sentindo. Era uma corrente longa, mas te limitava. Sensação de limitação que você tinha. Como se você não conseguisse mergulhar em águas mais profundas e mais longe. E o Senhor está falando de uma pessoa na sua vida profissional. Era assim que você estava se sentindo. Está diante de você aquele que te restaura, que te cura. Por isso estenda a sua mão, estenda mesmo a sua mão diante do Senhor, dizendo: Senhor, a minha vida é tua, eu sou pertença a tua, eu te entrego, Jesus, todas as minhas prisões interiores. Você que está preso, você que está presa nesse cárcere interior, você que se sente preso, presa dentro das suas emoções. As suas emoções te conduzem, não Deus. Porque qualquer coisa que venha acontecer no teu dia a dia te coloca nesse lugar de prisão, te deixa suscetível, te deixa muitas vezes paralisada diante dos sofrimentos, das dores. O Senhor está te libertando agora, te curando de toda doença autoimune provocada também pelas suas emoções, pelo seu estado emocional e psicológico, até mesmo essas coceiras que você tem nas suas costas, nos seus braços, essas dermatites que você tem provocadas justamente por esse desequilíbrio emocional. O Senhor está te libertando agora. Peça, estenda a sua mão, clame mesmo, tem nas suas costas, nos seus braços, essas dermatites que você tem provocadas justamente por esse desequilíbrio emocional. O Senhor está te libertando agora. Peça, estenda a sua mão, clame mesmo, tem nas suas costas, nos seus braços, essas dermatites que você tem provocadas justamente por esse desequilíbrio emocional. O Senhor está te libertando agora. Peça, estenda a sua mão, clame mesmo, muito importantes para você, mas você não conseguia se libertar.

0: Peça ao Senhor misericórdia, porque Ele está te libertando de toda essa prisão, de todo esse sentimento de culpa, de todo esse peso que você carregava sobre os seus ombros, sobre a sua cabeça.
1: O Senhor está libertando uma pessoa que se afastou da igreja, do grupo que participava. Está com 1 ano e 6 meses que você não vai para a igreja. Se fechou em si mesma, amargurada por causa da diferença, magoada com todo mundo. Minha irmã, você não vai achar grupo perfeito porque não existe. O Senhor está tocando teu coração para que você volte. E que você deixe cair por terra as correntes dessa amargura e desse rancor que ficou dentro de você por causa das diferenças que acontecem entre nós que vivemos em grupo, em comunidade. Não existe grupo perfeito. É neste embate onde as nossas diferenças, nossos gostos, vai acontecendo a fraternidade, um cedendo, o outro cedendo, liberando o perdão, mas fechar no rancor e na mágoa aprisiona o coração. O Senhor está tocando e libertando o teu coração. Não tenha medo de voltar. Tenha certeza que você voltando, mesmo que as pessoas, eternidade, um cedendo, o outro cedendo, liberando o perdão, mas fechar no rancor e na mágoa aprisiona o coração. O Senhor está tocando e libertando o teu coração. Não tenha medo de voltar. Tenha certeza que você voltando, mesmo que as pessoas, eternidade, um cedendo, o outro cedendo, liberando o perdão, mas fechar no rancor e na mágoa aprisiona o coração. O Senhor está tocando e libertando o teu coração. Não tenha medo de voltar. Tenha certeza que você voltando, mesmo que as pessoas, eternidade, um cedendo, o outro cedendo, liberando o perdão, mas fechar no rancor e na mágoa aprisiona o coração. O Senhor está tocando e libertando o teu coração. Não tenha medo de voltar. Tenha certeza que você voltando, mesmo que as pessoas, eternidade, um cedendo, o outro cedendo, liberando o perdão, mas fechar no rancor e na mágoa aprisiona o coração. O Senhor está tocando e libertando o teu coração. Não tenha medo de voltar. Tenha certeza que você voltando, mesmo que as pessoas, de um cedendo, o outro cedendo, liberando o perdão, mas fechar no rancor e na mágoa aprisiona o coração. O Senhor está tocando e libertando o teu coração. Não tenha medo de voltar. Tenha certeza que você voltando, mesmo que as pessoas
2: colocaram aos pés do Senhor, pedindo perdão, uma contrição muito grande em muitos corações que estão aqui na Canção Nova, mas também que estão nos acompanhando pela internet, pela TV, que estão aqui no Brasil e além Brasil, um sentimento de contrição. Mesmo que as pessoas colocaram aos pés do Senhor, pedindo perdão, uma contrição muito grande em muitos corações que estão aqui na Canção Nova, mas também que estão nos acompanhando pela internet, pela TV, que estão aqui no Brasil e além Brasil, um sentimento de contrição. Mesmo que as pessoas colocaram aos pés do Senhor, pedindo perdão, uma contrição muito grande em muitos corações que estão aqui na Canção Nova, mas também que estão nos acompanhando pela internet, pela TV, que estão aqui no Brasil e além Brasil, um sentimento de contrição. Seu coração.

0: toca, Senhor, a imagem que o Senhor me dá é de um coração que uma parte dele está endurecida, como se tivesse necrosado, endurecido mesmo, de fato, por causa desse rancor, essa mágoa, essa falta de perdão. Deixa agora as águas purificadoras do Espírito Santo de Deus banhar o teu coração, bater nessa pedra, amolecer essa pedra. Espírito Santo de Deus, sopra agora sobre este coração que está com uma parte endurecida. Sopra para dar vida esse coração, para esse coração bater 100%, e derrama a graça, a força, para que esse coração perdoe, renuncie a todo sentimento de rancor, a toda mágoa. Vai falando assim: Jesus, em teu nome, eu renuncio a todo rancor, a toda mágoa, Jesus, no meu coração. Eu não quero vestígio, Senhor.
1: Eu não quero vestígio, Senhor,
0: nem de mágoa no meu coração, porque eu creio na tua palavra,
1: eu creio na tua
0: pessoa, eu creio na tua verdade.
1: Verdade.
0: E em nome da tua palavra,
1: e em nome da tua
0: verdade, eu já proclamo e declaro a minha libertação. Eu sou livre em nome de Jesus.
1: Eu sou livre em
0: declaro
1: nome
0: essa
1: de
0: verdade.
1: Jesus.
0: Eu sou livre em nome,
1: sou
0: de
1: livre
0: Jesus.
1: Em nome de Jesus.
0: Eu sou livre em nome de
1: eu
0: Jesus.
1: Eu sou livre em nome de Jesus.
0: A minha casa é livre em nome de Jesus.
1: A minha casa é livre.
0: A minha família é livre
1: em nome de Jesus.
0: Em nome de Jesus.
1: É livre.
0: E na presença
1: em
0: de,
1: nome
0: Jesus,
1: de Jesus
0: eu declaro.
1: Na presença de Jesus eu declaro.
0: Porque eu creio na sua pessoa, na sua palavra.
1: Eu creio na sua pessoa, na sua palavra.
0: Livre.
1: E eu sou livre.
0: E a partir de agora farei e lutei e lutarei para o bem.
1: A partir
0: bem.
1: De agora eu lutarei.
2: Amém.
0: Para o bem.
1: Para
0: escolher o bem,
1: para
0: fazer
1: o bem. Para fazer o bem.
0: Lutarei, Senhor.
1: Lutarei, Senhor.
0: E vou renunciar todos os dias o vício
1: todos
0: do
1: dias.
0: Mal.
1: O vício,
0: o vício
1: mal.
0: Da ruindade.
1: O vício
0: vou
1: da
0: renunciar na minha vida.
1: Jesus. Pelo poder do teu nome, Jesus.
0: Eu renuncio.
1: Eu renuncio.
2: Levante,
1: Senhor,
2: a sua mão direita e reze assim com o Padre, com a Igreja. Diante de Jesus sacramentado, que tem o poder de nos libertar de toda forma de escravidão, você vai rezar assim: eu renuncio.
0: Eu renuncio.
2: Todo espírito maligno.
0: Todo espírito maligno.
2: Que me leva.
0: Que me leva.
2: A viver.
0: A viver.
2: Esta escravidão.
0: Esta escravidão.
2: No pecado.
0: No pecado.
2: Em nome de Jesus.
0: Em nome de Jesus.
2: Eu clamo.
0: Eu clamo.
2: O sangue precioso.
0: O sangue precioso.
2: De nosso Senhor Jesus Cristo.
0: De nosso Senhor Jesus Cristo.
2: Sobre a minha vida.
0: Sobre a minha vida.
2: Sobre a vida da minha família.
0: Sobre a vida da minha família.
2: E em nome de Jesus.
0: E em nome de Jesus.
2: Eu renuncio.
0: Eu renuncio.
2: Toda forma de escravidão.
0: Toda forma de escravidão.
2: Que me aprisionou.
0: Que me aprisionou.
2: Durante todo este tempo.
0: Durante todo este tempo.
2: E hoje eu declaro.
0: E hoje eu declaro.
2: Em nome de Jesus.
0: Em nome de Jesus.
2: Que sou.
0: Que sou.
2: Uma pessoa livre.
0: Uma pessoa livre.
2: Amém.
0: Amém.
2: Amém, Jesus.
0: Amém, Jesus. Amém, Jesus. Aleluia.

0: E aqueles que desejam essa transformação, essa libertação, o Senhor tocou o seu coração para que você procurasse a confissão. Não hesite, não tenha vergonha, não tenha medo de buscar Jesus na confissão. É um momento de grande libertação nas nossas vidas, especialmente aquelas pessoas que não confessam há muitos anos. Não é somente há mais de ano, nem meses, mas tem pessoas que estão sendo tocadas que há muitos anos não se confessavam.
1: É o sacramento da cura.
0: Amém.
1: A cura interior começa com uma boa confissão.
0: Amém.

Oremos, Senhor Jesus Cristo, neste admirável sacramento, nos deixastes o memorial da vossa paixão. Dai-nos venerar com tão grande amor o mistério do vosso corpo e do vosso sangue, que possamos colher

Nos preparemos agora para receber a bênção. Você que está aqui no rincão, está nos acompanhando, se pudesse ajoelhar ou inclinar a sua cabeça em silêncio, acolha essa bênção do Senhor na sua vida, na sua casa.

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0: 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O homem deixará o seu pai e sua mãe e se unirá à sua mulher. E serão uma só carne, uma comunhão de vida toda. É na família que se cultiva os valores e a fé, no relacionamento do casal e na vida dos filhos. Peçamos ao Senhor pelos casais e pelas famílias.
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Olá, queridos ouvintes, que alegria estarmos juntos mais uma vez no nosso programa Mais Saúde. E você sabe que nesse novo momento em que nós estamos aqui na Rádio Canção Nova, FM 85.9, é um momento diferente, é um momento de um novo programa Mais Saúde. Então, todas as sextas-feiras, nós encontraremos o quê? Um resumo da semana, para você ainda relembrar o que foi falado e para ver se você coloca em prática no final de semana. Eu sou a doutora Gisela Savioli, quero lembrar que estamos juntos todas as segundas, terças, quartas e na sexta-feira, das 12 horas às 12 horas e 27 minutos. E justamente às sextas-feiras temos um encontro especial, que é um resumo dos programas da semana, para que você possa relembrar os pontos mais importantes e se inspirar a colocá-los em prática no final de semana. Nessa segunda-feira, nós falamos da importância da hidratação. Começamos a semana falando de um tema fundamental: beber água, hidratar-se. A água é a base da vida, gente. Participa de praticamente todas as reações químicas do nosso organismo. Regula a temperatura corporal, ajuda no transporte de nutrientes, na eliminação de toxinas e até na concentração mental. Eu lembro que eu comentei que eu tinha uma professora de francês que, como a aula dela era depois do recreio, porque era no ginásio, e na minha época a gente estudava francês, não inglês, ela mandava todo mundo trazer um copo de água na sala e fazia todo mundo beber esse copo antes da aula dela, que ela dizia que ajudava a melhorar o raciocínio, a concentração, e que mulher sábia, né? Então, nunca se esqueça de que a água é essencial para o bom funcionamento de todo o nosso corpo. Às vezes, você sabe que a gente confunde sede com fome? É, acabamos até comendo mais do que a gente precisa, na verdade, porque estamos desidratados. Exatamente, imagina, você está comendo pensando que está com fome, na verdade, você está com sede, seu corpo está sedento. A desidratação, mesmo que leve, já pode causar, inclusive, queda de energia, dificuldade de concentração, dores de cabeça e, gente, favorece o que principalmente nós mulheres temos de mais chato para regular, que é o nosso intestino. Meu Deus, como mulher tem intestino preso. Agora eu fico me perguntando, será que não é porque eu também não estou tomando a água necessária? E durante a semana eu fiquei reforçando muito isso e a importância de já começar logo o dia bebendo um copo de água. Inclusive uma água mais amornadinha, não tão gelada, porque realmente ela cai muito melhor para a gente beber. Então vamos manter esse hábito em todos os dias, em todos os momentos e aproveitando no final de semana. Por isso, não espere sentir sede para beber água, tá? Faça dela uma companheira constante ao longo do seu dia. Depois, nós tivemos na terça-feira uma dica de como criar o hábito de beber água, colocando um despertador para lembrar você que de hora em hora é preciso beber pelo menos 100 ml de água. E isso cria um hábito super bárbaro. Por quê? Porque você cria o hábito de beber água com regularidade e colocar um alarme no seu despertador é a coisa mais simples e é uma forma de você criar uma rotina. Então, deixe uma água, uma jarra principalmente, com uma água fresquinha, longe de você. E uma outra estratégia é que se você faz isso cada vez que o relógio, ou melhor, que o seu despertador acionar, você vai ter que levantar e ir lá buscar a sua água. Isso vai fazer você se movimentar. Nós estamos tão sedentários, nossa, é uma coisa. Então, já vamos levantando,
isso aumenta o nosso metabolismo em 30%. E se você fizer isso ao longo do dia, durante umas 10 horas, você bebe 1 litro de água a mais e... Exatamente. Já viu quantas vezes você vai acionar o seu metabolismo? Então, vamos também colocar isso em prática no final de semana, tá? Vamos unir essas duas práticas, tá? Que vão trazer dois benefícios. Vamos nos hidratar e aproveitar para nos movimentar. E você sabia que final de semana é quando a gente mais come e menos anda? Pois é, por isso que é importante reforçar que nós temos que, assim como temos uma agenda durante a semana para nos lembrar do que fazer, vamos também colocar na nossa agenda do final de semana, que é um bom momento para também ter um lazer que pratique um exercício físico. Pois é. E, finalmente, na quarta-feira, falamos sobre a importância das fibras. Porque tão importante quanto hidratação é a alimentação fonte de fibras. Por que fibras? Porque fibra é a base da vida, gente. Ela é amiga da saúde do intestino, da saciedade, previne tantas doenças. Então, vamos ingerir mais fibras, mas também por conta de mais fibras, eu preciso beber muita água. Então, uma coisa está totalmente atrelada à outra. E juntamente com essa dica das fibras, eu falei e alertei vocês sobre a importância da mastigação. Então, vamos nesse final de semana fazer uma competição na família, falar aqui, gente, ninguém vai levantar da mesa antes de ter mastigado 30 vezes cada porção. Faz um desafio, são os desafios divertidos que vão tornar a saúde da família completamente diferente. Então, não basta apenas ingerir fibras, essencial é mastigar bem os alimentos, cerca de 30 vezes cada vez que você puser um bocado na boca. E, claro, tô falando de alimentos sólidos, né? Apesar que o oriental tem um ditado que eu adoro: vamos beber o sólido e vamos mastigar o líquido. Hoje eu tava fazendo um suco de couve para uma pessoa que estava me acompanhando e eu falei isso: nós precisamos mastigar o líquido. Ele ficou me olhando assim com uma cara tão espantada. Eu falei: é, a gente tem que passear o líquido pela boca. Então, esse suco de couve, quando você está tomando aquele suco farmácia, que eu convido sempre vocês em jejum a começar o dia com ele, uma boa forma de se hidratar. Gente, quando você está passeando com aquele, todo aquele primor da natureza na sua boca, todas as suas células vão estar esperando os benefícios que vão chegar. O corpo se comunica, é muito bacana isso. Então, a mastigação, ela prepara o alimento para digestão, estimula enzimas, enquanto você está mastigando, o cérebro já está entendendo o que que vai chegar e o que que ele precisa providenciar de enzimas para cortar, facilita a absorção dos nutrientes, ainda por cima, ajuda a controlar a quantidade de comida ingerida. Exatamente, faça um prato, deixe apenas a salada na mesa ou legumes e verduras e deixe o restante longe. Se você quiser repetir, será na salada e nos legumes e verduras. Mas eu vou dizer uma coisa para vocês: depois de mastigar 30 vezes, a saciedade em 15 minutos acontece. É muito interessante. Então, vamos comer devagar, mastigar bem, que é um ato, assim, de cuidado com você mesmo, tá? E vamos colocar, então, em prática alguns passos esse final de semana? Levar sempre uma garrafinha de água, preferencialmente que não seja de plástico. Lembrando que o plástico tem aquele tal de bisfenol A, que imita um hormônio, o nosso hormônio estrogênio. E, gente, isso aí entra no nosso corpo, faz um estrago danado. E uma garrafinha de plástico, se você tá com ela,
ao sol, no ar, ao ar livre, você com certeza está passando bisfenol para essa água que vai ser bebida por você, e você não merece esse tipo de toxina no seu corpo. Então, leva um quiz como a gente tem hoje, né? Que hoje são de aço inox, estão bem legais. Então, vamos fazer uso deles, tá? Continue com seu alarme programado para lembrar você de beber água de hora em hora. A gente esquece, mas como nós esquecemos de beber água? Por mais que você ache que lembre, acha que toma água, você vai ver quando você começar a contabilizar. Lembra da minha frase? Aquilo que a gente não contabiliza, não consegue melhorar? Então, vamos lá. Eu, 6 goles, eu sei que eu estou ingerindo, que eu estou simplesmente colocando 100 ml de água no meu corpo. Nas refeições agora, no final de semana, tá? Escolha alimentos ricos em fibra. Como fazer isso? Saladas variadas, frutas da estação. E à noite, mais cozidos do que crus. Por quê? Porque a nossa digestão pode não estar ainda tão adequada, ok? Então, vamos lembrar disso? Além do que, vamos nos programar também para comer de maneira adequada. Porque esse negócio de, quando bater a fome eu vejo o que, que eu vou comer, não funciona. E a gente sempre faz uma pedida errada. E quando você comer, faça esse exercício de mastigar devagar, saborear, sentir a textura das fibras que estão naqueles alimentos. Gente, cada alimento, cada cor é de uma riqueza de nutrientes. Gente, se vocês soubessem como Deus foi generoso conosco, além de fazer um corpo espetacular, eu vou dizer uma coisa, quando você olha a matriz alimentar de cada uma daquelas cores, que ainda quando se misturam, fazem novas sinergias, meu Deus, é assim um espetáculo. Realmente, é a gente, cada vez que coloca algo na boca e vai engolir, nós temos que ter realmente um sentimento de gratidão. Gratidão por aquele alimento. E esse pode ser um pequeno, grande desafio para o final de semana, tá? Hidratar-se melhor, movimentar-se mais e mastigar conscientemente, ok? Vocês sabem que outro dia eu estava fazendo uma reflexão e eu estava vendo a importância de colocarmos, como se fosse uma ascese espiritual, a nossa alimentação. E como tem umas palavrinhas que são tão poderosas, como por exemplo, fidelidade e pequenas escolhas. Cada palavra de Deus que nos ensina, por exemplo, lá em Provérbios 4, de 20 a 22. Meu filho, atende às minhas palavras, inclina teu ouvido às minhas instruções, porque são vida para o que as tornam e saúde para o seu corpo. Olha que versículo lindo! Então, nós temos tantos versículos que nos trazem a importância da saúde, de vermos o nosso corpo com seriedade, com comprometimento. Eu sempre falo para os rapazes que vão lá no consultório, né? Eu falei, vem cá, você põe qualquer gasolina no seu carro, ou você põe qualquer combustível, ou óleo, como é que é? Não, sempre o melhor. Eu falei, então por que você põe tanta porcaria dentro de uma máquina maravilhosa que é o seu corpo? Eu falo, sou séria, sou brava. Mas é verdade, cuidar da saúde é também um ato de fidelidade com a Deus. Gente, eu sempre falo, procurem no YouTube Testemunho Bloco 1 e Testemunho Bloco 2, Padre Paulo Ricardo e Programa Mais Saúde, ou cruza com o meu nome, Gisela Savioli. Vocês vão ficar encantados de ouvir o que o Padre Paulo Ricardo... Vocês vão ficar encantadas de ouvir o que o Padre Paulo Ricardo, ele
proclama falando sobre nutrição e a bênção que é tanto física quanto psíquica e espiritual. Quando você melhora aquilo que você come, aquilo que você coloca no seu corpo, os benefícios são assim, inesperados, eu garanto para vocês, tá? E eu gosto sempre de falar que cuidar da saúde é também um ato de fidelidade para Deus, porque Ele nos confiou esse corpo maravilhoso para que nele habitasse o Espírito Santo. Está lá em 1 Coríntios 6, 19. Acaso não sabeis que o vosso corpo é templo do Espírito Santo que habita em vós? E é por isso mesmo que precisamos tratá-lo com muito carinho e responsabilidade. Ser fiel não é apenas nas grandes coisas, mas é também e principalmente nas pequenas escolhas de cada dia. É como está lá em Lucas 16:10. Quem é fiel nas pequenas coisas também é fiel nas grandes. Assim também na saúde. Escolher o que beber, beber mais água, colocar mais uma fruta no seu cardápio e mais salada no prato, dar um passo a mais, caminhar a mais, sabe? Fui até aqui, mas eu posso ir um pouquinho além. São gestos de fidelidade no cuidado que Deus tem em nossa vida. Bem, queridos ouvintes, minhas queridas ouvintes, esse foi o nosso resumo da semana do programa Mais Saúde e eu espero que você goste desse novo formato que eu quis fazer uma coisa diferente, né? Agora que nós estamos na FM, na Canção Nova, Rádio Canção Nova 85.9, em todo lugar e em qualquer situação. Então, eu quero que você possa aproveitar o final de semana para colocar em prática todos esses cuidados que são tão simples, mas são poderosos e vão fazer toda a diferença na sua saúde. Pode apostar. Quero deixar uma palavra de inspiração. Vocês sabem como eu adoro a palavra, que tem assim ensinamentos incríveis. E o que é mais interessante, cada momento que nós lemos uma mesma frase, ela tem um significado diferente para nós. Então, a palavra de Deus realmente é poderosa. E eu quero deixar essa citação bíblica para você nesse fim de semana, que está em João 10:10. Eu vim para que tenham vida e a tenham em abundância. Queridos e queridas, cuidar da saúde é viver a abundância que Deus deseja para nós. Ele nos fez para sermos felizes, sadios e sermos pessoas que possam estar aproveitando esse mundo maravilhoso que Ele criou para nós. E Ele conta conosco para a finalização aqui dessa obra. Você sabe, né? Deus deixou um pouquinho de coisinhas para nós fazermos que compete a cada um de nós completar. E eu espero que essa sede de saúde, tá? E de vida plena esteja sempre ligada à sede de Deus em nossos corações. Nos encontraremos novamente na segunda-feira, ao meio-dia, aqui no programa Mais Saúde, na Rádio Canção Nova, FM 85.9, em todo lugar, em qualquer situação. Um abençoado final de semana para você e sua família. Fiquem com Deus.

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1: Sou amada por Deus. Aconteça o que acontecer, sou esperada por este amor. Assim, a minha vida é bela. Santa Josefina Taquita.
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6: Olá, boa tarde. Agora, 12:30. Hoje é sexta-feira, 14 de agosto de 2026. É hora de notícias aqui na Rádio Canção Nova. Igreja celebra a Assunção de Nossa Senhora nesse sábado. Devotos de São Miguel Arcanjo começam 40 dias de oração nesse 15 de agosto. Mês das vocações na igreja, a vocação do matrimônio e a figura de São José. Capital Paulista recebe o Canção Nova, abraça São Paulo nesse fim de semana. Eleições 2026, vai ser dada a largada para campanha eleitoral nas ruas e na internet. Essas e outras notícias a partir de agora no Jornal Canção Nova. Eu sou a Anelisa Castro, comigo na operação de áudio Carlinhos Fernandes. Esta é uma emissora da Rede Canção Nova de Rádio, jornalismo a serviço da vida e da esperança. Foi divulgada a mensagem do Papa Leão XIV para o Dia Mundial do Migrante e do Refugiado, que será celebrado em 27 de setembro. Aline Mércio.
7: Na mensagem para a edição de número 112 do Dia Mundial do Migrante e Refugiado, o Papa Leão XIV destaca o tema "Mesmo uma só destas crianças", trecho do Evangelho de São Mateus. No texto, o pontífice recorda que os menores são os mais vulneráveis nos fluxos migratórios mundiais e lembra que todos os anos milhões de crianças são obrigadas a abandonar suas terras por conta das guerras, da pobreza e da violência, e que muitos são separados de suas famílias neste processo. Diversas vezes perdem seus pais pela violência e ainda podem sofrer diferentes tipos de abusos, além de serem recrutados para o trabalho em conflitos armados. O Santo Padre lembra que, mesmo neste cenário, há solidariedade. Várias famílias abrem as portas de suas casas para devolver o calor de um lar a estas crianças.

0: Educadores levam acolhimento e voluntários tratam de suas dores. E diz que essas pessoas testemunham que o amor pode vencer a indiferença. O Papa convida os fiéis a abrirem seus olhos e o coração para uma escuta profunda dos receios e sonhos desses menores, com acolhimento pastoral constante. E destaca que é preciso reconhecer na criança sua dignidade, mesmo na condição de imigrante, além de proteger seus direitos. O pontífice finaliza a mensagem convidando instituições a dar centralidade à proteção e dignidade de cada criança e adolescente.
1: E neste sábado, o Papa vai presidir a missa da Solenidade da Assunção na paróquia pontifícia de São Tomás de Vila Nova, na cidade dos Castelli Romani. Detalhes com a Rádio Vaticano.
2: O Papa Leão XIV já está na residência de verão em Castel Gandolfo, a cerca de 45 quilômetros do Vaticano, onde irá celebrar duas missas neste mês de agosto na cidade. Neste dia 15, na Igreja Pontifícia de São Tomás de Vila Nova, seguida da oração Mariana do Ângelus na Praça da Liberdade, e no dia 29, na Igreja do Santuário de Nossa Senhora do Lago, seguida de procissão liderada pelo Papa, convidamos todos a intensificarem a oração pelo Santo Padre para que o Senhor o sustente e o acompanhe no cumprimento da sua missão a serviço da Igreja Universal. A celebração deste sábado, 15 de agosto, Solenidade da Assunção de Nossa Senhora, começa às 10 da manhã do horário local, 5 da manhã do horário de Brasília. O Papa vai presidir a celebração na Igreja de Nossa Senhora do Lago, que fica justamente às margens do Lago Albano, que foi consagrada em 15 de agosto de 1977 pelo Papa Paulo VI e visitada pelo Papa João Paulo II em 2 de setembro de 1979. Em seguida à celebração, haverá uma procissão fluvial em honra à Nossa Senhora, liderada por Leão XIV, respeitando a tradição, já que é realizada desde 1954. A imagem mariana é normalmente transportada de barco, escoltada por um cortejo de embarcações e acompanhada por cânticos e orações. Alguns fiéis chegam a acompanhar a cerimônia a nado, outros o fazem pela avenida à beira do lago.
1: Ainda sobre a festa da Assunção, que celebra a passagem da Virgem Maria aos céus, a gente acompanha direto da Terra Santa a reportagem de Cristiane Monteiro.
3: Bem-vindos à cripta da Abadia da Dormição. Este é o nosso santuário. Há séculos existe uma antiga tradição de que Maria viveu aqui. Não está escrito na Bíblia, mas temos alguns apócrifos que dizem que quando Maria sentiu que ia morrer, todos os apóstolos vieram e se reuniram aqui em Jerusalém, presenciando o seu falecimento. A celebração de Maria Assunta ao Céu recorda o momento em que ela adormeceu e, por ser livre do pecado original, foi levada pelos anjos em corpo e alma. O abade nos faz notar também a beleza das representações presentes na cripta, que unem as três religiões monoteístas existentes em Jerusalém. Ele nos conta que, neste lugar, pessoas de diferentes origens encontram consolo e esperança. Esta fabulosa basílica recolhe ainda outras memórias e épocas históricas diferentes. Um altar dedicado a São Bento recorda que há 120 anos chegaram os primeiros monges. E este foi o ponto de partida para o mosteiro beneditino, que recebeu do Santo Padre o privilégio de se tornar uma abadia. Do Monte Sião, vamos ao Monte das Oliveiras, onde se encontra a tumba de Maria. Segundo a tradição, depois que ela adormeceu, os discípulos, em procissão, a trouxeram até este lugar para ser finalmente sepultada. Frei Gafurini nos explica como esta festa nos chama a uma dimensão escatológica, na qual devemos viver nesta terra constantemente voltados para os bens eternos. Aqui nos encontramos diante dos restos de uma magnífica basílica erguida para comemorar esse dogma da Assunção da Bem-aventurada Virgem Maria, Ela ainda conserva o túmulo vazio da Virgem Maria, o que indica que todos aqueles que ainda aguardam a ressurreição da carne, ela já começou aqui. O próprio dogma da Assunção nos diz que este lugar, que é o ponto mais baixo do Vale de Cédron, é ladeado por cemitérios, que ali começará o juízo final, que ali começará a ressurreição da carne. Podemos dizer que ela já começou com a ressurreição do corpo da bem-aventurada Virgem Maria.
1: Eleições 2026. Começa neste domingo a campanha eleitoral nas ruas e na internet. De Brasília, Francisco Coelho.
4: A partir do próximo domingo, dia 16, os candidatos podem iniciar a campanha eleitoral nas ruas e na internet. O horário eleitoral gratuito no rádio e na TV começa a partir do dia 28 de agosto. O primeiro turno das eleições será no dia 4 de outubro e o segundo no dia 25. Estão em disputa cargos de deputado federal, estadual, distrital, além de senadores, governadores e presidente da República. Os candidatos podem distribuir panfletos, colar adesivos nas vestimentas e nos veículos, realizar comícios e caminhadas. As propagandas na internet estão liberadas. Disparos em massa são proibidos, assim como a divulgação de notícias falsas, a contratação de influenciadores e o uso de base de dados. O impulsionamento e o uso de inteligência artificial são liberados, desde que contenham informações claras sobre o uso das ferramentas. Violações das regras podem ser denunciadas no aplicativo Pardal e nos portais da Justiça Eleitoral. E nesse período eleitoral, exige que as instituições governamentais retirem do ar conteúdos considerados como publicidade. A exclusão desses conteúdos podem criar um apagão de dados e limitar o acesso a informações para a população. Nossa reportagem conversou com um cientista político sobre os prejuízos da retirada desses dados públicos da internet. Márcio Coimbra explica que a retirada de informações importantes pode dificultar a transparência e a fiscalização das ações do poder público.
5: Especialmente num período eleitoral, é quando mais se precisa de qualquer tipo de dado. Então, quando você sofre um apagão de dados exatamente num período onde o escrutínio é maior, isso acaba levantando muitas suspeitas. E a gente sempre espera que...

0: acompanhar, estamos com problemas técnicos, mas seguimos então com o Jornal Canção Nova, segunda edição desta sexta-feira. Eleições 2026 começa neste domingo a campanha eleitoral nas ruas e na internet de Brasília. Francisco Coelho.
1: A partir do próximo domingo, dia 16, os candidatos podem iniciar a campanha eleitoral nas ruas e na internet. O horário eleitoral gratuito no rádio e na TV começa a partir do dia 28 de agosto. O primeiro turno das eleições será no dia 4 de outubro e o segundo no dia 25. Estão em disputa cargos de deputado federal, estadual, distrital, além de senadores, governadores e presidente da República. Os candidatos podem distribuir panfletos, colar adesivos nas vestimentas e nos veículos, realizar comícios e caminhadas. As propagandas na internet são liberadas. Disparos em massa são proibidos, assim como a divulgação de notícias falsas, a contratação de influenciadores e o uso de base de dados. O impulsionamento e o uso de inteligência artificial são liberados, desde que contenham informações claras sobre o uso das ferramentas. Violações das regras podem ser denunciadas no aplicativo Pardal e nos portais da Justiça Eleitoral. E nesse período eleitoral, exige que as instituições governamentais retirem do ar conteúdos considerados como publicidade. A exclusão desses conteúdos podem criar um apagão de dados e limitar o acesso a informações para a população. Nossa reportagem conversou com um cientista político sobre os prejuízos da retirada desses dados públicos da internet. Márcio Coimbra explica que a retirada de informações importantes pode dificultar a transparência e a fiscalização das ações do poder público.
2: Especialmente num período eleitoral, é quando mais se precisa de qualquer tipo de dado. Então, quando você sofre um apagão de dados exatamente num período onde o escrutínio é maior, isso acaba levantando muitas suspeitas. E a gente sempre espera que a transparência, que é uma parte importante e essencial da democracia, seja respeitada.
0: O registro de calor extremo, seca e enchentes estão se intensificando nos últimos meses em várias partes do mundo. Reportagem de Felipe de Carvalho.
3: O calor extremo, a seca persistente e os incêndios florestais devastadores têm marcado o verão em vários países do hemisfério norte, enquanto a precipitação intensa e as inundações causam mortes em outras regiões do mundo. Segundo os dados da Administração Nacional Oceânica e Atmosférica dos Estados Unidos, NOAA, julho deste ano igualou o recorde do mês de julho mais quente de que há registro, estabelecido em 2024. As avaliações do Serviço de Alterações Climáticas Copérnicos também confirmam um mês extraordinariamente quente, com uma temperatura média do ar na superfície de 1,47 graus Celsius acima da referência pré-industrial. A região tropical do Pacífico verificou temperaturas elevadas numa área onde estão presentes condições de El Niño, que deverão intensificar-se nos próximos meses, afirma a Organização Meteorológica Mundial, OMM. A Europa Ocidental viveu o período entre junho e julho mais quente. Esta tendência prolonga-se em agosto, com alguns países a sofrerem a sua quarta onda de calor desde maio deste ano. Fora da Europa, partes do norte do Canadá, dos Estados Unidos, do Chifre da África, da Sibéria, do centro-sul da Ásia, da China, da Argentina e do Brasil foram mais secas do que a média. A OMM sublinha que o calor, os níveis excepcionalmente baixos de umidade no solo e a seca estão tendo um impacto devastador nos ecossistemas e na agricultura, aumentando ainda mais o risco de incêndio nas regiões afetadas. Em contrapartida, as zonas da África Ocidental têm registrado chuvas intensas e inundações. O mesmo ocorre em vários países do Sudeste Asiático, cujas comunidades têm vindo a enfrentar cheias rápidas e deslizamentos de terra causadas pela precipitação extrema e repentina.
4: Felipe de Carvalho.
0: A gente acompanha agora os assuntos em destaque no Noticiário Internacional nesta sexta-feira com Malu Souza.
5: No Japão, a interrupção dos serviços de transporte ferroviário e rodoviário causada pelas inundações deixou milhares de pessoas presas no aeroporto de Narita, em Tóquio, nesta sexta-feira. Houve queda de energia em várias residências. Pelo menos 4 pessoas perderam a vida. Em Chiba, cidade da região metropolitana de Tóquio, uma chuva recorde de mais de 360 milímetros em um período de 24 horas deixou quase 25 mil casas no escuro. Um shopping center da cidade ficou inundado. A Japan Airlines confirmou a possibilidade de atrasos e cancelamentos de alguns voos. Na Europa, são as queimadas que preocupam. No norte da Grécia, um incêndio florestal atingiu um resort, forçando a saída de turistas e moradores do local nesta quinta-feira. Os fortes ventos alimentaram as chamas que consumiram casas perto de hotéis de lazer que estavam lotados devido à temporada de férias. Mais de 140 bombeiros e aeronaves foram mobilizados para conter o fogo. No norte da Espanha, outro incêndio florestal levou ontem à remoção dos restos mortais dos reis de Aragão, do mosteiro de San Juan de la Peña. O corpo de bombeiros seguiu no combate às chamas durante a noite desta quinta-feira. De acordo com a Guarda Civil Espanhola, uma pessoa foi presa, suspeita de ter provocado o incêndio. E na Colômbia, sobe para 281 o número de mortos após o terremoto que atingiu o país. Os números foram confirmados pelo presidente colombiano Abelardo de la Espriella, na noite de ontem, em pronunciamento na cidade de Bogotá. Ele afirmou que mais de 370 pessoas seguem desaparecidas e que localizá-las é a prioridade do governo. O presidente também agradeceu aos soldados, policiais e socorristas que trabalham nos resgates.
0: A comunidade Canção Nova estará representada no encontro internacional voltado à missão da igreja no ambiente digital. O evento será realizado de 17 a 23 de agosto na Costa Rica. Detalhes com o Rodrigo Luiz.
4: Olha, é isso mesmo. A Canção Nova vai estar presente nesse encontro na Costa Rica, na capital São José. Será uma semana aí de trabalhos envolvendo missionários digitais, influenciadores, comunicadores de diversos países, pelo menos 20 países representados nesse encontro, que tem o apoio da Conferência Episcopal da Costa Rica, do CELAN, que é a Conferência dos Bispos da América Latina e Caribe, e também do Dicastério das Comunicações. Durante essa semana, nós viveremos juntos diversos momentos de partilha, de oração, porque o objetivo desse encontro é promover a experiência de ser igreja e como igreja ser testemunha da igreja no ambiente digital. Ao longo dos dias, eu vou trazendo também mais informações para vocês sobre tudo que nós vamos viver lá na Costa Rica. Além desse encontro, nós também vamos visitar a Catedral de Nossa Senhora dos Anjos, em Cartago. Serão muitos momentos que eu espero compartilhar com vocês aqui.
0: E a Canção Nova realiza nesse domingo a edição 2026 do Canção Nova Abraça São Paulo, um dos maiores encontros católicos da capital paulista. Com o tema A Fé que Transforma, o evento acontecerá a partir das 8 da manhã no ginásio do Ibirapuera. Natália Cassiano.
6: O maior evento da Canção Nova de São Paulo se aproxima e a expectativa é de pelo menos 11 mil pessoas. Eu estou aqui com o administrador da Missão Canção Nova de São Paulo, Sérgio Coutinho, que vai nos dar os detalhes da programação. Bem-vindo, Sérgio. Como surgiu a inspiração para este tema?
7: É sempre uma alegria trazer para você todas as informações do Abraça São Paulo. Ano passado, o tema era a respeito da esperança, por causa do ano jubilar. Neste ano, nós queremos levar o público a uma experiência de fé. Mas não uma fé em algo ou em alguém desconectado da realidade, mas a fé em Jesus Cristo, que de fato transforma a vida.
6: Sérgio, quem serão os principais pregadores e músicos presentes neste evento?
7: Nós teremos diversos sacerdotes: Padre Zandoná, Padre Gilbertinho, Padre José Augusto, Padre Edmilson Leite e também vários missionários como a irmã Zélia, Ironi Spuldaro e cantores. Teremos vários cantores, será maravilhoso. Diácono Nelsinho, Ana Lúcia, Colo de Deus, Amor e Adoração, Adoração e Vida, Adriana Arides, Fraternidade São João Paulo II, Juninho Casimiro, Guilherme de Sá e, olha, provavelmente eu esqueci alguém. Você vai ter que vê-los aqui no Abraço São Paulo.
6: E ainda dá tempo de se inscrever, Sérgio?
7: Dá sim. Ainda temos algumas vagas, mas vá, como nós dizemos no Sul, correndinho para poder fazer a sua inscrição pelo Simpla ou também na nossa casa de missão.
6: E os participantes também estão convidados a trazer 1 quilo de alimento não perecível para ajudar nas ações sociais da Arquidiocese de São Paulo.
0: Agosto é o mês mês das vocações na igreja. A vocação matrimonial e a dedicação à família é uma delas. Sobre isso a gente acompanha agora a reflexão do missionário da comunidade Canção Nova, Fagner Mendonça, que partilha sobre São José, modelo de pai, esposo e homem de fé.
8: E que honra poder falar daquele que o próprio Deus escolheu para representar a sua paternidade nessa terra. Eu acho impressionante que São José não tenha nenhuma palavra registrada no Evangelho, e mesmo assim ele tem tanto a nos dizer, tem tanto a nos ensinar, porque o silêncio dele não é ausência, é presença. Ele não aparece fazendo grandes discursos, mas aparece fazendo aquilo que Deus lhe pede. Quando é preciso acolher Maria, ele acolhe. Quando foi preciso fugir para o Egito, ele levanta de madrugada e vai. Quando foi preciso trabalhar para sustentar sua família, ele trabalha. Isso me ensina muito como um pai. Às vezes nós, homens, achamos que amar é dar grandes conselhos, resolver todos os problemas, dizer a palavra certa. Mas São José mostra que, muitas vezes, amar é simplesmente estar, é ser presença. E o filho precisa ouvir a voz do pai, claro, mas precisa, sobretudo, experimentar a sua presença. No fim, nossos filhos, talvez eles até esqueçam, né, muitos dos conselhos que damos, mas dificilmente eles esquecerão a maneira como foram amados, como foram protegidos e acolhidos dentro de casa. São José, ele é obediente a Deus, mas ele não é um homem passivo. A obediência dele exige coragem. Deus fala e ele toma decisões concretas. E isso é muito necessário para nós, homens de hoje, porque existe uma diferença enorme entre ser autoritário e ter, de fato, autoridade. Autoritarismo é impor a própria vontade. Autoridade cristã é assumir responsabilidade por aqueles que Deus confiou a nós. E José, ele não domina Maria e Jesus, ele se coloca a serviço deles. Isso é bonito demais. E talvez esteja aí uma das grandes crises do homem contemporâneo: querer liberdade sem responsabilidade. São José ensina exatamente o contrário. O homem amadurece quando descobre algo pelo qual vale a pena entregar a própria vida. Para mim, a grande força de São José está nisso. Ele é forte o suficiente para servir, corajoso o suficiente para obedecer e humilde o suficiente para não precisar ser o centro. Porque antes de olharmos para José como pai, precisamos olhar para ele também como esposo. Antes de receber Jesus nos braços, ele recebeu Maria em sua casa. Isso muda completamente a nossa compreensão da paternidade. Porque uma das maiores coisas que um pai pode fazer pelos filhos é amar verdadeiramente a mãe deles. Isso é algo muito concreto. E São José, ele vivia isso de maneira belíssima. Quando ele não compreende tudo o que está acontecendo com Maria, não a expõe, não a humilha, e depois que compreende a vontade de Deus, ele acolhe. E no matrimônio cristão, eu não recebo uma mulher simplesmente para que ela realize os meus projetos. Eu recebo uma pessoa que Deus me confia e diante da qual eu sou chamado e a aprender a amar. O matrimônio é justamente essa escola em que a gente deixa de perguntar apenas o que eu quero e começamos a perguntar como posso ajudar a pessoa a chegar ao céu. Talvez essa seja uma definição muito bonita do matrimônio cristão, onde duas pessoas que receberam de Deus a missão de ajudarem uma a outra a chegar ao céu. Uma das conversas que eu tive com o Padre Jonas, na época, a minha esposa era minha namorada, e ele me perguntava sobre nós, como nós estávamos, e no final da conversa ele disse assim para mim: sua missão é ajudar a missão dela. E aí ele disse para minha esposa: a sua missão é ajudar a missão dele. E de fato, é isso, a missão de um ou outro ajudar a chegar ao céu. Eu acredito muito numa devoção que ela não fique apenas no sentimento, mas que transforme a vida concreta. Uma prática muito simples é começar o dia pedindo, por exemplo: São José, ensina-me hoje a ser esposo e pai. Me ajude a ser um homem obediente, que consegue ouvir e perceber a voz e a vontade de Deus. Também podemos rezar a ladainha de São José, fazer a consagração a São José, que hoje tem sido tão aí difundida. Eu, por exemplo, em casa, na quarta-feira, nosso dia é dedicado a São José. Então, toda quarta, nós juntos rezamos a ladainha, colocamos a imagem de São José, acendemos uma vela, pedimos o teu auxílio, a tua providência, colocamos ali as nossas intenções, rezamos a ladainha, rezamos o Santo Terço. Atitudes simples, mas que vão ali nutrindo e vão nos mantendo próximos de São José. Eu gosto muito também do título de São José, Terror dos Demônios, porque nos recorda que a santidade de um homem protege espiritualmente a sua casa. E por isso, São José, ele precisa ser essa referência, porque na missão que ele exerceu para nós, homens, pais, esposos, ele nos dá essa grande aula de como de fato nós precisamos ser, para que também nós possamos proteger a nossa casa. Isso não somente estruturalmente, fisicamente, mas sobretudo espiritualmente. É uma devoção ainda mais exigente, que é o quê? Que é imitar São José. Talvez eu possa ali rezar uma ladainha inteira, mas não ser de fato impactado por essa oração. Não me transformar de fato naquilo que as minhas palavras, a minha boca estão dizendo. A verdadeira devoção, ela precisa terminar em imitação. Rezar como São José, trabalhar como ele, proteger como ele, servir como São José e aprender a colocar Deus aí no centro de tudo. Eu acredito que precisamos recuperar uma palavra muito bonita, que é vocação. Inclusive, nós estamos aí nesse mês. E vocação significa chamado. Então, eu não sou pai simplesmente porque biologicamente tive um filho. Existe uma missão que Deus me confiou. Quando um filho chega, nasce uma criança, mas de alguma maneira também precisa nascer um pai. Um dia os nossos filhos crescerão e seguirão seus caminhos, né? E a grande pergunta talvez não seja apenas: eu dei tudo materialmente para eles, mas também por meio da minha vida, eles conseguiram perceber alguma coisa do amor de Deus Pai? Então a paternidade cristã é justamente isso: tornar visível, apesar das nossas limitações, alguma coisa da paternidade de Deus. E por isso São José, para mim, é esse modelo, essa referência, e São José é esse grande mestre.
0: E assim nós chegamos ao final do Jornal Canção Nova desta sexta-feira, com produção e apresentação minha, Ana Elisa Castro, nos trabalhos técnicos Carlinhos Fernandes, jornalista responsável Marcelo Tel. Outras informações você acessa em noticias.cancaonova.com. Jornalismo Canção Nova, serviço da vida e da esperança. Uma ótima tarde para você.
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14: Levanto os olhos aos montes. De onde vem meu socorro? Meu socorro vem do Senhor, que fez o céu e a terra. 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

A gente, aqui na Rádio Canção Nova, tá no ar mais um Conexão Canção Nova, minha gente. Sou eu, Orlando Júnior, junto com você até as 3 da tarde. Vem com a gente! Claro, comigo ele aqui nessa sexta-feira. Olha, sextou e o palmeirense tá com tudo. Ele tá de volta aqui, o mágico dos botões, Carlinhos Fernandes. Buenas tardes, garotinho!

Boa tarde para você que quer fazer a diferença no mundo. Hoje, sexta-feira, dia 14 de agosto de 2026. Com tudo nessa sexta-feira, na graça de Deus, e você ligado com a gente aqui no Conexão Canção Nova. Hoje vamos ter um momento muito bacana, vamos ter uma entrevista. Gente, olha, eu me senti assim maravilhado. É isso mesmo. A mãe do venerável Guido Schaeffer esteve aqui na Rádio Canção Nova e eu pude trocar uma ideia com ela, uma partilha maravilhosa que você vai curtir aqui no Conexão de hoje. E é claro, vai ter muita música, vai ter seu pedido musical, vai ter sua participação. Meu abraço para a Rede Canção Nova de Rádio a partir de agora. Um abraço para Nova Esperança no Paraná, AM 670 kHz. Um abraço também para Curitiba, capital paranaense. Eita, vai ter Celebra Curitiba esse final de semana. FM 80.9. Um abraço para Paulínia, região de Campinas, AM 1090 kHz. Deus abençoe. Um abraço também todo especial para a queridinha do Vale São José dos Campos, São Paulo, FM 95.9. E um abraço mais que caloroso para nossa querida rádio lá em Vitória da Conquista, na Bahia, FM 90.9. Alô, Bahia! E a partir de agora você, junto conosco aqui no Conexão Canção Nova, também participando através do nosso WhatsApp, fica à vontade, 991455871, 991455871, o telefone da Rádio Canção Nova, para você curtir com a gente a melhor programação, deixar o seu alô, seu pedido de oração também, mas hoje é sexta musical. Vem muita música para você no Conexão!

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2: Estamos no mês vocacional, gente. Antes de sermos chamados ao matrimônio, ao sacerdócio ou a qualquer missão, somos chamados a viver a santidade. Isso aí é inegável para qualquer um, para qualquer pessoa. Esta é a primeira vocação do cristão: unir o coração ao coração de Cristo e deixar que toda a vida seja transformada por esse encontro. Gente, senão não tem sentido. A verdade é essa. A gente tem que deixar o nosso coração se encontrar com o coração de Deus. Quando a gente entende isso, percebe que a vocação não é apenas decidir o que vai fazer da vida. Se fosse assim, seria fácil. É descobrir para quem a nossa vida existe. E quando essa resposta fica clara, todo o resto começa a encontrar o seu lugar. Não é fácil você dar o passo, você renunciar às coisas que você precisa, mas quando você entende a sua vocação, você vai adiante, você vai à frente. Deus coloca também o chão onde você pensa que vai pôr o pé e não vai ter chão nenhum, mas a graça acontece, isso é fato. Eu escutei de uma irmã de comunidade, Angélica, que quando Deus dá uma vocação, ele dá o resto também. Então, é muito verdade isso. Nós preparamos um momento especialíssimo para você nesse programa de hoje. Já falei aqui e repito, vamos receber a mãe do venerável Guido Schaeffer aqui no nosso programa. Então você não pode perder. Vem música para você no Conexão Canção Nova.

0: Deus não tem necessidade das nossas obras, mas do nosso amor.
1: Deus tem necessidade do nosso amor.
0: Santa Teresinha do Menino Jesus.

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8: Você está na sintonia da Rádio Canção Nova, programa Conexão Canção Nova. Eu sou o Orlando Júnior, tô junto com você até as 3, beleza? Vamos que vamos, sexta-feira maravilhosa e você curtindo com a gente a sintonia da Rádio Canção Nova. Aqui você curte música e muita música.

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Vamos de música no Conexão Canção Nova.

0: Programa Conexão Canção Nova tá rolando, você tá ligado com a gente. Cada um de nós fomos sonhados por Deus. Antes da gente nascer, a gente foi sonhado por Deus. Por isso que é mês vocacional, agosto, a igreja celebra isso. Cada um tem um lugar único na sua própria história e com Deus. A vocação é justamente descobrir esse lugar e responder a esse chamado com generosidade. É isso. Gente, depois do intervalo, nós vamos conversar com a dona Nazaré Schaeffer. É a mãe do venerável Guido Schaeffer, um jovem que descobriu que a santidade é possível lá no Rio de Janeiro. Com certeza você vai gostar demais dessa entrevista, vai gostar demais deste bate-papo. Então, não sai daí, porque a gente volta daqui a pouco com a dona Nazaré Schaeffer.
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1: Na segunda semana de agosto, rezemos pelas vocações matrimoniais. O homem deixará o seu pai e sua mãe e se unirá à sua mulher. E serão uma só carne, uma comunhão de vida toda. É na família que se cultiva os valores e a fé, no relacionamento do casal e na vida dos filhos. Peçamos ao Senhor pelos casais e pelas famílias.
2: Clame a mim e eu responderei a você e lhe darei coisas grandiosas e insondáveis que você não conhece. Livro do profeta Jeremias, capítulo 33, versículo 3.
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4: Bem, estamos juntos, gente. Boa tarde para você que está ligado conosco aqui na Rádio Canção Nova e também para você que vai assistir depois este momento aqui no YouTube, né? Estamos na Rádio Canção Nova aqui em Cachoeira Paulista com uma visita muito especial para nós, não é? E por que que eu digo especial para nós? Porque eu tenho certeza que o Padre Jonas ia ficar feliz e satisfeito de ver, não é? De conversar, porque era uma coisa que o Padre Jonas gostava muito, não é? De poder testemunhar nas pessoas aquilo que elas transmitem ou testemunham de Deus, de seus filhos, das famílias, enfim. Então, a partir de agora, você vai acompanhar esse pequeno momento aqui, essa conversa, esse bate-papo com a dona Nazaré, que é a mãe do Guido Schaeffer, né? Que você que acompanha a rádio, que acompanha todas as notícias, já deve saber, não é? E agora ele está reconhecido pela igreja como venerável, já tem uns anos, né?
5: Já.
4: Posso chamar a senhora de mãe? Tem problema?
5: Nenhum.
4: Então tá bom, porque o que acontece? Quando a gente tem aqui um pai ou a mãe de um consagrado da comunidade Canção Nova também, a gente chama de mãe, de pai, sim, pede bênção, então tá tudo em casa, né?
5: Tá tudo em casa.
4: Então tá bom. Olha, é o seguinte, você que está em casa, acompanha com a gente, né? Quantas chances nós temos de nos tornar santos? A resposta é simples, a gente tem uma chance, a vida que Deus nos deu. E os santos não nasceram santos, eles nasceram com um potencial para isso. Aproveitaram essa oportunidade de amar, servir a Deus, seguir Jesus. Então é justamente sobre essa chance que a gente quer conversar hoje. Tá, mãe?
5: Tá bem.
4: Então, olhando para a vida do venerável Guido Schaeffer através do olhar de quem conheceu ele como ninguém, não é? Porque afinal de contas a senhora desde criancinha o conheceu. Então, isso é que é o importante da gente conversar aqui hoje, porque quando as pessoas ouvem falar do Guido, não é? Então, as pessoas hoje a grande maioria que não conhecia, ouve falar do venerável Guido Schaeffer, do anjo surfista, do médico, do seminarista, mas antes de tudo era o filho Guido, não é? E o filho Guido, como é que era para a senhora? Seja bem-vinda, né? Aqui no nosso programa, bendito seja Deus pela senhora estar aqui, né? Mas como é que era o Guido criança, o Guido filho?
5: Então, Guido filho, ele desde pequeno sempre foi muito alegre, muito saudável, né?
4: Uhum.
5: Muito carinhoso e muito comunicativo. Era um traço da personalidade dele. Ele gostava das pessoas, ele queria conversar com as pessoas, ele não tinha medo de se aproximar. E ele tinha também muita vontade sempre de ajudar as pessoas. Tá interessado na vida das pessoas, procurar ajudar era uma coisa que me chamava atenção, porque eu achava ele muito pequeno para estar interessado nisso, assim, de ajudar as pessoas, né? Me lembro dele pequeno, um dia a gente saindo da praia, porque a gente ia à praia diariamente, era o lugar que eu escolhi para eles brincarem, né? Uhum. A gente morava à beira-mar. Ele falou assim para mim, devia ter uns 5 aninhos, ele falou, quando eu crescer, você salva vidas. Eu falei, por que você quer ser salva-vidas? Para ajudar as pessoas que estão se afogando, mamãe. Então, assim, sempre ele tinha esse olhar de querer ajudar, né? E quando ele decidiu, aos 14 anos, pela medicina, eu falei, por que você quer ser médico? Para ajudar as pessoas que estão sofrendo, mamãe. Os doentes sofrem muito.
4: 14 anos?
5: É, ele escolheu a medicina.
4: Decidiu,
5: né?
4: Cedo?
5: Cedo, porque até eu digo que o Guido tinha medicina no DNA. Porque meus pais eram médicos, meu irmão, o pai dele. Ah. Então ele sempre teve muito contato com a vida de médicos e tudo. E aos 14 anos, a avó paterna dele teve um câncer. Graças a Deus foi operada, sobreviveu e tudo, ficou curada bastante tempo. Mas ele tinha esse olhar de tentar ajudar o outro que está sofrendo. O doente é uma pessoa que visivelmente está sofrendo, né? Então ele fez medicina. E outra característica da personalidade do Guido, eu digo que isso ele puxou do meu marido. Tudo que ele fazia em profundidade. Ele mergulhava, sabe? Ele fazia com muito carinho. Então, nos estudos, na escola de medicina, ele sempre foi muito bom aluno, né? Tanto que ao se formar, depois ele ficou trabalhando com 3 professores médicos e ele era muito competente. Então, ele tinha esse perfil de uma pessoa que quando escolhe uma coisa, quando faz uma coisa, põe todo o seu coração naquilo que está fazendo.
4: Sim.
5: Desde jovem, e isso seguiu com ele, né? Como traço da personalidade dele. Mas como toda criança fez arte e brigava com os irmãos, era igual a todos, né? E adolescente tinha suas namoradas, eu brinco que ele era muito bonito, né? Mãe coruja, mas era mesmo.
4: Claro,
5: viu?
4: Claro.
5: Coruja com razão.
4: Bom.
5: Então ele teve as suas namoradas, foi à festa, viajou, passeou. Era muito esportista, ele gostava. Como foi afeito ao mar, ele adorava surfar. Ele, o irmão... A irmã resolveu fazer curso de mergulhadora, todo mundo gostando do mar.
4: Que legal.
5: É. Subir montanhas também, ele adorava. E até numa época que ele começou a subir montanhas, eu fiquei preocupada. Falei, ai meu Deus, o menino lá nas alturas da montanha. Aí me lembrei do salmo que o Senhor está conosco, seja nas profundezas do mar ou nas alturas da montanha. Eu falei, Senhor, acompanha. Aí apareceu um padre, padre Javier, professor da PUC. Uhum. Que saía com jovens para caminhada, que gostava de subir montanhas também, fizeram amizade e o Guido começou a se acompanhar nesses passeios com o Padre Javier e uma equipe de jovens.
4: Uhum.
5: Então ele era essa pessoa assim, extrovertida, graças a Deus saudável, carinhosa, né? Brincalhão, mas como você falou, nenhum santo nasceu santo, vai se fazendo santo.
4: Né? Exatamente.
5: Vai buscando, né?
4: Exatamente. Agora sim, a senhora percebeu, porque assim, claro, nenhum pai, nenhuma, eu sou pai de três, tenho um de 12, tenho uma de 10 e tenho uma de 4 anos, que já tem hora que parece que você tem que estudar teologia para dar resposta, uhum. Porque as crianças hoje estão aceleradas, né?
5: É.
4: Mas, a senhora percebeu alguma coisa nele, ou não percebeu? Tipo assim, como se a senhora batesse o olho e falasse assim, ele tá com um quê de buscar muito a Deus, algum resquício assim de uma santidade a mais que ele tá buscando, ou a senhora não chegou a perceber?
5: Eu percebi assim, que eu, tanto os irmãos, Ângela e Maurício, os três sempre nos acompanhavam às missas, rezavam conosco, nós fomos um casal, hoje eu sou viúva, né? Nós fomos um casal católico praticante, né? Sim. Sempre rezávamos em casa e também na igreja, mas o Guido era mais aplicado, mais interessado do que os irmãos, embora os irmãos também fossem, né? Mas ele buscava mais.
4: Uhum.
5: E ele, por volta dos 7 anos, 6, 7 anos, mais ou menos, ele teve, diz ele, uma visão de Jesus, né? Que eu sempre coloquei os filhos para dormir, gostava desse momento pra gente conversar, saber como foi o dia deles, e aí, sim, depois rezar. E uma noite, eu demorei um pouquinho mais a pôr os meninos para dormir, era um domingo. E meu marido estava ouvindo um programa da Rádio MEC, que naquele tempo passava à noite, chamado Som Infinito, que são cantos religiosos, e era um canto gregoriano, e ele falou, que música é essa? Ele nunca tinha ouvido um canto gregoriano, né? Aí eu expliquei que era um canto gregoriano, ele queria saber o que era. Aí eu falei, os monges cantam, que são monges? E fez uma opção de perguntas, né? Tava naquela idade do porquê, porquê. E aí ele ficou quieto, falei, ah, graças a Deus dormiu. Daqui um pouco eu vi fungando, falei, ô Guido, você tá gripado? Não, mamãe, tô chorando. Eu falei, por que você tá chorando? Que eu vi Jesus. Falei, você viu Jesus? Como é que ele era? Ele era lindo, mamãe. Eu falei, o que mais? Ele falou pra mim, pra eu ser obediente aos meus pais.
4: Nossa.
5: Ir sempre à missa, prestar atenção no que o padre diz, porque eu vou chamar meus amigos pra ele. Eu falei, é, meu filho? É, ele falou isso pra mim, mamãe. Então eu falei, você quer ir ao banheiro lavar o rosto? Ele aceitou, foi, lavou o rosto, voltou pra cama e dormiu, né? E eu anotei nas minhas anotações esse episódio,
4: claro,
5: né? Aí conversando com uma amiga e o marido dela, que era médico, falou, não, Nazaré, não foi visão, não. Criança tem muita imaginação, imagina. Eu falei, ah, mas eu acho que ele não ia imaginar isso tudo, não.
4: É.
5: Jesus mandando ele ser obediente pra gente?
4: É.
5: E depois, ainda por cima, que ele ia chamar os amigos, como de fato ele chamou, né? Porque desde pequeno ele chamava os amigos para ir para a igreja. Então tem um que diz assim, pois é, um dia a gente tava jogando bola na praia, era um domingo, aí o Guido falou, vamos parar o jogo, tá na hora de ir pra missa.
4: Eita!
5: Ele falou assim, não, que missa agora, nós só vamos terminar o jogo. Não, vamos pra missa, porque quem não vai à missa domingo, vai pro inferno.
4: Meu Deus!
5: Aí os outros largaram a bola e foram pra missa.
4: Foram também.
5: Foram. E quando eu decidi um dia fazer cenáculo na minha casa, o cenáculo mariano.
4: Sim.
5: Eu tava em oração, conversando com Jesus, perguntando o que eu faço pra conhecer melhor os amigos dos meus filhos. Ele falou, faça um cenáculo.
4: Padre Gobbi, aquele livrinho.
5: Padre Gobbi, é.
4: Ah, sim,
5: Nossa Senhora, seus filhos prediletos.
4: Legal.
5: Aí eu falei, Jesus, jovem, garoto, 12, 13, 14, não vai querer rezar terço, não. Aí faço o cenáculo.
4: Como é que segura essas crianças aqui?
5: Como é que eu vou fazer? Aí falei, então vou fazer um cenáculo. Aí chamei os três e falei, ó, vou fazer um cenáculo aqui em casa. Eles já tinham feito conosco. Mas dessa vez vocês vão convidar seus amigos e diz a eles que depois do cenáculo vai ter uma mesa de lanche. Eu tinha feito um retiro com o padre Robert de Grandes.
4: Uhum.
5: E ele disse uma vez que Jesus cura também através da mesa.
4: Sim.
5: Né? No momento da refeição. Aí vieram, a gente começou a rezar e tal, fizemos todo o cenáculo, depois teve o lanche. E aí eles passaram a vir, aí um dia me falou, sabe, tia, quando o Guido convidou, falar a verdade pra você, eu vim por causa do lanche, viu? Mas ficou.
4: Ficou.
5: E ficaram, depois os três convidaram os amigos. Os amigos do Guido foram os que mais vieram. Ele soube convencer a mais, né?
4: Uhum.
5: E depois esses jovens eu coloquei no grupo jovem do Bom Pastor, que eu fazia parte, né? Comunidade Bom Pastor.
4: Ah, comunidade, sim.
5: É, eu fui durante muitos anos membro da comunidade.
4: Legal.
5: Até me mudar pra Barra da Tijuca, né?
4: Aham. Uhum.
5: E então eles foram para um grupo jovem, sabe? E eles permanecem até hoje na igreja. Eu fico muito feliz de ver que como o cenáculo deu fruto, né? Na vida deles.
4: Nossa, é. Aproveitando, essa espiritualidade carismática, que estando na comunidade de um pastor ali e tal, como é que era isso também pro Guido? Ele se servia dessa espiritualidade? Ele chegou a participar também? Ou ele entrou direto no seminário?
5: Não, ele se serviu da espiritualidade da comunidade Bom Pastor, né? Porque como eu te falei, eu fazia parte, era membro, era coordenadora do grupo da tarde.
4: Sim.
5: Né, junto com mais três amigas. Então eu sempre atraí meus filhos para aquilo que eu achei que foi uma bênção muito grande na minha vida. E eles foram, né? E o Guido perseverou no grupo jovem da comunidade Bom Pastor. Depois ele teve conhecimento da comunidade Canção Nova, quis via encontros aqui.
4: Ah.
5: Então ele foi aprendendo essa maneira de rezar da renovação, de ter sempre a palavra de Deus como alimento, né? Ele fazia aqueles exercícios que o padre Jonas tem um livrinho, a Bíblia no dia a dia, né?
4: Isso, estudo da palavra,
5: Estudo da palavra, é. Depois ele fez a... Os exercícios espirituais de Santo Inácio também, que ensina aquela disciplina, todo dia sentar para rezar,
4: legal,
5: né? Então ele foi, e ele era realmente carismático, ele tinha muitos dons do espírito, né? Muitos carismas. O Guido tinha muita palavra de ciência, muito discernimento, dom de cura, e algumas vezes até ele ficou meio apertado, porque ele tinha um dom de libertação também, e não podia porque ele era apenas um seminarista,
4: uhum,
5: né? Ele estava nos grupos de oração, que ele era muito chamado para pregar. Quando terminava, o povo queria oração dele.
4: Uhum.
5: Aí fazia aquela fila e ele ia rezando um por um. Lá pelas tantas, quando ele estava rezando por alguém, a pessoa caía, começava a se manifestar.
4: Eita.
5: E ele ficava apertado, né? Porque não podia.
4: Sim.
5: Teve uma vez até que chamaram a atenção dele. Você não pode.
4: Ele falou assim, mas eu só rezei pela pessoa.
5: É, só rezei, eu não tinha essa intenção. E assim ele foi levando, né, os dons e, enfim, desenvolvendo os dons do Espírito. E isso gerou para ele bastante simpatia, bem-querer e, de outro lado, também perseguições, né?
4: Sim, sim. É, não tem jeito. Ele chegou a conhecer o Padre Jonas? Falou alguma coisa?
5: Sim.
4: A gente pergunta porque sabe como é que é filho, também quer saber. Falaram do meu pai?
5: Ele amava o Padre Jonas, né?
4: É.
5: Ele, então, tinha muito desejo de ter uma comunidade no coração dele um dia.
4: É.
5: Aí ele se mudou pra Queluz, ficou hospedado em Queluz.
4: Então, fez com a gente?
5: Não, na casa de Dona Miúda. Não sei se você se lembra dela. Ela vinha aqui, Dona Miúda e seu Hélio. Ele ficou hospedado lá e vinha todo dia Canção Nova. E aqui ele trabalhou até no... que na época era posto Padre Pio. Ele trabalhou,
4: sim,
5: como médico lá, não é?
4: Sim, aqui é, tá, tem o centro médico.
5: Pois é. E um dos sonhos dele, do Guido, era um dia ter um hospital para atender os doentes pobres, como tinha São Pio de Pietrelcina.
4: Sim.
5: De quem ele era muito devoto, né? E ele teve aqui, teve com o Padre Jonas, conversou muitas vezes com um monsenhor que agora... Varesque, uma coisa assim? Qual que é o nome dele?
4: Não sei.
5: Ele não é daqui, não, era acho que de Lorena.
4: Ah, sim.
6: É.
5: Padre Verresque.
4: Ah, Padre Verresque,
5: né?
4: Ó.
5: Conservar.
4: Isso, da diocese. Da diocese Lorena.
5: Então, ele teve aqui alguns meses fazendo experiência na Canção Nova, mas Padre Jonas um dia chegou pra ele e falou assim, Guido, eu vou te dizer o seguinte, o seu lugar não é aqui. Volta pro Rio de Janeiro, continua seus estudos, porque ele estava fazendo já filosofia, né? Continua seus estudos, porque o seu lugar é no Rio de Janeiro e seu nome vai em muito ultrapassar as fronteiras do Rio de Janeiro.
4: Nossa!
5: Aí ele voltou para casa. Você voltou, meu filho? É, mamãe, Padre Jonas me disse isso, eu obedeci, porque eu tenho plena confiança na palavra dele. Aí se matriculou de novo para terminar os estudos, né? Terminou filosofia. Quando ele ia fazer teologia, ele ia para o Seminário São José. Filosofia ele fez externo no Mosteiro de São Bento, para ele continuar o trabalho médico voluntário que ele fazia,
4: ah,
5: né?
4: Entendi.
5: Porque no momento que ele fosse para o seminário, ele não podia mais fazer.
4: Uhum.
5: Mas conversando com o Dom Oscar Scheid, Dom Oscar falou, olha, você vai continuar, você só precisa 2 anos de seminário. Você vai continuar no Mosteiro de São Bento, fazendo esse trabalho junto ao pobre, ao doente de rua, que ele fazia com as irmãs de Maria Tereza, né?
4: Sim.
5: E na Santa Casa da Misericórdia. Depois, no terceiro ano de teologia, você vem pro seminário. Aí, assim ele fez. Quando ele foi pro seminário, o reitor lá de São Bento falou, hoje, a Faculdade de São Bento tá perdendo o seu melhor aluno para o Seminário São José. Aquele aspecto que eu te falei, tudo que ele fazia...
4: Com intensidade.
5: Era com intensidade, com muito... com muita dedicação.
4: Nossa,
5: né?
4: Aí fica difícil, né, realmente você perder assim, pra quem fica é sempre mais difícil, né? Mas ele tinha que partir pro outro lado, né?
5: Tinha que partir, ele queria ser ordenado sacerdote, né? Era um sonho muito grande dele ser sacerdote. Até eu questionei na época que ele morreu ao meu confessor, eu falei, eu não entendo porque o Guido queria tanto ser sacerdote. A igreja precisa de sacerdotes. E eu tinha muita alegria de dar um filho sacerdote à igreja. Eu não entendo o que Jesus não deixou, falei pra ele.
4: Uhum.
5: Aí ele falou, Nazaré, o Guido tinha um trabalho muito bonito aqui na terra, mas aonde ele está junto de Jesus, o trabalho dele vai ser muito maior, muito mais amplo. Ele não vai ter limitações. E se você tinha alegria de dar um filho sacerdote à igreja, você vai ter uma alegria muito maior, porque você está dando um filho santo para a igreja. Foi a primeira pessoa que eu vi chamar o Guido de santo. Eu falei, aquele menino era santo, Padre Javier? Ele falou, era, eu era confessor dele, eu sei que ele era um homem santo.
4: É porque na hora eu falei assim, não, peraí, eu conheço meu filho, eu sei que ele era bom, mas se chamar de santo...
5: Santo já tá exagerando.
4: Tinha que comprovar, né, padre? É. Confirma esse negócio, né?
5: Isso aí.
4: Eita, meu Deus do céu. Mas realmente, né? Eu acredito que também existe essa coisa. Eu me coloco assim, claro, mãe é mãe, pai é pai. Mas me colocando e usando da minha paternidade, eu tento enxergar dessa forma, né? Perder um filho que tá caminhando tão bem, tá indo tudo certo e tal. Aí tem gente que fala, Deus quis chamar e tal. Aí tem aquele ditado antigo, as pessoas boas Deus leva, deixa só os ruins, aquela coisa toda. Mas, pra senhora, então, com essas palavras do padre Javier, ficou, vamos dizer assim, assentou, né? Diante da...
5: Ele me deu uma tranquilidade ao meu coração, né? Nesse aspecto. Até o Guido faleceu dia 1º de maio, bem próximo ao Dia das Mães, né? E no Dia das Mães, o Padre Javier me mandou uma orquídea belíssima, dizendo, alegra-te, mãe, porque hoje tens um filho no céu.
4: Nossa, que lindo!
5: Ele foi muito carinhoso. E assim, é sempre uma consolação pra gente, né? É uma dor? Mas é uma consolação também.
4: Sim.
5: Né?
4: Deixa eu perguntar uma coisa para a senhora. Como, quando a senhora viu que, vou usar nas palavras assim que a gente usa bem na vida comum, um mexerico daqui e dali de, olha, o Guido era santo, o Guido era santo, aí começar o movimento de quererem fazer abrir algum processo no Vaticano. Quando a senhora sentiu isso, a senhora pensou o quê? No coração. Olha, de mãe.
5: Eu pensei assim, até que a primeira, Dom Orani mandou chamar a mim, o meu marido queria falar conosco.
4: Foi.
5: Sobre abrir processo de beatificação pro Guido. Meu marido falou, não vou lá não, porque eu sei quem foi meu filho, não precisa disso não. Eu falei, tá certo, a gente sabe quem foi o nosso filho, mas Jesus disse que não se acende uma lâmpada para pôr debaixo da mesa, mas para que alta ela brilhe. Um rapaz que é médico, que tem uma projeção de uma vida exitosa na medicina, acompanhado de 3 professores, estava praticamente noivo de uma moça muito boa, uma dentista, uma menina muito boa, abrir tudo, deixar tudo isso para ir cuidar dos pobres de rua, tantas vezes embriagados, drogados, cheios de ferida, né? Falei, isso é obra de Deus, porque ninguém faz isso, né? Então, se foi Deus quem fez, a gente deve ir. Aí ele concordou comigo e nós fomos. Então, Dorani falou, explicou tudo direitinho. Falou das pessoas que tinham vindo falar coisas a respeito dele, que tinham movido o coração dele a abrir esse processo. E que era preciso aguardar 5 anos para ver se a poeira baixava. Se o povo parava de chamar de santo, se não parasse...
4: O povo já chamava ele.
5: Porque quando ele saiu da missa de corpo presente, a igreja estava hiperlotada, né? Foram 2.000 pessoas. O povo aplaudiu e começou a gritar, santo, santo, santo, né? E aí a gente ficou esperando que a poeira baixasse, mas a poeira só subia, né? Começaram a visitar o cemitério, a pedir missa no túmulo dele. E não parou o clamor, né? E as histórias. Então, Dorani pediu a Roma, né? A gente encaminhou todo o documento que ele pediu. E Roma concedeu o que ele chama nihil obstat, nada contra. E o processo foi aberto em 2015. Ele morreu em 2009, em janeiro de 2015, abriram o processo.
4: A senhora foi a mãe de um menino, é a mãe de um menino muito bom, que sempre estudou, que sempre batalhou, que sempre fez o seu melhor. Muitas mães pensam justamente nisso. Eu quero que meu filho seja bem sucedido, eu quero que meu filho seja... Eu quero. Uhum. Não é? Mas o seu filho tá fazendo um outro caminho de ser bem sucedido, não é? E agora um caminho que a gente não vê, é o céu que tá fazendo, né?
5: É verdade.
4: Mas, pras mães que estão escutando agora, um conselho que a senhora daria para essa realidade, porque é interessante que o padre Jonas, ele falava sem hesitar, e eu vou falar também sem hesitar, porque de fato o maior prêmio dos nossos filhos, para nós e para os nossos filhos, é a santidade, mas a gente não pensa nisso. Mas a senhora diria o que para uma mãe que está ouvindo, que está assistindo agora?
5: Eu diria que buscar a santidade é o mais importante na nossa vida, né? Porque aquele que busca a santidade busca Deus. E Deus nos faz muito feliz. Deus é bom, não é? Eu sempre abri o grupo de oração do Bom Pastor dizendo: Deus é bom. Mesmo depois da morte do meu filho, eu continuei dizendo: Deus é bom. Porque Deus coopera para o bem daqueles que amam a Deus, né? Deus é bom. Então, aquele que procura a Deus vai encontrar o sumo bem. E ele vai ser feliz. Que era como eu sempre vi o meu filho Guido, sempre alegre, sempre feliz, sempre confiante em Deus. Então, a busca da santidade, na verdade, é a busca da felicidade. Você é feliz quando você encontra realmente a Deus.
4: Entendi. Vem música pra você no Conexão Canção Nova.
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5: 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Deus nunca tira algo de nós sem nos dar algo muito melhor. Santa Catarina de Sena.
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2: Você está na sintonia da Rádio Canção Nova, programa Conexão Canção Nova. Eu sou o Orlando Júnior, tô junto com você até as três, beleza? Vamos que vamos, sexta-feira maravilhosa e você curtindo com a gente a sintonia da Rádio Canção Nova. O Guido já, como é que ele descobriu ser padre? Tipo assim, eu quero ser padre, mas ele, aconteceu o que pra ele querer ser padre? Que médico ele já queria.
3: É, e foi,
2: ser padre,
3: né?
2: Foi de, é, e foi. E médico ele foi depois.
3: Ele foi primeiro médico.
2: É, mas aí pra descobrir ser padre...
3: Ser padre.
2: Foi então, como?
3: O Guido se formou em 1998, em medicina, né? Em 97, João Paulo II veio ao Rio.
2: Ah, eu tava.
3: É, e ele também. E ele fazia parte do coral de Mil Vozes.
2: Ah!
3: É. Então ele tava lá no altar, cantando pro Papa... junto com mais de mil jovens, né?
2: Gente.
3: E aí ele disse que de repente o Papa João Paulo II parou, olhou assim, olhou pra ele. Ele falou, olhou dentro dos meus olhos, mamãe. Aí tem um amigo que disse, que nada, Guido, ele tava tão longe, como é que ele olhar dentro dos seus olhos? Ele falou, eu senti o olhar dele dentro dos meus olhos.
2: Eu não duvido.
3: Foi o primeiro momento que eu senti vontade de ser sacerdote. Mas aí, a partir daí, ele falou, não, isso não é pra mim, não. Tô me formando em medicina, vou ser um médico, eu tenho minha namorada, não vou ser padre, não. Mas foi ficando aquele apelo, né, sempre no coração dele, até o dia em que uma amiga emprestou pra ele, uma colega médica, o livro Irmão de Assis. Deu de presente, não emprestou.
2: Sim, do Inácio Larrañaga, né?
3: Inácio Larrañaga. Então, lendo esse livro, ele começou a sentir o desejo de ser como Francisco, livre para anunciar o evangelho, livre para poder amar os irmãos. E aí foi aumentando. No ano de 2000, nós fizemos uma peregrinação pelo ano jubilar a Roma,
2: uhum,
3: a convite de Dom Homer, né? Nós já tínhamos ido em 98 com Dom Eugênio, voltamos em 2000 com Dom Homer.
2: Grande Dom Eugênio.
3: É, e aí quando terminou a peregrinação por aquelas catedrais maravilhosas, fomos Guido, filho, Guido pai e eu. Ele falou, mamãe, a gente programou uma viagem que ele queria a Paris, queria a Riedbach, né? Lá onde Nossa Senhora apareceu.
2: Sim.
3: E queria a luz, queria a Fátima, queria. Vamos fazer.
2: Vamos tirar o então, atraso,
3: mamãe. Fomos lá, tivemos na Riedbach, depois quando chegamos em Luz, ele se encantou, a gente ia ficar 3 dias, ele falou, mamãe, posso ficar uma semana? Podemos. Ficamos uma semana, ele tinha tempo de férias, né? E o marido aposentado. E depois fomos para Portugal, Fátima. Quando chegou de Fátima um dia, ele chamou a mim ao pai e falou, olha, eu preciso conversar com vocês. Eu quero dizer que eu tenho sentido a vocação sacerdotal.
2: Eita.
3: Tenho resistido, mas agora nessa peregrinação entendi que o que Deus quer pra mim e o que eu quero é isso, é ser sacerdote. Aí meu marido falou, se você quer ser sacerdote, seja o melhor sacerdote possível, meu filho.
2: Nossa.
3: Ele com a mania de tudo bem feito e o filho puxou, né?
2: Uhum.
3: Eu falei, olha, Guido, você pensa melhor, porque eu acho que você pode estar deslumbrado com o que você viu, aquelas catedrais belíssimas.
2: Mãe,
3: né?
2: Mãe, né? Botar o pé dele no chão, que vem cá.
3: Vem cá, menino, olha. Que vida de padre não é isso. Eu sei que eu trabalho com muitos padres. Uhum. Eu sei das limitações, das dificuldades. A vida de padre é uma vida mais simples, mais pobre. Ele ficou me ouvindo falar quietinho, né? Depois que eu falei tudo que eu queria, ele falou, mamãe, tá certo. Eu falei, padre sofre muito, meu filho. Ele falou, e leigo, mamãe, não sofre, não? Depois, quando eu falei que ele ia empobrecer, ele falou, vou empobrecer um pouco. Mas Jesus empobreceu muito mais por mim, mamãe.
2: Olha...
3: Eu falei, deixa eu ficar quieta que eu já tô falando bobagem.
2: E ele tava decidido, né?
3: Decidido. Aí eu passei, claro, apoiá-lo em tudo e fiquei muito alegre. Porque eu via que realmente era uma decisão firme dele, uhum, né? Não era uma coisa assim, de momento, um deslumbramento, como eu pensei. Eu tenho uma cunhada psicóloga, ela falou, você fez muito bem de fazer o contraponto.
2: Sim.
3: Pra ele, né? Pra ele pensar. Mas sempre que eu tentar fazer um contraponto, ele tinha uma resposta certa para

0: e convencer da segurança dele no caminho que ele havia escolhido, né?
1: Eu acho que, assim, claro, né? Eu acho que a senhora pode, vai, claro, a senhora vai saber mais, muito mais, mas eu acho que a cada lugar que ele foi passando, ele já foi fazendo as contas.
0: Já foi pesando tudo, né?
1: Dava um ponto aqui num lugar, chegava no outro, dava outro ponto. É. E depois, quando chegou em Fátima, e eu conheço
0: aí,
1: Fátima.
0: Aí clareou tudo, né?
1: Ali não tem como. Ali é uma força sobrenatural, não tem como. A pessoa que foi em Fátima, ela não sentir nada, não sentir de arrepio, de sentir na alma. Reflete no corpo.
0: Sim.
1: Mas ali não tem como.
0: Sim.
1: Não tem como. Ali foi só pra selar e ele poder tirar de dentro dele, falar, né?
0: Falar, exatamente.
1: Meu Deus do céu, que coisa boa.
0: Aí quando chegou no Rio, ele foi você vai conversar com o Dom Homer, que era um grande amigo nosso.
1: Uhum.
0: Foi orientador de seminário, né? Você vai conversar com o Dom Homer. Dom Homer mandou ele fazer discernimento por uns meses lá. Depois ele voltou, Dom Homer, eu quero ser padre. Então Dom Homer o encaminhou para fazer filosofia no mosteiro, para ele poder continuar o trabalho junto aos pobres.
1: Uhum.
0: E depois teologia no seminário, né? Foi como ele foi fazendo.
1: Nossa, que bênção.
0: É.
1: E a que namorava se resolveu?
0: Ela é uma menina muito boa.
1: Uhum.
0: E eu tenho certeza que ela vai ter um destino muito feliz.
1: Legal.
0: Ela vai me esquecer e vai ter um destino feliz. E hoje
1: legal.
0: Ela é casada também, tem uma filhinha.
1: Legal.
0: Então, vida que segue.
1: Bendito seja Deus, olha que bênção, gente.
0: É.
1: Que bênção. Quando um filho não está dando passo, tem que ter a coragem de encorajar, né, mãe?
0: Com certeza.
1: A senhora nem precisou encorajar ele.
0: Não, não precisei.
1: Já
0: era corajoso de natureza.
1: Já foi no automático.
0: Foi no automático. Ele tem uma palavra, pena que eu não trouxe o livrinho dele aqui, que ele pega, falar para os jovens, ele pega aquela palavra de Paulo, não importa que grau você chegou, importa decidir, seguir decididamente.
1: Sim.
0: Né? E ele fala, jovens, se você está sentindo o chamado, não olhe para trás. E foi interessante que tem o padre Tiago Bartoli, lá do Rio,
1: uhum.
0: que foi contemporâneo do Guido no seminário, e ele até hoje é exorcista, né? E ele me disse o seguinte, que ele tinha muita vontade de conhecer o Guido, ele morava em Copacabana também, mas não conhecia.
1: Da mesma época?
0: É, na mesma época. Aí o padre Tiago disse que um dia, ele ainda não era padre, né? Ele estava na Igreja Nacional de Copacabana, e falaram, você quer conhecer o Guido? Ele tá lá na Capela do Santíssimo rezando pelas pessoas. Aí ele foi, entrou na fila, quando chegou na vez dele, o Guido olhou para ele e falou assim, quem pega no arado e olha para trás, não é digno do reino. Jesus está te chamando e você está resistindo.
1: Eita!
0: Ele falou, como é que ele sabe se eu não disse isso para ninguém? Aí ele falou, Guido, eu preciso falar mais com você, a gente pode se encontrar. E marcaram encontros, entendeu? Foram conversando.
1: Sim.
0: E o Tiago, que estava iniciando direito, resolveu ir pro seminário, então se matriculou. Ele foi contemporâneo do Guido, só que o Guido no seminário já estava no terceiro ano de teologia enquanto ele entrou, né?
1: Sim.
0: E hoje ele já é sacerdote, trabalhando lá no Rio com grande fruto, né? Foi fazer curso de exorcista em Roma. Então tá o Tiago lá, que também me chama de mãe. Eu tenho muitos filhos.
1: Ô mãe, o Guido deixou essa herança, essa parte de libertação pro padre, né?
0: Foi, o Tiago ficou tanto com a parte de libertação, quanto a parte de ajuda aos pobres. Ele faz muito, sabe? Até a Associação Guido Schaeffer, que foi criada quando da abertura do processo dele, também ajudou o padre Tiago dando uma Kombi para ele levar alimento para os pobres.
1: Que legal.
0: Que ele colocou o nome de Kombi do Guido.
1: Que legal.
0: Então, assim, existe uma associação que foi criada, que promove e divulga a vida do Guido, a espiritualidade dele, e que provê meios para pagar o processo de beatificação, que tem um custo, né?
1: Sim.
0: E além da associação, tem o Memorial Guido Schaeffer na Santa Casa da Misericórdia, onde ele foi médico por 8 anos, né? O provedor da Santa Casa nos cedeu 3 salas para fazer o memorial dele. Tem lá objetos que foram dele, tem uma capelinha, tem uma lojinha bem bonito de visitar. O pessoal que vai lá fica muito tocado.
1: Que legal.
0: É.
1: Deixa eu perguntar uma coisa para a senhora. A senhora disse que o Guido sempre teve a vida comum, não é? Mas a senhora percebia ou alguém falava sobre algum acontecimento que, olha, isso aqui não foi extraordinário, isso aqui não é meio normal, não. de tem um lado do ministério de curar e tal, mas algo que acontece, que possa ter acontecido, que foi assim diferente.
0: Olha, essas coisas todas a gente teve relatos mais a partir da morte dele, porque realmente foi a partir da morte dele que a gente passou a conhecer muito mais o que o Guido fazia, porque ele não era de contar pra gente, né? Então a gente passou a conhecer toda a obra mais que ele fazia, né? Que as pessoas vinham nos contar: seu filho fez isso por mim, seu filho rezou por mim, seu filho me atendeu, entendeu? E coisas assim mais extraordinárias, né? Eles vinham contar.
1: Como se fosse assim, em vida até acontecia um prodígio, uma coisa assim, mas ele não contava.
0: Não, muito pouco.
1: Mas pergunto justamente por isso, porque muitas vezes Deus se usa mesmo da pessoa, né? Eu acredito que o Guido era muito usado nessa questão. Por exemplo, palavras de ciência, né? Como esse padre. Não é? Chegar e falar, você tá fugindo da vocação? Não é?
0: Teve uma senhora também que ela entrou na fila para receber orações dele. Quando chegou a vez dela, ela que me contou, não foi ele. Ele falou assim: a senhora vai fazer uma viagem e a senhora vai ter um problema de saúde, mas não se preocupe não, que vai ficar tudo bem. E ela disse que na hora ela pensou, esse rapaz já tá maluco, eu não tô sentindo nada e eu vou pra minha viagem mesmo. E foi. Quando chegou lá, ela teve um problema cardíaco e foi operada. Ela só não teve mais medo porque ele tinha dito que ia correr tudo bem. Então ela abriu a blusa dela e me mostrou a cicatriz da cirurgia de coração.
1: Meu Deus.
0: Então muitas vezes, ainda em vida, ele tinha essas palavras. Eu corri também uma moça que estava grávida, foi ao médico e estava sem líquido amniótico. O médico falou: se você tem que voltar aqui amanhã, que nós vamos fazer tais e tais procedimentos, porque você pode perder esse bebê e tal. E aí ela sabia onde o Guido estava, foi atrás dele, contou, ele rezou por ela. No dia seguinte ela foi ao médico e ele falou: mas como isso? Como criou tanto líquido amniótico do dia pro outro? Essa criança tá quase morrendo afogada.
1: Nossa, meu
0: então,
1: Deus.
0: Então tinham coisas assim, né? Realmente.
1: Nossa, que bênção. Pra você ver, né? Você que tá aí em casa, você que tá assistindo, Deus de fato usa se a gente deixa, né, mãe? Se a gente deixa.
0: Sim, com a nossa cooperação, né? Ele não nos invade, né?
1: Uma coisa que também eu queria perguntar para a senhora, o nosso tempo tá acabando.
0: Sim.
1: Né? Mas uma coisa que eu queria perguntar para a senhora é em relação ao seu coração de mãe, de ver assim. Claro, tô dizendo que a senhora eu sei que a senhora sempre foi da igreja, participou na fé da igreja e tudo mais, mas a senhora sente também assim na vida comum da senhora, agora já que meu filho foi tão fiel também, né, puxa pra senhora assim ser mais fiel a Deus?
0: Com certeza,
1: por ele.
0: Com certeza puxa ser mais fiel a procurar me esforçar, né? Eu peguei até uma frase dele como lema para minha vida, que ele disse: tudo na nossa vida deve visar o amor de Deus. Então às vezes pergunto: será que isso que eu tô fazendo visa o amor de Deus? É uma palavra que ele me deixou e ele realmente me puxa mais para estar mais perto de Deus, né? Como ele esteve.
1: E aí os outros irmãos também convivem muito com a senhora?
0: Também. A gente todo sábado faz um almoço em casa, junta a família.
1: Ai, que legal. Tá todo mundo perto?
0: Todo mundo perto.
1: Ai, que bom. Que bom, que coisa boa.
0: É muito bom, graças a Deus.
1: Então ele vai puxando também os irmãos, né? Vai puxando todo mundo,
0: vai puxando,
1: né?
0: Vai puxando, vai.
1: Que coisa boa, que coisa boa. Olha, eu só tenho a agradecer, porque é muito bonito ver essa perspectiva de uma mãe. E eu preciso também aproveitar e testemunhar como a gente está na Canção Nova. E eu já tô na Canção Nova há 23 anos. Eu já me adiantei quando eu tive meus filhos, quando nós tivemos nossos filhos, eu e minha esposa. E numa primeira vez, numa coisa que meu filho sinalizou também, que gostava de São Francisco e tal, e queria ser pau Francisco, tá vendo? São Francisco e tal.
0: Tá, até hoje tá aí.
1: São Francisco aprontando sempre, aprontando. Né? Pois é. Mas o meu filho já falou que gostava do Shalom também. Beleza, ótimo. Mas quando ele brincou de celebrar a missa a primeira vez em casa, aí eu olhei e falei assim: Senhor, seguinte, eu não vou disputar com o senhor sabe que eu não vou disputar, não vou falar, nunca disputei, na verdade, né? Nunca. Mas eu falei assim: bem, Se o senhor quiser levar, o senhor leva, não é? Como pai, eu tenho uma preocupação a mais, que é em relação às meninas, né? E eu tenho duas meninas. Aí a gente ia no mosteiro, na missa, aí tinha as irmãs na clausura, lá do outro lado, aí eu brincava, falava com as minhas filhas. Ah lá, suas irmãs de comunidade. Aí a minha esposa falou assim, espera pra ver e tal. Mas uma já quer ser mãe de 6. Ela disse que vai casar, vai ser mãe de 6.
0: Olha.
1: Eu falei, Deus te abençoe. Vai dobrar a meta, né?
0: É.
1: 3, 5 em casa.
0: Multiplicou, realmente.
1: É, vai multiplicar. Que Deus te abençoe, abençoe seu ventre, vai. Mas, né, vamos lá. E a outra é muito pequenininha ainda, mas eu já entreguei pra Deus. O segredo é entregar, né, mãe?
0: Sim, com certeza. É a entrega que nos faz muito mais feliz também, né? Sabendo que Deus vai fazer o melhor pra eles.
1: É.
0: E rezar sempre por isso, né?
1: Eu acho que a gente poderia encerrar com um momento de oração. Eu acho que é bom pra você que tá assistindo, pra você que tá em casa. Também entregando as vocações que estão aí. Do outro lado do rádio, do outro lado da tela, né? Para que essas, de fato, essas vocações que estão aí adormecidas sejam despertadas, né? Então vamos pedir essa graça para Deus de poder também manifestar esse amor dele na vida das pessoas, né? Em nome do Pai, do Filho e do Espírito Santo.
0: Amém.
1: Amém. Senhor, nós queremos te agradecer, te bendizer por essa entrevista. Queremos pedir agora também a manifestação do teu Espírito Santo na vida daqueles que vão ouvir, que vão assistir agora essa entrevista, que assistiram, né, junto conosco, que nos acompanharam. Pedindo também que o teu Espírito Santo anime e encoraje essas pessoas. Eu peço, Senhor, que o teu Espírito Santo seja de fato bondoso, mas que alcance os corações que agora estão conosco. Mãe, a senhora fica à vontade também para rezar junto conosco, tá?
0: Sim. Eu também quero agradecer muito a Deus por esse momento e pedir a efusão do Espírito para todos aqueles que nos ouvem, né? Sobre suas famílias, sobre as crianças, que meu filho Guido dizia, precisamos pedir muito para as crianças a infusão do Espírito Santo, que ela venha com poder, transformando, santificando todas essas vidas, encaminhando segundo o querer de Deus, que é para nós sempre o melhor em nossas vidas. Por isso nós te glorificamos e agradecemos, ó meu bom Senhor. Muito obrigada. Obrigada, Virgem Maria, pelo teu cuidado materno para com todos nós. Tu és mãe de Deus para muito poder e nossa mãezinha para querer nos valer. Muito obrigada, Virgem Santíssima. Amém.
1: Nós te consagramos, Nossa Senhora, esse momento, pedindo à senhora que é mãe de Deus, mãe da Igreja, mãe da Canção Nova, que a senhora possa alcançar cada pessoa que está aqui, você que agora se via sem perspectiva, sem rumo, diante de processos vocacionais que você já viveu e que não teve resposta. Ou ainda você que não se sentiu acolhido, acolhida no seu processo vocacional, pessoas te distrataram, pessoas que não deram valor à sua vocação. Eu quero pedir a Nossa Senhora agora que venha cobrir com o seu manto sagrado e te reencaminhar. Você não tem um lugar na beira da estrada, não. Você tem lugar onde Deus te quer. Seu lugar é onde Deus te quer. Não tenha medo de buscar a vontade de Deus para sua vida, porque Deus fala nos fatos, não é? Aqui não é uma busca de vocações à Canção Nova, é uma busca de vocações à Igreja. Busque no sacrário, busque com Jesus Eucarístico o lugar onde Ele te quer. Se Deus te quer na Canção Nova, amém. Se Deus te quer numa congregação, amém. Se Deus te quer na diocese, amém. Se Deus te quer um bom profissional, amém. Continue, vá em frente, não pare, mas vá aonde Deus te quer. Muito obrigado, Senhor, e derrama sobre nós sempre a sua graça.
0: Amém.
1: Amém.
0: Amém.
1: Ave Maria,
0: cheia de graça,
1: o Senhor é convosco.
0: Bendita sois vós entre as mulheres, e bendito é o fruto do vosso ventre, Jesus. Santa Maria, Mãe de Deus, rogai por nós, pecadores, agora e na hora da nossa morte. Amém.
1: Em nome do Pai, do Filho e do Espírito Santo.
0: Amém.
1: Amém. Mãe, benção.
0: Deus abençoe você, sua família e toda a comunidade Bom Pastor.
1: Foi uma maravilha, muito obrigado.
0: Obrigada.
1: Mesmo.
0: Obrigada.
1: Obrigado
0: você.
1: De coração. As portas da Canção Nova estão sempre abertas para a senhora.
0: Muito obrigada, eu fico muito feliz.
1: Porque aqui também o Guido se realizava, se encontrava de alguma forma e sempre que precisar, também lá no Rio, né? Temos a nossa casa lá no Rio de Janeiro.
0: Temos a casa lá.
1: Pronto, mas que a senhora também se sinta à vontade tanto aqui como lá.
0: Muito obrigada. Viu? Obrigada de coração.
1: Deus abençoe, então. Seguimos. Bendito seja Deus por esse programa, por essa participação. Vamos de música no Conexão Canção Nova.

0: Gente, quero agradecer imensamente a sua participação aqui no Conexão. Foi uma bênção. Fica ligado com a gente. Um grande abraço, viu? Deus abençoe e até o próximo Conexão, com a graça de Deus. Tchau, tchau.
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7: A paz de Jesus, o amor de Maria, que a alegria do Espírito Santo esteja sempre no seu coração. A você que nos acompanha pela Rádio Canção Nova, uma ótima tarde. Estamos começando esse momento todo especial de oração, de intercessão, de clamor ao Senhor que venha em nosso auxílio. Eu sou Edésio Luiz, membro aqui da comunidade Canção Nova. Junto comigo está o Carlinhos. Boa tarde, Carlinhos.
8: Boa tarde!
7: Isto, boa tarde, com muita alegria. Estamos aqui para nos unirmos e rezarmos, clamarmos. Senhor, tende misericórdia de nós e do mundo inteiro. Estamos diretamente de Cachoeira Paulista, São Paulo, pela 89.1. Quero acolher a você que nos acompanha pela internet, também pela rede Canção Nova de Rádio, aonde quer que você esteja. Vamos rezar juntos. Sexta-feira, dedicado ao Sagrado Coração de Jesus. Então vamos abrir o coração e entrar nesse coração aberto, que é o coração misericordioso do nosso Deus. Pedimos ao Senhor misericórdia infinita por você, por sua família, por toda a humanidade que tanto precisam. Você pode participar conosco através do nosso WhatsApp 12 12991455871. Vou repetir, 12991455871. Não esqueça, coloque o seu nome, a cidade de onde você está nos ouvindo e a sua intenção. Está começando agora a Hora da Misericórdia.

0: Ricardo Sá, Coração Aberto. Pai das misericórdias e Deus de toda a consolação, ouvi-nos. Vamos apresentar as nossas intenções para rezarmos juntos o texto da Divina Misericórdia. Quero convidar a você a falar com Deus agora. Esse é o momento todo especial onde você fala com o Senhor, apresente as suas intenções, rezando com confiança, acreditando na misericórdia infinita. Essa oração do texto da Divina Misericórdia é sempre voltada ao Pai do Céu, em nome de Jesus. Porque no texto nós rezamos, não é verdade? Eterno Pai, eu vos ofereço o corpo, sangue, a alma e a divindade. Então nós aproveitamos, falamos com o Pai do Céu, em nome de Jesus, colocando tudo nesse coração que está aberto para mim e para você, onde jorrou o sangue e a água, como nós ouvimos nessa linda canção do Ricardo Sá cantando Coração Aberto. Rezamos aqui pelos aniversariantes do dia de hoje. O Felipe Palma completa mais um ano de vida hoje. Felipe, um grande abraço, meu irmão. Também aqui a esposa do Zé Eduardo, a Rosa Nogueira. Parabéns, Rosa, tudo de bom pra você. Se você tem em casa aniversariantes, alguém que está fazendo aniversário, manda agora seus parabéns e vamos rezar por eles, colocando-os no coração de Jesus misericordioso em ação de graças, porque a vida é preciso comemorar e louvar a Deus. Apresentamos as intenções dos irmãos que estão participando através do WhatsApp. O Marcos de Abaeté, Minas Gerais. Marcos, um abraço, meu irmão, e todo o povo de Abaeté, Minas Gerais, todo o povo mineiro. Graças a Deus, muitos e muitas cidades nos ouvindo, muitos irmãos rezam conosco nessa hora. Queremos rezar por cada família. Por você, Marcos, por suas intenções, por sua família. A Leila, ela está em Lavrinhas, no bairro no Jardim Mavisou, está rezando conosco por toda a sua família. Apresentamos aqui nessa hora da misericórdia o Reginaldo, de Brumado, na Bahia, também se une em oração conosco e também já fez a sua doação. Muito obrigado, Reginaldo, a você, toda a sua família, queremos colocar nas intenções. A Dona Raquel, aqui de Cachoeira Paulista. Dona Raquel, um abraço. Tudo de bom para a senhora. Rezamos aqui pelas suas intenções. Também colocamos o Paulo da cidade de Passos, Minas Gerais, colocando aqui as suas intenções. O Carlos Alberto da cidade de Cruzeiro. Também de Cruzeiro está o Rogério Edson. Reza conosco por toda a família. A Maria Santos também da cidade de Cruzeiro, colocando as suas intenções aqui. Colocamos cada uma, Maria. O Nilson é de Pirapora, Minas Gerais. Reza conosco, colocando e agradecendo a Deus por tudo que tem feito por ele e pela sua família. O Adriano é de São Paulo, capital. Um abraço, Adriano, a você, a sua família. Colocamos as suas intenções pelo seu irmão Cristiano e o sobrinho Leonardo. Também a Michele, de São José dos Campos. Reza conosco nessa hora da Divina Misericórdia. Também temos a Cleusa, da cidade Aparecida. Reza conosco, Cleusa, Deus abençoe, colocando aqui as suas intenções. A Elza Ramos, da cidade Cruzeiro. Também de Cruzeiro temos o Luiz Antônio, que está trazendo as suas intenções. Marildo Moura, também de Cruzeiro, reza conosco nessa hora. O Sérgio e a Paula são de Lavrinhas, do bairro Pinheiros. Reza conosco nessa hora da Divina Misericórdia, trazendo todas as suas intenções. A Cleonícia, da cidade de Anápolis, Goiás. Deus abençoe, minha irmã. O Igor, da cidade de Brasília. Reza conosco e trazendo as suas intenções. A Adriana, de Guaratinguetá, participa conosco e trazendo aqui, em especial, pela saúde da Dona Júlia, que passou por uma cirurgia hoje. Então, vamos rezar pela recuperação dela. Colocamos todos que estão passando por cirurgias, os médicos, os enfermos. O Rodrigo Ferreira, de São Paulo, capital, está rezando conosco. Rodrigo, um abraço, meu irmão, tudo de bom para você. Maria Aparecida, da cidade de Brasília, reza conosco, trazendo as suas intenções nessa hora da misericórdia. O Afonso é da cidade de Potim, reza conosco e trazendo aqui, ele diz assim, ele vai pregar hoje no grupo de oração. Espírito Santo nos conduz, vamos pedir essa graça por você, meu irmão. E peço a graça do discernimento e da sabedoria a você, Afonso. Vai nas graças da bênção de Deus, tá bom? Também rezamos pelo Peterson de Taubaté, está rezando conosco. Peterson, um abraço, meu irmão, por você, pelo seu trabalho, por essa causa na justiça, queremos apresentar no coração de Jesus. Ana Amélia de Guaratinguetá trazendo aqui toda a sua família, os amigos, todos que estão doentes, os agonizantes dessa hora, as almas do purgatório. Catarina, da cidade de Cruzeiro, também reza conosco. O Deublano, de Maceió, Alagoas. Um abraço, meu irmão, rezando por você, por essa situação que você está vivendo. O Leonardo é de Martinópolis, São Paulo, está rezando conosco. Apresentamos aqui todas as suas intenções, em especial toda a família. O Marco, de Lagoinha, São Paulo, está rezando conosco e trazendo as suas intenções, em especial a sua família e pela paz no mundo inteiro. E aqui nos estúdios da Rádio Canção Nova temos o nosso irmão, meu irmão de comunidade, o José João, veio rezar conosco nesta sexta-feira, trazendo as suas intenções. Boa tarde, seja bem-vindo, meu irmão.
1: Boa tarde, Edésio. Boa tarde você que nos acompanha pela Rádio Canção Nova. Estamos neste momento na hora da misericórdia. A promessa de Jesus, ela é fiel, não é? Ele permanece, ele não muda a promessa dele. Então, ele disse a Santa Faustina que nada negaria a alma que lhe pedisse nesta hora, uhum, né? Neste momento de misericórdia, então o que você gostaria que Jesus fizesse por você? Você tem algum impossível? Nós precisamos de duas coisas para nós crescermos na hora da misericórdia e para nós aumentarmos a nossa fé: confiança e esperança, não é? Eu confio, eu entrego e eu assumo a graça de Deus. Então nós precisamos confiar, falar com Jesus e confiar. Então nós precisamos confiar que Ele está nos ouvindo, não é? Nada negará a alma que pedir, mas nós precisamos pedir com confiança, gente, com fé, com amor, não é? Com gratidão. Sabe quando a gente pede já tendo a certeza que já recebeu? Assim precisa ser a nossa oração. Mas eu gostaria também de colocar algumas intenções, Edésio.
0: Sim, por favor.
1: Quero colocar o nosso Papa Leão XIV, que está se preparando para o próximo mês fazer uma viagem à França. Não é o Papa que vai estar visitando alguns países da Europa nesse itinerário de poder dizer aos cristãos: sejam cordiais com os migrantes, né? Uhum. Nós sabemos que a guerra, ela provoca migração, a fome, os países em conflito, e o Papa está indo para dizer para nós que somos cristãos, né? Sejamos de coração aberto, porque os cristãos são acolhedores. Também pela viagem que o Papa vai fazer à América do Sul, ao Uruguai, Argentina e ao Peru, né? O Papa Leão XIV saiu do Peru como bispo e agora volta para o Peru como Papa. Então ele vai lá visitar os amigos, não é? Uhum. Os conhecidos, os religiosos que ele deixou. Mas eu quero rezar de forma especial, Edésio, neste momento, pela prima da minha esposa, a prima da Milene, da minha esposa, que sofreu um AVC, não é? E passou hoje por uma cirurgia. Então, pedindo pela recuperação dela. Quero pedir também pela minha prima, a Vânia, que está internada no hospital em Recife com câncer em fase terminal. Então, pedir nessa hora que Jesus a visite. E também pedir pelas almas do purgatório neste momento, por aqueles que estão agonizando no último momento de vida. Se você conhece alguém que está agonizando, nos unamos em oração, porque essa, sim, pode ser a hora da graça de Deus na vida dela. Este momento é um grande mistério, mas também uma grande batalha. E é neste momento em que nós precisamos rezar para que a graça de Deus atinja a vida daqueles que estão no último momento da vida, aqueles que estão passando por um afogamento. Senhor, nós te pedimos, aqueles que estão agora passando por um acidente de trânsito, nós te pedimos, Senhor, a sua misericórdia, porque nós não conhecemos o estado dessas almas, mas que o teu sangue precioso, que os raios da tua misericórdia atinjam essas almas. Eu também peço a Jesus agora que visite aquelas pessoas que estão passando pela crise do incêndio, da queimadura, e que correm risco de vida. Aquelas pessoas que estão com o seu corpo com 70% queimado. Jesus, nós pedimos, Jesus, a sua misericórdia, que o seu sangue visite essas almas. Mas nós também pedimos aquelas pessoas que estão com feridas nas pernas, feridas que não cicatrizam, não fecham, porque é isso que o Senhor me faz ver, uma perna com uma ferida. Nós pedimos agora que o sangue de Jesus seja gotejado sobre esta ferida. Que o sangue de Jesus agora passe na vida dessa pessoa, circule pelas veias, pelas artérias dessa pessoa, para que você experimente o poder curador de Jesus. Nós te confiamos e podemos dizer juntos, você que está aí pedindo por tantas necessidades, talvez a sua situação seja uma situação financeira, mas veja, Jesus te dá força e sabedoria para vencer esses obstáculos. Nós podemos dizer juntos, Jesus, eu confio em vós.
0: Rezamos aqui pelo Wesley de Barbacena, Minas Gerais. Wesley, um abraço, irmão. Rezando por você, por suas intenções. Também a Alessandra de Taquarituba está rezando aqui pela saúde do Laurentino Guerra, que está com traumatismo craniano. Clamamos a misericórdia e o milagre também. A Maria Aparecida de Franca, São Paulo, se une em oração conosco em ação de graças pelo aniversário do seu esposo Luciano Donizete, que faz aniversário domingo, mas já estamos rezando aqui, colocamos no coração de Jesus e toda a família aí. Maria Aparecida, Deus abençoe, e um grande abraço também para o seu esposo, o Luciano Donizete. Também rezamos aqui pelo Carlinhos, por você, Carlinhos, sua família. Colocamos nessa hora da misericórdia todos os nossos irmãos colaboradores, cada um dos meus irmãos que trabalham conosco aqui, nós colocamos no coração de Jesus, cada sócio evangelizador, você que tem rezado conosco, você que tem colaborado com a Canção Nova como sócio evangelizador, nós agradecemos de coração a sua contribuição, agradecemos muito a Deus pela providência que tem nos dado. Né? Chegamos aos 41%, falta-nos 59%, nós apresentamos a Jesus cada sócio e cada um que tem contribuído. 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Com essas intenções, nos unimos também pelos irmãos que estão sofrendo com os terremotos lá na Venezuela, tudo aquilo que aconteceu, os que estão enlutados, na Colômbia.
1: Na Colômbia também, nós que pedimos, foi muito sério, muito grave, né? Então nós colocamos essas pessoas que estão passando aí no mundo afora, os tufões, né, que passam lá pela região, na China, nos Estados Unidos.
0: Os efeitos do El Niño.
1: É, esses efeitos, essas tempestades fortes, nós, pela força da oração, pelo poder da oração, acalma, unidos a Jesus, nós podemos mudar o curso dessas tempestades, nós podemos mudar essas realidades. Por isso que a nossa confiança, não é? A nossa determinação, sim, em rezar, ela faz muita coisa, unida à fé.
0: Amém. Com as suas intenções, com essas intenções que estão aí no seu coração, apresentemos a Jesus misericordioso, sabendo que tudo pode ser mudado pela força da oração. Rezemos juntos o Terço da Divina Misericórdia.
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0: Pelo sinal da Santa Cruz, livra-nos Deus nosso Senhor dos nossos inimigos. Em nome do Pai, do Filho e do Espírito Santo. Amém. Pai nosso, que estais nos céus, santificado seja o vosso nome. Venha a nós o vosso reino, seja feita a vossa vontade, assim na terra como no céu. O pão nosso de cada dia nos dai hoje, perdoai-nos as nossas ofensas, assim como nós perdoamos a quem nos tem ofendido. E não nos deixeis cair em tentação, mas livrai-nos do mal. Amém. Ave Maria, cheia de graça, o Senhor é convosco. Bendita sois vós entre as mulheres, e bendito é o fruto do vosso ventre, Jesus. Santa Maria, Mãe de Deus, rogai por nós, pecadores, agora e na hora de nossa morte. Amém. Creio em Deus Pai, Todo-Poderoso, Criador do céu e da terra, e em Jesus Cristo, seu único Filho, nosso Senhor, que foi concebido pelo poder do Espírito Santo, nasceu da Virgem Maria, padeceu sob Pôncio Pilatos, foi crucificado, morto e sepultado, desceu à mansão dos mortos, ressuscitou ao terceiro dia, subiu aos céus, está sentado à direita de Deus Pai Todo-Poderoso, de onde há de vir a julgar os vivos e os mortos. Creio no Espírito Santo, na Santa Igreja Católica, na comunhão dos santos, na remissão dos pecados, na ressurreição da carne, na vida eterna. Amém.
1: Eterno Pai,
2: eu vos ofereço o corpo e o sangue, a alma e a divindade de vosso diletíssimo Filho, nosso Senhor Jesus Cristo, em expiação dos nossos pecados e dos do mundo inteiro.
1: Pela sua dolorosa paixão,
0: tende misericórdia de nós e do mundo inteiro.
1: Pela sua dolorosa paixão,
0: tende misericórdia de nós e do mundo inteiro.
1: Pela sua dolorosa paixão,
0: tende misericórdia de nós e do mundo inteiro.
1: Pela sua dolorosa paixão,
0: tende misericórdia de nós e do mundo inteiro.
1: Pela sua dolorosa paixão,
0: tende misericórdia de nós e do mundo inteiro.
1: Pela sua dolorosa paixão,
0: tende misericórdia de nós e do mundo inteiro.
1: Pela sua dolorosa paixão,
0: tende misericórdia de nós e do mundo inteiro.
1: Pela sua dolorosa paixão,
0: tende misericórdia de nós e do mundo inteiro.
1: Pela sua dolorosa paixão,
0: tende misericórdia de nós e do mundo inteiro.
1: Pela sua dolorosa paixão,
0: tende misericórdia de nós e do mundo inteiro.
1: Eterno Pai,
2: eu vos ofereço o corpo e o sangue, a alma e a divindade de vosso diletíssimo Filho, nosso Senhor Jesus Cristo, em expiação dos nossos pecados e os do mundo inteiro.
0: Pela sua dolorosa paixão,
1: tende misericórdia de nós e do mundo inteiro.
0: Pela sua dolorosa paixão,
1: tende misericórdia de nós e do mundo inteiro.
0: Pela sua dolorosa paixão,
1: tende misericórdia de nós e do mundo inteiro.
0: Pela sua dolorosa paixão,
1: tende misericórdia de nós e do mundo inteiro.
0: Pela sua dolorosa paixão,
1: tende misericórdia de nós e do mundo inteiro.
0: Pela sua dolorosa paixão,
1: tende misericórdia de nós e do mundo inteiro.
0: Pela sua dolorosa paixão,
1: tende misericórdia de nós e do mundo inteiro.
0: Pela sua dolorosa paixão,
1: tende misericórdia de nós e do mundo inteiro.
0: Pela sua dolorosa paixão,
1: tende misericórdia de nós e do mundo inteiro.
0: Pela sua dolorosa paixão,
1: tende misericórdia de nós e do mundo inteiro.
0: Eterno Pai,
2: eu vos ofereço o corpo e o sangue, a alma e a divindade de vosso diletíssimo Filho, nosso Senhor Jesus Cristo, em expiação dos nossos pecados e os do mundo inteiro.
1: Pela sua dolorosa paixão,
0: tende misericórdia de nós e do mundo inteiro.
1: Pela sua dolorosa paixão,
0: tende misericórdia de nós e do mundo inteiro.
1: Pela sua dolorosa paixão,
0: tende misericórdia de nós e do mundo inteiro.
1: Pela sua dolorosa paixão,
0: tende misericórdia de nós e do mundo inteiro.
1: Pela sua dolorosa paixão,
0: tende misericórdia de nós e do mundo inteiro.
1: Pela sua dolorosa paixão,
0: tende misericórdia de nós e do mundo inteiro.
1: Pela sua dolorosa paixão,
0: tende misericórdia de nós e do mundo inteiro.
1: Pela sua dolorosa paixão,
0: tende misericórdia de nós e do mundo inteiro.
1: Pela sua dolorosa paixão,
0: tende misericórdia de nós e do mundo inteiro.
1: Pela sua dolorosa paixão,
0: tende misericórdia de nós e do mundo inteiro.
2: Eterno Pai, eu vos ofereço o corpo e o sangue, a alma e a divindade de vosso diletíssimo Filho, nosso Senhor Jesus Cristo, em expiação dos nossos pecados e os do mundo inteiro.
1: Pela sua dolorosa paixão,
0: tende misericórdia de nós e do mundo inteiro.
1: Pela sua dolorosa paixão,
0: tende misericórdia de nós e do mundo inteiro.
1: Pela sua dolorosa paixão,
0: tende misericórdia de nós e do mundo inteiro.
1: Pela sua dolorosa paixão,
0: tende misericórdia de nós e do mundo inteiro.
1: Pela sua dolorosa paixão,
0: tende misericórdia de nós e do mundo inteiro.
1: Pela sua dolorosa paixão,
0: tende misericórdia de nós e do mundo inteiro.
1: Pela sua dolorosa paixão,
0: tende misericórdia de nós e do mundo inteiro.
1: Pela sua dolorosa paixão,
0: tende misericórdia de nós e do mundo inteiro.
1: Pela sua dolorosa paixão,
0: tende misericórdia de nós e do mundo inteiro.
1: Pela sua dolorosa paixão,
0: tende misericórdia de nós e do mundo inteiro.
2: Eterno Pai, eu vos ofereço o corpo e o sangue, a alma e a divindade de vosso diletíssimo Filho, nosso Senhor Jesus Cristo, em expiação dos nossos pecados e os do mundo inteiro.
0: Pela sua dolorosa paixão,
1: tende misericórdia de nós e do mundo inteiro.
0: Pela sua dolorosa paixão,
1: tende misericórdia de nós e do mundo inteiro.
0: Pela sua dolorosa paixão,
3: Tende misericórdia de nós e do mundo inteiro.
4: Pela sua dolorosa paixão.
3: Tende misericórdia de nós e do mundo inteiro.
4: Pela sua dolorosa paixão.
3: Tende misericórdia de nós e do mundo inteiro.
4: Pela sua dolorosa paixão.
3: Tende misericórdia de nós e do mundo inteiro.
4: Pela sua dolorosa paixão.
3: Tende misericórdia de nós e do mundo inteiro.
4: Pela sua dolorosa paixão.
3: Tende misericórdia de nós e do mundo inteiro.
4: Pela sua dolorosa paixão.
3: Tende misericórdia de nós e do mundo inteiro.
4: Pela sua dolorosa paixão.
3: Tende misericórdia de nós e do mundo inteiro.
4: Deus Santo.
3: Deus Forte. Deus Imortal. Tende piedade de nós e do mundo inteiro. Deus Santo, Deus Forte, Deus Imortal. Tende piedade de nós e do mundo inteiro. Deus Santo, Deus Forte, Deus Imortal. Tende piedade de nós e do mundo inteiro.
4: Em nome do Pai, do Filho e do Espírito Santo. Amém. Ó sangue e água, que jorrastes do coração de Jesus, como fonte de misericórdia para nós, eu confio em vós.
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0: Contra com Adriana Arides e antes, Maior Motivo com Vida Reluz. Pai das misericórdias e Deus de toda consolação, ouvimos. Mandando um abraço aqui e rezando pela dona Ermelita. Ermelita, isso de Lorena, um abraço. Deus te abençoe muito. Pedindo por sua saúde, pelas almas do purgatório, pelo Papa e por todos os sacerdotes. O Wagner de Carapicuíba, São Paulo, está rezando conosco. Queremos colocar aqui a alma do seu papai, o José Iope, que veio fazer a sua Páscoa no último domingo, dia dos pais. Nos unimos em oração por você, meu irmão, e por toda a família, que Deus possa consolar o vosso coração e também fortalecendo todos vós aí nesse tempo de luto. Clamamos a misericórdia de Jesus. Vamos viver agora um momento todo especial com Gotas de Misericórdia. A você que tem o Diário de Santa Faustina, o parágrafo é o 370. 370, você que gosta de meditar, rezar conosco, é um momento especial nessa hora da misericórdia. Diz assim a mensagem do Diário de Santa Faustina, parágrafo 370. Neste mesmo dia, quando me encontrava na igreja esperando para me confessar, vi os mesmos raios saindo do ostensório, espalhando-se por toda a igreja. Isso durou todo o tempo da cerimônia. Depois da bênção, os raios saíram para ambos os lados e novamente voltaram para o ostensório. Tinham um aspecto brilhante e transparente, como o de um cristal. Pedi a Jesus que se dignasse acender o fogo do seu amor em todas as almas tíbias. Sob esses raios, o coração se aquecerá, ainda que seja frio como um pedaço de gelo, ainda que seja duro como uma pedra, se reduzirá a pó. Vou repetir essa mensagem do Diário de Santa Faustina, que é muito interessante. Peço a graça do Espírito Santo sobre mim, sobre o José João, que vai estar partilhando conosco, também sobre o Carlinhos e sobre você, que está ouvindo a Rádio Canção Nova. 370, parágrafo. Nesse mesmo dia, quando me encontrava na igreja, esperando para me confessar, vi os mesmos raios saindo do ostensório e espalhando-se por toda a igreja. Isso durou todo o tempo da cerimônia. Depois da bênção, os raios saíram para ambos os lados e, novamente, voltaram para o ostensório. Tinha um aspecto brilhante e transparente como o de um cristal. Pedi a Jesus que se dignasse acender o fogo do seu amor em todas as almas tíbias. Sob esses raios, o coração se aquecerá, ainda que seja frio como um pedaço de gelo, ainda que seja duro como uma pedra, se reduzirá a pó.
1: Aí está a nossa grande mística, não é, Santa Faustina, que no seu diário revela a experiência dela com a divina misericórdia, com o próprio Jesus. E quando ela nos revela, não é, essas experiências, nós percebemos que Deus aí nos desperta, né? Nesse parágrafo 370, ela fala que ela estava na igreja, na igreja se preparando para confessar, não é? E o Santíssimo Sacramento estava exposto, não é? E ela viu ali os raios do ostensório. E esses raios, depois da bênção, eles saíram para ambos os lados, né? Então circularam ali pelo mosteiro, né? Circularam. Depois disso, ela pede a Jesus que visite as almas tíbias, ou seja, as pessoas que estão frias, as pessoas que estão insensíveis à graça de Deus, à presença do próprio Deus, né? As pessoas que comungam com indiferença, não é? Que comungam de qualquer jeito, sem piedade, sem devoção, né? Como alguns dizem, vou tomar a comunhão. Não é tomar, gente, nós vamos nos preparar para receber Jesus, não é? Assim como a gente prepara a casa para receber alguém, a gente prepara o coração. E prepara o coração como? Prepara o coração com a confissão, né? Mantendo a confissão em dia, a prática de oração, não é? Jesus não gosta de entrar numa alma fria, numa alma que não tem carinho, que não tem amor, que não tem zelo por ele. Não é? Jesus espera de nós esse calor. Então os raios da misericórdia, eles são capazes de afervorar mesmo aquelas almas mais frias. É o que Santa Faustina diz, né? Que ela pede. E que o fogo do seu amor em todas as almas tíbias, sob esses raios, o coração se aquecerá, ainda que seja frio como um pedaço de gelo, ainda que seja duro como uma pedra, se reduzirá a pó. Então nós precisamos ter esperança. Jesus nos dá esperança, e a esperança dele é a misericórdia. Mas essa é uma misericórdia justa, né? Não é uma misericórdia injusta, é uma misericórdia justa. Aqueles que buscarem alcançarão misericórdia. É preciso buscar. Não adianta você dizer que acredita na misericórdia de Jesus, mas não dá um passo para alcançar essa misericórdia. Qual passo nós precisamos dar? Se nós somos pessoas que são indiferentes à oração, precisamos a praticar a oração. Se somos pessoas que fazemos tempo, ou até mesmo não nos confessamos com frequência, nós precisamos nos confessar com frequência. Por quê? Os pecados veniais, eles nos levam, quando não confessados, a cometer pecados mortais, não é? Os pecados veniais, eles não nos impedem de comungar. Já os mortais, sim, nós somos impedidos pela nossa consciência ou não, porque a igreja não vai negar a Eucaristia a ninguém. A igreja não nega, mas nós com consciência, nós podemos perceber o estado que está a nossa alma e nos aproximar do banquete da Eucaristia ou não. Então, para que uma alma tíbia, que confia na misericórdia, ela comece a sair desse estado de tibieza, ou seja, de frieza, de dureza de coração, é preciso se aproximar de Jesus para buscar o perdão dos pecados, para poder comungar, a oração frequente. Então, isso é importante. Né? Às vezes você gosta de um santo, mas você já se aprofundou sobre a história dele? Já viu quais são as suas características? Né? O que, que envolveu a vida desse santo? Quais foram as virtudes que se destacaram? Né? Não dizendo que ele não tinha todas as virtudes. Todo santo ele é dotado de todas as virtudes, mas algumas elas se destacam. Então quando a gente gosta de alguém, que a gente procura conhecer, visitar, estar próximo. E Santa Faustina, o que, que ela gostava? Ela gostava de estar na presença de Jesus, ao ponto que ela não deixava de se aproximar do sacramento da confissão e da adoração à Santíssima Eucaristia. Aqueles que querem crescer na vida interior, na vida com Deus, precisam se aproximar da Eucaristia. A Eucaristia é o próprio Deus. E Santa Faustina nos dá o exemplo, não é? A fonte da vida interior está onde? Está na Eucaristia, jorra e emana da Eucaristia. E Santa Faustina aqui está nos dando exemplo. Se você deseja crescer na vida interior, você precisa se aproximar da Eucaristia pela comunhão ou pela adoração ao Santíssimo. São as duas formas de nós mais nos aproximarmos da Eucaristia, pela adoração e pela comunhão. E nos preparando para isso, a gente busca ali uma vida íntegra, né? Uma vida justa, uma vida diante de Deus, uma vida que não se apaga, não é? Uma vida que não vai morrer eternamente, mas que na eternidade vai florescer e vai fluir. Por isso que nós precisamos nos aproximar da Eucaristia, porque é fonte de misericórdia, fonte de vida nova e fonte de toda a vida interior. Se você quer crescer na vida interior, se você quer ser uma pessoa de intimidade com Deus, você precisa se aproximar da Eucaristia. Não adianta dizer que você reza em casa. Rezar em casa, no carro, dirigindo, em todo lugar a gente pode rezar. Mas nós não podemos esquecer do lugar por excelência, onde Ele se faz presente e onde Ele nos espera. Jesus nos espera em todos os sacrários. Então sejamos como Santa Faustina, não tenhamos receio da Eucaristia, para crescermos em intimidade e também confiança. Deus te abençoe.
0: Amém.
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0: Raios de Misericórdia, Padre Cleidimar Moreira e Michael Marques. Pai das misericórdias e Deus de toda a consolação, ouvi-nos. Um abraço aqui para o José Lino de Guaratinguetá. Um abraço, meu irmão. Deus abençoe a você, a sua família, rezando aqui por você e por suas intenções. Também a Maria Madalena de Ecoporanga, Espírito Santo. Deus abençoe. Achei bonitinho ela colocando aqui. Gosto muito de ouvir essa rádio maravilhosa. 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Deus abençoe muito. A Noeli de Santa Teresinha de Itaipu, Paraná. Santa Teresinha de Itaipu, Paraná, está rezando conosco, pedindo oração pelo esposo, o Valério. Colocamos ele no Dário Valério, colocamos no coração de Jesus misericordioso pela libertação da bebida alcoólica. É cura e libertação. Clamamos a misericórdia do Senhor junto com você, Noeli, também por todos os irmãos ainda que estão viciados na bebida alcoólica. Eu já passei por isso, fui liberto, graças a Deus, há mais de 20 anos que não bebo. Eu louvo e agradeço a Deus por a libertação que aconteceu em mim. E eu peço por todos os irmãos que ainda estão nesse vício, pedindo a Jesus misericordioso que o sangue poderoso dele possa curar, libertar e transformar. Quero agradecer muito aqui a cada sócio evangelizador, não é, José João?
1: Isso
0: todos
1: mesmo.
0: Os nossos irmãos que são sócios e nos ajudam, chegamos aos 41% do projeto da Minha Almas. Louvado seja Deus, obrigado, Senhor.
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0: 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É verdade.
1: Né? Quem veio a Canção Nova que faz muito tempo precisa voltar para ver,
0: né? É verdade.
1: Né? Canção Nova tá mais bonita.
0: Verdade.
1: Limpa.
0: E hoje começa o acampamento maravilhoso, né?
1: Acampamento de cura interior.
0: Daqui a
1: todos nós precisamos de cura interior.
0: Verdade. Daqui a pouquinho o Padre Mário Sartori vai estar presidindo a Santa Missa diretamente do Santuário do Pai das Misericórdias. E amanhã teremos pregação, momentos de oração, com o Padre Fábio de Melo vai estar conosco.
1: Isso
0: Padre
1: mesmo.
0: Adriano Zandonar.
1: Padre Adriano Zandonar, o Ministério de Música Canção Nova. Não é? Amanhã à noite vai ter noite oracional. Hoje também tem. Se você quer vir passar o domingo, vem. Quer vir passar só o dia de amanhã, venha. Não é? A entrada é franca. Os portões da Canção Nova estão abertos para te acolher. Se você quer vir fazer o evento o tempo todo, venha. Mas se você diz, ah, eu só consegui um dia, ok, nós te recebemos também. Quer vir fazer dois dias? Às vezes é preciso dizer isso, sabia?
0: É verdade.
1: Eu estava vendo esses dias a publicação do Canção Nova Abraça São Paulo, que vai ser transmitido
0: sim
1: domingo, em partes, não é? E algumas pessoas lá nas postagens perguntando, ah, é grátis, como é que é, como é que faz? Então, dizer para você, aqui na Canção Nova Cachoeira Paulista, os portões estão abertos, não é? Então, venha para participar um dia, dois, três, e se tiver alguma dúvida, faz contato conosco, 12-3186-2600, tá certo? 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
0: Obrigado, José João. Deus abençoe.
1: Amém. Obrigado,
0: bom fim de semana.
1: A todos.
0: Obrigado,
1: nós.
0: Carlinhos. Fiquemos na paz de Jesus, no amor de Maria. Que a alegria do Espírito Santo esteja sempre no seu coração.

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2: 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O homem deixará o seu pai e sua mãe e se unirá à sua mulher e serão uma só carne, uma comunhão de vida toda. É na família que se cultiva os valores e a fé, no relacionamento do casal e na vida dos filhos. Peçamos ao Senhor pelos casais e pelas famílias.
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4: Tudo quanto desejais que os outros vos façam, fazei-o vós também a eles. Evangelho de São Mateus, capítulo 7, versículo 12.
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0: Vinde, prostrados adoremos de joelhos diante do Senhor que nos criou. Ele é o nosso Deus e nós o povo sob o seu governo, o rebanho que ele conduz. Salmo 95, versículos 6 e 7.
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3: Pai das misericórdias e Deus de toda a consolação,
4: ouvi-nos.
3: Vamos cantar, abrindo nosso coração para dar início à celebração, cantando, clamando a graça de Deus, clamando o Espírito Santo para que ele venha nos curar, nos restaurar. Solta a sua voz.

0: Em nome do Pai, e do Filho, e do Espírito Santo.
1: Amém.
0: Amém. Que a graça de nosso Senhor Jesus Cristo, a misericórdia de Deus que é Pai, e a luz do Espírito Santo estejam sempre convosco.
1: Bendito seja Deus que nos reuniu no amor de Cristo.
0: Bendito seja Deus que nos reúne no amor de Cristo para esse acampamento de cura interior. Nesse dia bonito, hoje a igreja celebra a memória de São Maximiliano Maria Kolbe, o apóstolo da Imaculada, um grande homem da evangelização, dos meios de comunicação da sua época, e intercede por nós. Gostaria que os padres, o diácono também se apresentassem, para que nós possamos acolhê-los.
2: Olá, sou o padre Francisco Arteguivan, da diocese de Tianguá, Ceará.
3: Sou diácono Maurício, sou da paróquia Santo Antônio, Miracema, diocese de Campos, estado do Rio.
4: Eu sou Frei Bernardo Capuchinho, polonês, do país do Massimiliano Kolbe e de São João Paulo II. E Santa Faustina e mais. E trabalho na Irlanda com os brasileiros.
0: Muito bem, sou o padre Mário Sartori, Santuário São José de Alto Piquiri, diocese de Umuarama, lá no noroeste do Paraná. Uma alegria estar aqui também. Irmãos e irmãs, amém. Menino do som, você consegue dar retorno para nós aqui, filho? Estamos sem nadinha de retorno aqui, estou ouvindo só o que volta lá da frente. Irmãos e irmãs, parabéns celebrarmos diante do Senhor, que não despreza o coração arrependido. Reconheçamos que somos pecadores e com nosso canto peçamos a Deus a misericórdia e o perdão por nós, mas façamos desse canto também um clamor de intercessão pelo mundo, por aqueles que a gente traz no coração, por aqueles que pedem as nossas orações também.

0: Deus Todo-Poderoso, tenha compaixão de nós, perdoe os nossos pecados e nos conduza um dia à alegria da vida eterna.
1: Amém.
0: Oremos. Apresentemos os nossos pedidos, intenções, nos lembremos os nossos falecidos, familiares, amigos, daqueles que nos pedem oração, daqueles que pedem a graça da cura, da saúde. Nos lembremos daqueles pelos quais rezamos, porque necessitam da conversão, do voltar para Deus, e por tudo aquilo que cada um de nós traz no coração hoje. Ó Deus, enriqueceste de grande zelo pastoral e dedicação ao próximo o presbítero e mártir São Maximiliano Maria Kolbe, inflamado de amor à Virgem Imaculada. Concedei-nos benigno por sua intercessão, que trabalhando incansavelmente pela vossa glória no serviço ao próximo, possamos nos tornar semelhantes ao vosso Filho até a morte. Ele que é Deus e convosco vive e reina, na unidade do Espírito Santo por todos os séculos dos séculos.
1: Amém.
0: Amém. Em silêncio, vamos nos sentar. Momento da palavra. Com toda a nossa atenção, ouçamos o que o Senhor vai falar. Aqueles que estão em pé, procurando lugar, naquele lado lá, ó. Tem alguns vários lugares que cabem vocês. Ouçamos.
2: Leitura da profecia de Ezequiel. A palavra do Senhor foi-me dirigida nestes termos. Filho do homem, mostra a Jerusalém suas abominações. Dirás, assim fala o Senhor Deus a Jerusalém. Por tua origem e nascimento, és do país de Canaã. Teu pai era um amorreu, e tua mãe uma hitita. E como foi o teu nascimento? Quando nasceste, não te cortaram o cordão umbilical. Não foste banhada em água, nem esfregada com salmoura, nem envolvida em faixas. Ninguém teve dó de ti, nem te prestou algum desses serviços por compaixão. Ao contrário, no dia em que nasceste, eles te deixaram exposta em campo aberto, porque desprezavam a tua vida. Então, eu passei junto de ti e vi que te debatias no próprio sangue. E enquanto estavas em teu sangue, eu te disse, vive, e te fiz crescer exuberante como planta silvestre. Tu cresceste e te desenvolveste, e chegaste à puberdade. Teus seios se firmaram e os pelos cresceram, mas estavas inteiramente nua. Passando junto de ti, percebi que tinhas chegado à idade do amor. Estendi meu manto sobre ti para cobrir tua nudez. Fiz um juramento, estabelecendo uma aliança contigo, oráculo do Senhor, e tu foste minha. Banhei-te na água, limpei-te do sangue e ungi-te com perfume. Eu te revesti de roupas bordadas, calquei-te com sandálias de fino ouro. Cingi-te de linho e te cobri de seda. Eu te enfeitei de joias, pus braceletes em teus braços e um colar no pescoço. Eu te pus um anel no nariz, brincos nas orelhas e uma coroa magnífica na cabeça. Estavas enfeitada de ouro e prata. Tuas vestimentas eram de linho finíssimo, de seda e de bordados. Eu te nutria com flor de farinha, mel e óleo. Ficaste cada vez mais bela e chegastes à realeza. Tua fama se espalhou entre as nações por causa de tua beleza perfeita, devido ao esplendor com que te cobri, oráculo do Senhor. Mas puseste tua confiança na beleza e te prostituíste graças à tua fama. E sem pudor te oferecias a qualquer passante. Eu, porém, me lembrarei de minha aliança contigo, quando ainda eras jovem, e vou estabelecer contigo uma aliança eterna. É para que te recordes e te envergonhes, e na tua confusão não abras mais a boca, quando eu te houver perdoado tudo o que fizestes, oráculo do Senhor Deus. Palavra do Senhor.

confio e nada temo. O Senhor é minha força, meu louvor e salvação. Com alegria bebereis no manancial da salvação. E direis naquele dia: dai louvores ao Senhor. Invocai seu santo nome, anunciai suas maravilhas. Dentre os povos proclamai

vai cantando ao nosso Deus, que fez prodígios e portentos. Publicai em toda a terra suas grandes maravilhas. Exultai cantando alegres, habitantes de Sião, porque é grande em vosso meio o Deus Santo de Israel.

0: Senhor esteja convosco.
1: Ele está no meio de nós.
0: Proclamação do Evangelho de Jesus Cristo segundo Mateus.
1: Glória a vós, Senhor.
0: Naquele tempo, alguns fariseus aproximaram-se de Jesus e perguntaram para o tentar: é permitido ao homem despedir sua esposa por qualquer motivo? Jesus respondeu: nunca lestes que o Criador, desde o início, os fez homem e mulher? E disse: por isso o homem deixará pai e mãe, e se unirá à sua mulher, e os dois serão uma só carne? De modo que eles já não são dois, mas uma só carne. Portanto, o que Deus uniu, o homem não separe. Os fariseus perguntaram: então, como é que Moisés mandou dar certidão de divórcio e despedir a mulher? Jesus respondeu: Moisés permitiu despedir a mulher por causa da dureza do vosso coração, mas não foi assim desde o início. Por isso, eu vos digo, quem despedir a sua mulher, a não ser em caso de união ilegítima, e se casar com outra, comete adultério. Os discípulos disseram a Jesus: se a situação do homem com a mulher é assim, não vale a pena casar-se. Jesus respondeu: nem todos são capazes de entender isso, a não ser aqueles a quem é concedido. Com efeito, existem homens incapazes para o casamento, porque nasceram assim. Outros, porque os homens assim os fizeram. Outros ainda se fizeram incapazes disso por causa do reino dos céus. Quem puder entender, entenda. Palavra da salvação.
1: Glória a vós, Senhor. Vamos aplaudir a palavra de Deus.

Irmãos e irmãs, o salmista fez uma experiência. Ufa, acalmou-se a vossa ira. Não é fácil a gente enfrentar alguém irado, ainda mais quando essa pessoa é mais alta, mais forte, mais poderosa do que nós. Agora imagine Deus irado. Ah, tem coisa que te ira, que te tira do sério, que faz você perder o rumo. Tem coisa que você diz assim: Senhor, me dá paciência, porque se o Senhor der força, é um no cemitério, outro na cadeia hoje. Eu fico assim quando eu vejo gente mascando chiclete em missa. E eu tava olhando ali, Frei Bernardo, eu sei que lá na Irlanda não tem, mas daqui, quando eu contei a 20ª pessoa mascando chiclete, eu falei, para de contar. O salmista viveu uma experiência. Acalmou-se a vossa ira. Ele sentia Deus chateado, magoado, irado. Mas Deus revela a nós, muitas vezes, a sua dor, o seu queixume para o nosso coração de pedra, justamente para nos despertar. E aí o salmista fez a experiência completa do ciclo que o pecador tem que viver. Acalmou-se a vossa ira e enfim me consolaste. Fala para quem está do seu lado: Deus é consolo e vai te consolar aqui esse final de semana. Fala para essa pessoa: que bom que você veio. Fala: que honra para mim estar sentado ao seu lado. E por quais motivos será que talvez muitos de nós chegamos aqui hoje e experimentamos: será que Deus está irado comigo, magoado comigo? Primeira leitura vai dar algum motivo. O povo que ficou soberbo, que ficou nariz empinado, virou as costas para Deus. E no Evangelho nós temos a questão do matrimônio, do adultério, do divórcio, do coração que endurece contra a esposa, contra o marido. São vários os motivos pelos quais a gente tropeça na vida, e a gente pode chegar num lugar tão santo como esse e se sentir, às vezes, nessa missa, assim, desconectado dela. Às vezes você olha do lado e as pessoas estão cantando, você vê que, pelo menos até onde o teu olho percebe, né, está todo mundo saboreando canção nova, Santuário Pai das Misericórdias. Se não foi, daqui a pouquinho vai ali no túmulo do Monsenhor Jonas Abib fazer os seus pedidos. Talvez você está realizando um sonho de estar aqui. Quem está realizando um sonho de estar na Canção Nova? Erga a mão para a gente ver. Olha aí quanta gente tinha esse sonho. Louvado seja Deus, amém? Glória a Deus por isso. Vá, vou lá na Canção Nova. Sempre assisti. Meu sonho era ir lá. Ainda mais podendo conhecer o Padre Fábio de Mello. Imagina isso. Aí que você tá, que tá, né? Hã? Padeirão dos Andoná. Hã? Tem umas maretes aí pelo meio também, que eu sei, não tem? Meio assiste todo dia. Ai, que lindo. Tá vendo? E mesmo agora, as pessoas riem, bate palma, o teu sorriso é um sorriso sem graça, a tua palma é fraquinha. Tem um aperto aqui no peito, por quê? Porque talvez o casamento não anda bem, porque o divórcio entrou na tua história, porque você está esperando lá uma nulidade matrimonial sair. E às vezes a gente experimenta essa descomunhão com Deus, onde a gente sente como se Ele tivesse irado, magoado conosco. Porque nós somos pecadores. Aí a primeira leitura fala como é que facinho, a gente fica besta, sobe para a nossa cabeça. Nós estamos aqui lá no exílio da Babilônia, que durou 70 anos. Nós estamos aqui há 570, 600 anos antes de Jesus nascer, nessa primeira leitura. E o profeta Ezequiel foi levado para o exílio. Na primeira leva de quem desceu para o exílio, o profeta Ezequiel foi. E lá ele se torna profeta de Deus. E ele relê a história da tragédia do povo, que teve o templo de Salomão colocado fogo pelos babilônios. E aí tem aquele salmo famoso: junto aos rios da Babilônia nos sentávamos chorando, como... e eles, os guardas, mandavam: canta um hino lá. Como é que eu vou cantar um hino? Cantando. Como é que nós vamos cantar? E o profeta, ungido pelo Espírito Santo, relê essa tragédia. Não tem templo, não tem pátria, não tem mais nada à luz da infidelidade do povo. E aí Deus vai falando através de Ezequiel, e ele diz: o Senhor me dirigiu a sua palavra. Filho do homem, mostra a Jerusalém as suas abominações. Vocês não eram nada. Aliás, o
pai de vocês não eram nada. Um amorreu, filho de uma hitita, vocês eram. Como foi teu nascimento? Não teve ninguém nem para te cortar o cordão umbilical, nem para te dar banho teve. Ninguém teve dó de ti, ninguém te prestou serviço algum. Te deixaram exposto ao campo. Então eu passei junto de ti, diz o Senhor. Vi que te debatias no próprio sangue, na própria placenta, na própria nojeira. Uma criança que foi jogada fora. E eu te disse, tu vives e te fiz crescer, te banhei, te cuidei. Essa é a nossa história. O cuidado de Deus está na nossa história desde que a gente passou a existir dentro da barriga da nossa mãe e do nosso pai, mesmo que eles não tenham nos desejado. É o cuidado de Deus. E aí o profeta diz, eu te estendi a mão, te fiz crescer, você cresceu, se desenvolveu, ficou mocinha. Ele está usando aqui a imagem de uma moça, né? Chegaste à puberdade. E aí ficou fogosa. Foi. Resolveu mostrar a nudez e o seio pros... Olha! Até ontem, Jacu acreditava que se comesse manga e tomasse leite, morria. Brincava de boneca e gritava o nome do saco. Agora, tá lá no Instagram. Mas não tem juízo mesmo, hein? E aí Deus diz, e você resolveu subir pra cabeça. Quando a gente fica assim, né? A gente sobe nos tamancos, né? Não é verdade? Quantas pessoas são assim? Enquanto andava de Fiat 147, Fusca. Enquanto andava naquele Uninho Mille, que não tem nem ouvido eletrônico. Que se ligar o ar-condicionado, o carro não sobe. Ou passa calor ou sobe. Adesivava no vidro, foi Deus que me deu. Agora que está com o carro híbrido, não sei o quê, o carro não acha mais o rumo da missa, do grupo de oração, de jeito nenhum. É shopping. Belisca quem está do seu lado, fala, esse padre vai te incomodar. Fala assim, eu juro que eu não contei nada para ele. Que eu nem conheço ele. Queridos, nesse poema está a vida daquele povo, nesse poema está a nossa história. Mas eu fui lá e de novo te banhei, te limpei, te revesti, te enfeitei de joias, braceletes. Te deixei bonita de novo, digna de novo. Coloquei anel, brinquinho na orelha, uma coroa na cabeça. Estavas enfeitada de ouro e prata, eu te fiz prosperar. Te nutria com amor, com a fina flor do trigo, mel e óleo. Ficaste cada vez mais bela, chegaste à realeza, aquele ponto alto da vida. Tava indo tudo bem. Tua fama se espalhou entre as nações por causa da tua beleza. Ah, mas, diga comigo, mas, só quem está vivo, mas, estica o S, fala comigo, mas, diga comigo, todavia, contudo, entretanto, puseste tua confiança, não mais em Deus, na beleza, na fama e te prostituíste, ou seja, escolheste para si outros deuses. É a prostituição espiritual aqui. Quando algo ocupa o lugar de Jesus Cristo na nossa vida, pode ser o dinheiro, pode ser o sono, pode ser o meu ego, pode ser as minhas convicções, tudo aquilo que me tirou desse andar com Jesus, é a nossa prostituição espiritual. E sem pudor começaste a te oferecer a qualquer um que passasse. Está falando dos deuses da Babilônia. E para que te recorde de envergonhes, na tua confusão, não abras mais a boca, quando eu houver perdoado o que fizestes. Deus prometeu perdão. Então talvez, muitos de nós, nesse acampamento de cura interior, precisamos da cura interior e do consolo de Deus, porque nós provocamos a ira de Deus, o dissabor de Deus. Porque a gente fica arrogante diante de Deus, a gente se esquece dos benefícios do Senhor. Porque santidade, meus irmãos, não é um conjunto de coisa que a gente tem que fazer, como se a gente estivesse fazendo uma prova do Detran para tirar carteira de motorista. Não é um protocolo. Claro que a santidade passa por um monte de coisa que a gente acaba fazendo. Ela tem seus frutos. Mas a santidade brota, meus irmãos, de um desejo de querer amar a Deus de volta. Olhe para a sua vida. Olhemos para a nossa história. Quanto a gente deve a Deus? A gente deve tudo a Deus. A gente deve tudo a Deus. Não pode subir para a cabeça essa arrogância. Essa distância do Senhor.
E é tão bom quando a gente sente a ira de Deus. De que modo? Dentro daquilo que a igreja nos chama, nos ensina, dentro do nosso coração, que se chama contrição. Que se chama como? Contrição interior. Uma profunda vergonha de si, misturada com uma profunda esperança de ter uma segunda chance para dessa vez fazer melhor. A contrição, ela é diferente desse sentimento de culpa doentio, né? Do remorso. Arrependimento é outra coisa. Mas no arrependimento existe sim um choro, um amargo, uma vergonha de mim mesmo. Mas ao mesmo tempo, é agridoce o negócio, ao mesmo tempo a gente se sente um nada e profundamente amado e decide assim: Jesus, se o Senhor me dá uma chance, eu faço diferente. É diferente da culpa, do remorso. Quem sou eu não mereço. Não, você vai lá na Canção Nova, reza para mim, amiga. Ai, não sei se Deus me ama, sabe, porque a gente era tão da igreja. Isso não vem de Deus. Deus dá a contrição, e na contrição existe um choro amargo, existe uma vergonha, mas existe uma profunda esperança.

Esse livro, um dia que eu fui lá num retiro, voltei e nunca mais relei no livro. Até que naquele dia eu cheguei, eu me lembro que era uma quarta-feira e que o Palmeiras ia jogar. Aí eu pensei, tomar um banho, rezar as vésperas, pedir alguma coisa, até que comece o jogo, podia ler alguma coisa. Fui lá, peguei o livro, coloquei em cima assim da mesinha da sala, ali ficou. E enquanto eu pensava, não pensava, o livro estava assim, não com a capa para cima, a contracapa para cima. E na contracapa tem uma foto de São Maximiliano. Ele está paradinho assim, olhando. E eu vivi uma experiência com São Maximiliano. Eu sentei, peguei aquele livro, assim nas duas mãos, fui ler o que estava escrito atrás do livro. E aquela foto foi a experiência que eu tive. Eu sentia como se aquela foto ela se erguesse do papel, um tanto assim. Ela deu tipo uma flutuada. E eu me senti tão amado por São Maximiliano, e ao mesmo tempo eu senti ele muito bravo e triste, olhando para mim. E começou a passar um filme na minha... Sabe quando passa um filme da sua vida em 2 segundos na sua cabeça? E você vê tudo. E eu olhava para aquela foto e eu me sentia profundamente abraçado e amado assim por um irmão, por um amigo que eu nunca tive igual, mas ao mesmo tempo eu sentia ele bravo. Sabe quando mãe coloca a mão na cintura e fala assim... Eu não falo é nada. Sabe assim? Eu chorei e chorei porque ali eu senti a ira de Deus. Essa mágoa de Deus comigo dizendo... Padre Mário, Padre Mário. Eita, Padre Mário. Como é que vai ser, Padre Mário? Ei, eu não falo é nada, Padre Mário. Mas quando Deus revela isso, ao mesmo tempo Ele já consola. Nos dá uma profunda... esperança. Isso é o sinal do toque de Deus. Isso aconteceu na história de São Maximiliano. O evangelho falou de casamento, fala de família, né? A vida dele foi muito marcada pelos seus pais, muito católicos, mas também pela sua mãe. São Maximiliano nasceu no ano de 1894 e morreu em 1942. Polonês, muito católico. O nome dele era Raimundo, mas ele era muito, muito difícil, muito peralta e desobediente. E um dia a mãe dele falou para ele assim: Raimundinho, meu filho, o que vai ser de você? Misericórdia! E aquilo assustou, tocou ele assim. E aí tinha uma igrejinha perto da casa dele. Ai mãe, nada a ver, aquela coisa, né? E saiu e foi para a igreja rezar. Desde pequenininho, Deus é essa graça, muito apegado com Nossa Senhora. Ele se ajoelhou diante de uma imagem de Nossa Senhora, profundamente sentindo a ira de Deus através da palavra da mãe dele. Ele sentiu que... ele machucava a mãe dele. E a mãe dele falou assim: meu filho, o que vai ser de você? E aí diante de Nossa Senhora ele perguntou: Nossa Senhora, o que será de mim? É que eu sou ruim igual a minha mãe fala? É que eu sou encapetado assim? Será que eu vou pro inferno quando eu morrer e em vida eu vou fazer mal pros outros? E ele começou a rezar para Nossa Senhora. E aí Nossa Senhora se manifestou a ele, apareceu mesmo a ele com duas coroas na mão. Uma vermelha e uma branca, bem bonita. Falou assim: Maximiliano, falou Raimundo, né? Maximiliano é depois de Frei. Raimundo, a coroa branca é a castidade, a pureza. Nunca pecar contra a pureza. A vermelha é o martírio, morrer por mim e por Jesus. Qual das duas você escolhe? Criança, menino? As duas. E ele voltou para casa quieto e por um dia ele ficou amuado, um doce de coco, não tinha boca para nada. A mãe dele falou assim: Raimundo, o que aconteceu, meu filho? Ai, mãe, nada, nada. O que foi, menino? Aí ele contou: mãe, eu vi Nossa Senhora, ela me mostrou duas coroas, assim assado, eu escolhi as duas. A mãe ficou profundamente tocada, mas para não alimentar aquilo, falou: ah, é, filho, é, vai brincar, reza. Então, é. Só contou isso para a mãe. Tempos depois, ele já era padre, já era frei, um dos irmãos dele entrou também na vida religiosa franciscana, dos franciscanos conventuais. A mãe escreve uma carta para esse irmão, diz assim, para esse irmão: fica sempre perto do Maximiliano, ajude ele em tudo. Seu irmão é especial. Mas não falou por quê. Isso a gente vai saber só depois da morte dele. Por causa das cartas, dos escritos. Veja. Ao mesmo tempo que ele sentiu a ira, sentiu a esperança, a consolação. Ele quis uma chance. Esse final de semana, para quem vai nos acompanhar em casa, para quem está aqui, é para você que quer uma segunda chance. Ergue a sua mão direita para Nossa Senhora e fala: Mãe do Céu, Mãe Santíssima, eu quero uma segunda chance. Diga assim comigo: São Maximiliano Maria Kolbe, neste dia que é teu,

0: Intercede por mim. Eu quero uma segunda chance. Eu quero experimentar o consolo de Deus para recomeçar a minha vida. São Maximiliano Maria Kolbe, rogai por nós. Amém. Ele foi marcado por isso. Ele sentiu essa mistura de ira com consolo. E isso é mal? Isso é bom. Isso é bom. Fala para quem está do seu lado, eu só conheço uma pessoa que está precisando mais disso do que você. Fala para essa pessoa. Eu só conheço uma pessoa que está precisando mais disso do que você. Fala, sou eu. Fala assim, ah não, tem outra, tem outra, tem outra. Fala, essa daqui de trás, aqui, essa de trás. Isso. E aí, queridos? São Maximiliano cresceu, se tornou frade, franciscano, padre. O Frei Bernardo é capuchinho, São Maximiliano é conventual, todos filhos de São Francisco. Se tornou um grande evangelizador pelos meios de comunicação da época, rádio, jornal e revista. Revestiu o Cavaleiro da Imaculada, se tornou um fenômeno mesmo. Tanto que onde ele morava virou uma cidade, o convento virou cidade, tinha tudo lá, aeroporto, padaria, corpo de bombeiro, porque mexia com muito papel, né? Muita revista, muito jornal. Virou um fenômeno famoso à época e dentro do que era possível na época. Evangelizou o Japão, deixou lá um convento que sobreviveu à bomba atômica depois, sem nem balançar. Um grande santo, um homem da providência, um homem profundamente ardoroso pela glória de Deus, servindo o outro, como a gente ouviu no Oremos, e esse serviço ao outro é a evangelização. Eu tenho certeza que São Maximiliano tem um olhar muito carinhoso pela Canção Nova, que tanto tempo depois, Monsenhor Jonas Habib atualizou tudo isso, com televisão, com internet, né, com a música e tudo isso. Mas veja, quando ele fica grande então, que começa lá as perseguições, a guerra, o nazismo, ele foi preso duas vezes. Na segunda vez em que ele foi preso, ele não foi mais libertado. Os frades propuseram trocar ele por 8 frades. Ele era tão amado, e as pessoas reconheciam tanta importância dele, que 8 freis foram lá na delegacia e falaram assim, devolve ele, entra nós 8 aqui. Não, a gente quer o peixe grande da história, né? É o Maximiliano. E ele vai para o campo de concentração, Auschwitz. E lá um dia, na sua cela, naqueles blocos, um homem fugiu de madrugada. Nevava, era muito frio, e a regra era, se um foge, 10, 12, 14, ali o grupo todo morre. E de manhã o soldado passa para contar, falta um. E se falta um, todo mundo vai morrer. Mandou fazer a fila, falta um. E aí o soldado começa, naquela fila enorme, dizer, você, dá um passo para frente, você, cala a boca para frente. Você não, ela, vem, e foi chamando. Até que ele formou o grupinho dele, que ele ia mandar para morrer de fome, no bunker da fome. Não tem janela, entra, tranca a porta. Todo mundo nu, e vai morrendo de fome. E aí o último homem que foi chamado, caiu de joelhos ao pé daquele soldado, gritava desesperado, por favor, não. Eu tenho uma mulher, eu tenho filhos. Por favor, não. Eu sou esposo e pai. O soldado bateu naquele homem. E São Maximiliano, o Frei Maximiliano, dá um passo à frente e diz, ele não. Eu vou no lugar dele. Quem é você? Eu sou um sacerdote católico. Aí ele apanhou bastante por ter dito isso. Falou, quer ir? Falou, eu vou. Porque ele é marido e pai. Ergue a mão para eu ver aqui quem é esposo, marido. Ergue a mão para eu ver. 5, 6, 7. Eles não vêm mesmo, né, mulherada? Querido, você percebe a tua grandeza? O Frei Gilson da época disse, eu vou no lugar dele porque ele é esposo e pai. O padre, o frade, o frei reconheceu a grandeza de um homem receber de Deus a missão de ser marido, esposo de uma mulher. Não tem imagem de São Maximiliano aqui, mas tem na minha casula. Os homens que são esposos, os que querem ser esposo, jovens aqui que querem se casar, os homens, estende a mão aqui para essa imagem aqui do Maximiliano aqui, ó. Estende aqui. Fala, vocês vão ter que falar alto, vocês são muito poucos. Diga assim comigo, São Maximiliano, que morreste por um esposo, por um pai de família, rogai por mim. E agora eu gostaria de que todos nós rezássemos pelos homens, por aquele que é ou vai ser esposo, por aquele que é pai, por aquele que quer ser pai. E pedir também a graça para tantos casais que não conseguem engravidar. Ergue a sua mão direita e vai pedindo: São Maximiliano, pelo teu sacrifício, por um pai, por um esposo, intercede agora pelas famílias, pelos casamentos, pelos homens que estão aqui, pelos que não estão aqui, pelos rapazes que querem um dia se casar, constituir família. São Maximiliano, pelo teu sacrifício, pelo teu martírio, intercedei. Alcançai de Jesus a fidelidade e a fecundidade nas nossas casas, nossas famílias. Pensa em alguém que não consegue engravidar. Pensou? Talvez você não consegue. Talvez você está querendo ter mais um filho, esse irmãozinho não vem, está difícil. Vamos pedir: São Maximiliano, Maria Kolbe, rogai por nós. Amém? E aí então ele é jogado para morrer, junto com os outros, dentro da cela da morte. Quase 2 semanas depois, o soldado abre. Todo mundo morto, só tem 2 pessoas vivas, agonizando na morte. Agora você imagina você ficar 14 dias sem roupa, com mais 15 pessoas, 14 pessoas, numa saleta sem janela. Imagina o que é isso. E dizem as testemunhas que do lado de fora se escutava cânticos, orações, preces. E quando esse homem então entra, só tem 2 vivos, São Maximiliano ainda vivo, balbuciando as suas ave-marias, ele recebe uma injeção no braço de algum tipo de ácido. E ele morre, dia 14 de agosto, dia 15 de agosto é a Assunção de Maria. E aí então chamam ali outros prisioneiros, é por isso que a gente sabe dessas histórias, vão pegando os corpos, colocando as carriolas e levam para o forno. Só que aí depois tem que limpar o forno, porque vai entrar mais gente ali, né? E aí no fim desse dia, já nas vésperas da Assunção de Maria, o corpo dele que virou cinza, né? Foi incinerado. As pessoas viram, né? Alguns companheiros viram. O soldado com outros limpando o lugar, pegando as pá, vira aquele monte de cinza e jogando ao vento. E começou a garoar. E já era na liturgia, o 15 de agosto, a Assunção da Virgem Maria. E depois se achou um escrito dele, num dos diários, caderno dele, que ele sempre pedia que o que ele mais queria da vida dele era ser reduzido a pó, por amor a Jesus, a Virgem Maria e a Igreja. E foi como terminou a vida. Não tem túmulo, não tem relíquia, virou pó. Por amor a Jesus, porque encontrou diante de si uma situação concreta, que era um homem judeu, não católico, que disse: eu sou esposo e pai. Olha a grandeza que é o matrimônio, a família. E aí a gente chega então no evangelho de hoje. Os fariseus, para tentar Jesus, para fazer Jesus tropeçar em alguma palavra, diz: é permitido ao homem despedir sua esposa por qual motivo? E aqui você precisa entender. Dentro do judaísmo de então haviam sobretudo 2 grandes interpretações sobre a lei do divórcio que Moisés tinha dado. Moisés havia permitido, eles vão dizer: mas Moisés deixou a gente devolver a mulher para a família dela, faz uma carta lá e devolve. Mas por qual motivo se devolve? Então havia uma corrente rabínica que dizia: apenas se você pegar a sua mulher em pecado sexual gravíssimo, se ela tiver comportamento escandaloso, interpretavam por escandaloso alguma prática da sexualidade. Já uma outra corrente que cresceu muito e ganhou maioria de votos dizia, interpretava assim: não, ficar escandalizado com algum comportamento da mulher não é só a sexualidade. A sua esposa pode se escandalizar de muitos modos. E aí se chegou ao absurdo, existem alguns textos antigos que dizem isso, não está na Bíblia, são textos da história. Que o homem às vezes chegava em casa, bem... aqueles meninos que acabou de casar, bem filhinho da mamãe, criado com um danoninho, sabe assim? Chegava em casa, um mês de casado, e a mulher ainda não acertou o ponto do bife, não acertou o tempero do feijão, deixou o arroz queimar. E ele podia dizer: isso para mim é um escândalo. Uma mulher que não sabe fazer um arroz soltinho, não, para mim não dá, devolve. Então quando pergunto para Jesus: Senhor, por qual motivo? Ou seja, estão pedindo para Jesus ser um rabi, um mestre, um intérprete de uma lei. E Jesus não vai interpretar a lei que diz: Não, isso é escândalo, aquilo não é escândalo, então devolve a mulher. Não. Jesus vai lá no início das coisas. Eu tenho só 5 minutos para terminar essa homilia, eu vou ficar até aqui atrás do ambão. Porque é pá e certinho. Senhor, por qual motivo a gente pode largar a mulher da gente? E aí o evangelista diz que essa pergunta foi feita para tentar Jesus. A Bíblia diz, a Bíblia que você não lê fala o quê? Deus a ninguém tenta, é o diabo que tenta. Essa pergunta ela é diabólica. E talvez esse retiro de cura interior vai ser para tantas mulheres que foram trocadas, deixadas por 2 de 20. Ainda sobrou 12 quilos de troco. Ela era mais nova, mais magra. Não é? Quantos homens? É, tá muito na moda aí os homens com 5 de igreja. Lá na Irlanda não tem, mas no Brasil tem bastante isso. Eles vão ficando madurão, vida não sei o quê, e ele chega em casa pra mulher assim e fala: então, eu tô saindo, tô indo embora. É? Quem é ela? Me fala o nome dela. Não tem ninguém. Eu só preciso me redescobrir. A vida é uma só, eu só preciso me reencontrar com o meu eu. Tem outra, sim, ele só está escondendo ali um pouquinho. Bem mais nova, bem mais magra. Isso aí. Né? Senhor, por qual motivo a gente pode trocar a nossa por 2 de 20? E Jesus diz: nunca lestes que o Criador, desde o início, os fez homem e mulher, e disse: por isso o homem deixará pai e mãe, se unirá à sua mulher, serão uma só carne, de modo que já não são dois, mas uma só carne, portanto que Deus uniu, o homem não separe. Nunca lestes isso? Vamos responder no lugar deles. Fala assim comigo: não. A gente não tem tempo. A gente gosta de mudar de corno. Olha o que Jesus está dizendo aqui. Ei, quando o assunto é casamento, você leu, ou seja, você aprende de quem o que é amor, o que é matrimônio? De refrão de música de corno? De onde? Daquele bando de homens depois do futebol, que devia estar tudo em casa ajudando a mulher a cuidar dos filhos, e estão lá tomando espetinho e mentindo, falando mal da vida dos outros. Quando o assunto é casamento, minha filha, você aprendeu de onde o que é casamento, o que é amor? Das amigas do beach tennis? Com quem que você está trocando ideia? Na academia? Isso, só mais 3. Quando queima que ganha glúteo, vamos. Ai, amiga, vamos fazer uma foto. Ai, amiga, você é nova, também não é assim. Sabe, se você não está feliz. De onde é que a gente está aprendendo casamento, gente? De onde? Jesus vai na raiz da coisa. De onde você tirou essa ideia? Nunca lestes que o Criador... De onde eles estavam tirando essa ideia? De 2 lugares. Que também pode acontecer conosco hoje. Primeiro, de uma cultura muito pagã, muito mundana. Segundo, de um coração endurecido, de uma cabeça fútil, de um coração magoado. Mas Jesus está dizendo: nunca lestes. Portanto, queridos, o dizer de Deus, ele é maior, mais correto, do que o que eu sinto, do que o que eu escuto. Está na moda agora o farmar a aura. Vamos farmar uma aurazinha, faz assim comigo. Quem é mais velho lembra, não tinha aquelas balanças que era 2 pratos na vendinha, assim ou não? De um lado, de um prato da balança, a cultura e o coração machucado. Do outro lado da balança, aquilo que a gente sabe que é verdade de Deus. Quem vai pesar mais? Faz o 6-7, hein? Vai. Farma a aura aí. Sabe o que é farmar a aura na vida? É o prato da verdade de Deus, do dizer de Deus, da palavra de Deus, pesar mais. Faz assim comigo de novo, as 2 balanças. Qual prato tem que pesar mais? Vamos fazer ele pesar mais? Aí sim. E talvez, quem está em casa aqui também, muitos de nós ainda estamos aqui, ó. Olha aqui pra mim. Deus, diabo, diabo, Deus, Deus, diabo, diabo, Deus. Que bom que a gente veio. Que Deus vai colocar as coisas no lugar, amém? E aí Jesus fala: para quem é o casamento? O homem deixará pai e mãe, se unirá a sua mulher. Por que que a gente precisa de cura interior? Porque tem homem que o cabelo branqueou, a barriga cresceu, o joelho não dobra mais. Mas até hoje ele não virou homem. O homem, não o moleque.
1: Por que, que a gente precisa de cura interior? Porque tem muita mulher que a menopausa já chegou. Mas a senhora não é mulher, a senhora é uma meninona desde sempre para sempre. Quem é que pode se casar? Homem e mulher, a gente sabe o objetivo, o dado físico diz por óbvio. Mas vamos lá. Homem e mulher deixam pai e mãe. Qual é a principal característica de que eu virei homem na vida? A capacidade de deixar tudo por algo. Inclusive o pai e a mãe. Aqui deixei de ser menino, aqui virei homem. Ergue a mão para ver quem é mãe. Tão ressabiada, né? Ela vai fazendo assim. Pode erguer a mão. Lá vem, mas ergue a mão. Fia, atrapalha seu filho virar homem não, minha querida. Atrapalha não. É, porque não tem mais homem no mundo, verdade. Mas eles porque a ausência paterna, verdade. A maioria cresce sem o pai, é triste isso, não devia ser assim. Mas esse menino que não virou homem, mãe ele teve, a senhora não tem parte aí não? O homem deixará o pai e a mãe. Mas sobretudo vocês, mães, que virão a ser, se já não são, sogras. Deixa virar homem, deixa aí. Ele precisa deixar pai e mãe. E a menina também, deixar pai e mãe. E aí, gente, se o casamento exige por natureza, e se o casamento vale em si mesmo deixar pai e mãe, então não precisa perguntar se precisa deixar outras coisas. Tem coisa mais sagrada que pai e mãe? Tem? Não tem. Mas se vale e exige que se deixe o pai e a mãe, as outras coisas, não precisa nem vir perguntar. Jesus já foi na coisa mais preciosa da vida. Casamento não é para moleque, é para homem. Não é para meninona, é para mulher. A característica distintiva é qual? A capacidade de deixar para se unir, criar espaço, criar a própria vida. Quantas pessoas aqui precisam de cura interior? Porque são sufocados por pai e mãe. Quantas mulheres se ressentem da sogra? Você tem 20 anos de casada, 30 anos de casada, e até hoje a tua sogra chama teu marido de menino, meu menino. E até hoje ele troca ideia com a mãe se ele vai te comprar o sofá que a senhora pede, ou se ele vai comprar a máquina tanquinho, se vai pintar a casa ou trocar o carro, na hora que a senhora está decidindo seus sonhos, vida financeira. Ele fala assim, então, é que a mamãe falou que inclusive talvez não fosse bom comprar um sofá agora. Meu Deus. Meu Deus. Essa cura interior é necessária por isso. O sujeito ou a sujeita não consegue desmamar. Mas o sujeito e a sujeita também não consegue deixar de dar o peito. Um não quer ir, o outro não quer deixar ir. Deixará pai e mãe, fará sua vida, fará sua história. E ninguém fala amém, você viu? A sograiada não tem uma para falar amém, não tem um homem para falar glória a Deus, nada. É um silêncio de culpado, né? Então tá bom. Se unirá a sua mulher, os dois serão uma só carne, uma só existência. Uma só carne é vida sexual, quantas feridas na sexualidade, né? Quantas impurezas. Mas ser uma só carne se celebra no ato sexual que é reservado única e exclusivamente para o matrimônio, fora, antes ou sem o cônjuge, é pecado. Mas o ato sexual, ele é celebração do ser um. Ser um só, serem amigos, se gostarem, se conhecerem, se celebrarem. Se quererem bem. Talvez lá no teu casamento já faz tempo, ou muito raramente, é uma só carne. Faz tempo que não é uma só carne. E por que talvez? Porque não são um. Serão um. E serão uma só carne. Fala assim comigo. Ah, entendi. Fala, acelera, padre, que eu entendi. Portanto, o que Deus uniu, o homem não separe. O casamento, o matrimônio exige um olhar de fé para nós dois, um olhar de fé sobre o outro. Por que que se casa na igreja? Porque se ama, porque tem sonho, claro, mas porque tem um olhar de fé que foi Deus que me deu você. Deus me destina a você. Meus queridos, olha aqui para o padre. Na missa acontece uma transformação no pão e no vinho, sim ou não? No rito do batismo acontece uma transformação na água que vai cair em cima da pessoa, sim ou não? Na crisma acontece uma transformação sacramental ali, um ato, né, do Espírito Santo no óleo que vai passar na pessoa, sim ou não. E no casamento? Na pessoa. No casamento não tem pão, não tem vinho, não tem água, não tem óleo. O que que tem? Noivo e noiva. Eu te recebo, Feliz Bina. Eu te recebo, Feliz Berto. Ali você é a hóstia a ser transformada. É preciso um olhar de fé. De quê? Foi Deus quem nos uniu para eu ser para você sacramento do amor do Pai do Céu. Homem, Deus alcança a tua esposa no que ela precisa através da Eucaristia, através da Quaresma de São Miguel, começa amanhã, através da confissão. Amém. Mas tem coisas que Deus só vai comunicar à tua esposa através de você, querido. Porque quando você se casou na igreja, você se transformou em sacramento para ela. E o que é sacramento? Sacramento é sinal sensível, a gente toca. Visível, a gente vê. Sinal sensível, visível, que comunica uma graça santificante de Deus. Eucaristia, a gente vê, a gente toca e ela comunica o que significa. Alimento, alimenta a alma. Batismo, é visível, é sensível aquela água e comunica o que simboliza, o que significa, o banho espiritual. Mulher, quando você casou na igreja, filha, Deus vai ajudar e vai alcançar o teu marido pela pregação da palavra, pela Eucaristia, pelo terço, pela confissão, pela unção dos enfermos. Amém. Mas você se transformou em sacramento para ele. Então tem coisa que Deus só vai fazer nesse homem através da senhora. Fala, glória a Deus, Vixe Maria. Essa é a grandeza do matrimônio. O que Deus uniu. A pessoa para casar, ela tem que ter esse olhar de fé sobre o outro, sobre os dois e sobre si mesmo. Aceitar isso. Eu quero ser isso para você. É isso que eu mais quero na vida. Ser um sacramento de Deus para você. Então já não são mais dois. Precisam ser um, precisam se unir. Precisam ter em comum e celebrar isso na carne. Ei, sendo uma só carne. Os homens fazem assim, ó. Eles estavam dormindo até agora. Aí eles vão fazendo assim, bobá. Teve dois ali que fez assim na mulher. Tipo, escuta o padre. Ah, mas Moisés falou para dar uma certidão de divórcio para ela, devolver para o pai dela. Jesus disse: verdade. Moisés não aguentou vocês no deserto. Moisés permitiu por causa da dureza do coração no grego, escleriocardia. Já ouviu falar de esclerose? É essa palavra. Cardia, esclero. Coração esclerosado, ressecado. Olha que coisa. E por que a gente precisa de cura interior? Porque às vezes teu coração está esclerosado, endurecido. Você nem queria estar assim, mas é assim que está. Pela vida e por tanta coisa. Olha o que Jesus está dizendo. A dureza do coração. Mas não foi assim no início. No princípio, Deus fez homem e mulher e os uniu. Sabe que às vezes no seu casamento você está pecando justamente por isso. Você está querendo voltar no tempo. Tem como voltar no tempo. Mas dá para voltar no princípio das coisas. Como era no princípio? Tinha fé, tinha educação, tinha carinho, tinha oração, tinha atenção para o outro. É ou não é verdade? Tinha paciência. No tempo você não vai voltar. Mas no princípio é possível voltar. No princípio não era assim, esse coração não era esclerosado assim. Por isso eu vos digo, quem despedir a sua mulher, se casar com outra, e aqui valeria também para a mulher, Jesus está falando só com homens na cena, por isso que ele falou assim, comete adultério. A gente, o que a gente faz com essa página da Bíblia? Rasga, joga fora, o que eu faço com isso aqui? É duro, né? Estende a mão aqui para o Maximiliano, fala Maximiliano... Rogai por nós. É duro, não é? Exigente, não é? Mas aqui está, queridos, nós nascemos para essa aventura e para essa grandeza. Amar e amar até o fim. Amar com flores e espinhos, amar com glória e amar com cruz. Nossa alma, ela consegue isso com a graça de Deus. Isso dá sentido à vida. E aí Jesus vai dizendo. Aí os discípulos escutam, né, e falam, ah, mas se a situação do homem com a mulher é assim, é melhor não casar. Lá na frente nós não pode, né, trocar no mais novo, ficar só, ah, não, aí também não quero. Até os discípulos tremeram com essa página. E Jesus diz, nem todos são capazes de entender isso, a não ser aqueles a quem é concedido. Só que a palavra entender aqui significa sobretudo, e traduzir Bíblia é difícil, né? A gente acha a palavra melhor, mas às vezes a palavra melhor na nossa língua não diz tudo que aquela lá disse. Entender aqui significa lugar em si. Tinham partes do templo que para falar de lugar de guardar tal coisa, usava o mesmo verbo aqui do entender. Que na língua portuguesa, entender é puxar uma tenda, né? É criar um telhado para guardar alguma coisa. Ou seja, quem tem espaço dentro de si, que guarde isso. E é por isso que a gente precisa de cura interior, porque às vezes a verdade de Deus não tem espaço em mim. Quem puder entender, que entenda. Ou seja, quem está disponível a essa verdade, que a acolha. Porque tem gente que não está disponível. Às vezes o nosso coração está entupido, está cheio. E a verdade do Evangelho já não cabe em nós. É por isso, meus irmãos, que não existe cura sem conversão. Como é que Deus vai me curar? Como é que eu vou assimilar em mim algo se eu estou lotado de outras coisas? E para as outras coisas que vão ter que sair, para a novidade do Evangelho, que é cura, que é curativa, entrar em mim, eu preciso jogar coisas fora. E o nome disso é conversão. Com efeito, terminou Jesus. Existem homens incapazes para o matrimônio, porque nasceram assim. Por algum problema físico, psíquico, tem gente que não dá conta de ser casado. Outros ainda, porque os homens fizeram isso com eles, são os eunucos do tempo de Jesus, os escravos que eram mutilados e tudo mais. Outros ainda se fizeram a si mesmo incapazes disso, por amor ao reino. São Maximiliano, a vida consagrada. Mas no homem que chora, não, eu tenho uma esposa, eu tenho filho. E no freio que dá um passo e diz, eu vou, porque eu sou um sacerdote católico. Nós temos dois homens amando até o fim, amando inteiramente, amando na cruz. O ser humano, você e eu, queridos, nascemos para amar, para dar tudo de nós e não sermos esclerosados de coração. Por isso a gente precisa ser curado de dentro para fora. E Deus quer restaurar a nossa casa com sinais, com prodígios. Você crê sim ou não? E é tão lindo, gente, saber que você, na sua vida, pode ser sacramento para o outro. Agora há pouco, eu recebi uma notícia tão bonita. Lá na nossa paróquia no Santuário tem a Casa de Maria, onde a gente acolhe as crianças e adolescentes. E hoje, olha só que interessante. O José Lucas, 10 aninhos, fez a sua primeira pregação. Ele pediu para pregar. Algum tempo atrás, o pai dele fez uma pregação para as crianças. O pai dele está com câncer, está careca, está lutando. E o pai dele pregou sobre a cruz, sobre confiar em Deus. Ele chegou em casa e falou assim, mamãe, eu quero pregar igual ao meu pai. Ela falou, ah, você quer? Achou que fosse criança, né? Não, ele queria mesmo. Aí outro dia, ele falou que queria pregar, e queria pregar sobre o rei Davi. Eu falei, sobre Davi. Ele falou, então, quando você for preparar a sua pregação, quem for te ajudar, você fala que você vai pregar sobre Davi, mas que você quer ter 5 pedras lá. Para você explicar 5 pedrinhas do rei Davi que venceu o Golias. Igual o padre Jonas fazia, 5 pedrinhas, né? Falei, pensa uma música também, que pregação boa a gente termina cantando. Falei, foi assim que eu aprendi quando eu assistia Canção Nova, que eu era moleque. Passou-se uns dias, foi hoje, ele fez a primeira pregação dele, desse tamanhozinho para as crianças. Olha que lindo. Eu quero pregar igual meu pai e mãe. Ele quer fazer o que o pai faz. Ele viu o pai fazer, quis fazer também. Que coisa linda é a família. Que coisa linda é a família. E aqui antes da missa eu fiz um videozinho pra ele aqui. Eu dei uma passadinha aqui que vocês viram, né? Falei, José, eu vou pregar também, ó. Conta a gente. Quem é fiel no pouco. Falei, hoje é eu, amanhã, um dia é você. Que coisa mais linda. Ser sacramento de Deus para o outro. E eu quero com isso também honrar o pai e a mãe dele, o Lucas e a Tainara, a Casa de Maria, que faz esse trabalho com as crianças, esse lugar de evangelização todos os dias, né? E de modo especial, entre tantos nomes, quero honrar também a pessoa da Angélica e do Ricardo, que estavam lá vocês dois hoje, filmando escondidinho, ajudando, preparando as crianças para ouvir uma pregação, um bando de molequinho ouvindo um outro menininho pregar a palavra de Deus. Mãe, eu quero pregar igual o pai pregou. Que coisa linda. E também as nossas famílias precisam dessa cura, dessa restauração. Vamos ficar em pé e nós vamos cantar uma vez esse refrão, essa prece, que eu sei que você conhece. Ergue bem alto seus braços. Pensa na sua casa, pensa na sua família, pensa no seu casamento, pensa nos sonhos que você tem para a tua casa e nos sonhos que você sabe que Deus tem para vocês. Vamos tocar o céu com esse clamor, com essa nossa prece. Restaura a nossa casa, Senhor. Cantemos como oração.
2: Restaura nossa casa, Senhor.
1: Isso. Peça de toda a alma.
2: Restaura nossa casa, Senhor.
1: Restaura, Senhor.

0: Tua bênção derrama aqui, faz essa prece.
1: Tua bênção derrama aqui.
0: Aqui em mim, em nós, nossa casa.
1: Nossa casa vem reconstruir.
0: Tua bênção derrama.
1: Tua bênção derrama aqui.
0: Que lindo. Nossa casa vem.
1: Nossa casa.
0: E pela intercessão de São Maximiliano, com sinais, prodígios, Deus.

0: sobre o coração que está seco, duro, sobre o coração que está esclerosado, cansado, sobre nós, peça,
1: sobre nós, derrama o teu Espírito.
2: Acolhei, Senhor Jesus, a nossa oração com a intercessão de São Maximiliano Maria Kolbe. Vós que viveis e reinais com o Pai na unidade do Espírito Santo.
3: Amém. Amém.
2: Momento das ofertas, no altar de Deus, junto com o pão e o vinho, façamos a oferta da nossa vida. Temos aqui também no santuário os lugares, né, próprios da oferta material. Você que está em casa, durante esse canto, aí na sua tela vai aparecer como você pode ajudar a Canção Nova e honrar essa evangelização que você recebe na sua casa. Deus abençoe e recompense a generosidade de todos.

0: Orai, irmãos e irmãs, para que, trazendo ao altar as alegrias e fadigas de cada dia, nos disponhamos a oferecer um sacrifício que seja aceito por Deus Pai Todo-Poderoso.
1: Receba, ó Senhor, por Tuas mãos este sacrifício, para a glória do Seu nome, para o nosso bem e de toda a Santa Igreja.
0: Senhor, nós os apresentamos as nossas oferendas e vos suplicamos que, a exemplo de São Maximiliano Maria Kolbe, aprendamos a vos oferecer a nossa vida. Por Cristo nosso Senhor.
1: Amém.
0: Amém. O Senhor esteja convosco.
1: Ele está no meio de nós.
0: Corações ao alto.
1: Nosso coração está em Deus.
0: Demos graças ao Senhor, o nosso Deus.
1: É nosso dever e nossa salvação.
0: Na verdade, é digno e justo, é o nosso dever e salvação dar-vos graças sempre e em todo lugar, Senhor Pai Santo, Deus Eterno e Todo-Poderoso. Vós sois exaltado quando celebramos os santos e tudo o que eles suportaram no martírio é obra admirável do vosso amor, do vosso poder. Em vossa bondade, dais o ardor da fé, inspirais a firmeza da perseverança e no combate concedeis a vitória, por Cristo Senhor nosso. Por isso o céu e a terra vos adoram, entoando um cântico novo, e nós nos unimos ao coro dos anjos, dizendo a uma só voz:
2: Santo, Santo, Santo, Santo, Senhor Deus do Universo, o céu e a terra proclamam a vossa glória. Hosana nas alturas. Bendito que vem em nome do Senhor. Hosana nas alturas.
0: Na verdade, ó Pai, vós sois santo e fonte de toda a santidade. Santificai, pois, estes dons, derramando sobre eles o vosso Espírito, a fim de que se tornem para nós o corpo e o sangue de nosso Senhor Jesus Cristo.
2: Enviai o vosso Espírito Santo.
0: Estando para ser entregue e abraçando livremente a paixão, Jesus tomou o pão, pronunciou a bênção de ação de graças, partiu e o deu aos seus discípulos, dizendo: Tomai todos e comei. Isto é o meu corpo que será entregue por vós.

Do mesmo modo, no fim da ceia, ele tomou o cálice em suas mãos e, dando graças novamente, o entregou aos seus discípulos, dizendo: Tomai todos e bebei. Este é o cálice do meu sangue, o sangue da nova e eterna aliança, que será derramado por vós e por todos para a remissão dos pecados. Fazei isto em memória de mim.

0: Mistério da fé.
1: Anunciamos, Senhor, a vossa morte e proclamamos a vossa ressurreição. Vinde, Senhor Jesus.
0: Celebrando, pois, o memorial da morte e ressurreição do vosso Filho, nós vos oferecemos ao Pai o pão da vida, o cálice da salvação, e vos agradecemos porque nos tornaste dignos de estar aqui, na vossa presença, e vos servir.
1: Aceitai, ó Senhor, a nossa oferta.
0: Suplicantes vos pedimos que, participando do corpo e do sangue de Cristo, sejamos reunidos pelo Espírito Santo num só corpo.
1: O Espírito nos una num só corpo.
2: Lembrai-vos, ó Pai, da vossa Igreja que se faz presente pelo mundo inteiro, que ela cresça na caridade e comunhão com o Papa Leão, com o nosso Bispo Vladimir, os bispos do mundo inteiro, os presbíteros, os diáconos e todos os ministros do vosso povo.
1: Lembrai-vos, ó Pai, da vossa Igreja.
3: Lembrai-vos também na vossa misericórdia dos nossos irmãos e irmãs que adormeceram na esperança da ressurreição e de todos os que partiram desta vida. Acolhei-os junto a vós na luz da vossa face.
1: Concedei-lhes, ó Senhor, a luz eterna.
2: Enfim, nós vos pedimos, tende piedade de todos nós e dai-nos participar da vida eterna, com a Virgem Maria, Mãe de Deus, São José, seu esposo, os apóstolos, São Maximiliano, Maria Coube e todos os santos que neste mundo viveram na vossa amizade a fim de vos louvarmos e glorificarmos por Jesus Cristo, vosso Filho.
0: Por Cristo, com Cristo e em Cristo. A vós, Deus Pai Todo-Poderoso, na unidade do Espírito Santo, toda a honra e toda a glória por todos os séculos dos séculos.
1: Amém.
0: Guiados pelo Espírito Santo que ora em nós e por nós, elevemos as mãos ao Pai e rezemos juntos a oração que o próprio Jesus nos ensinou.
4: Pai nosso, que estais nos céus, santificado seja o vosso nome. Venha a nós o vosso reino. Seja feita a vossa vontade, assim na terra como no céu. O pão nosso de cada dia nos dai hoje. Perdoai-nos as nossas ofensas, assim como nós perdoamos a quem nos tem ofendido. E não nos deixeis cair em tentação, mas livrai-nos do mal.
0: Livrai-nos de todos os males, ó Pai, dai-nos hoje vossa paz. Ajudados pela vossa misericórdia, sejamos sempre livres do pecado, protegidos de todos os perigos, enquanto aguardamos a feliz esperança e a vinda do nosso Salvador, Jesus Cristo.
4: Vosso é o reino, o poder e a glória para sempre.
0: Senhor Jesus Cristo, dissestes aos vossos apóstolos: eu vos deixo a paz e vos dou a minha paz. Não olheis os nossos pecados, mas a fé que anima a vossa Igreja. Dai-lhe, segundo o vosso desejo, a paz e a unidade. Vós que sois Deus com o Pai e o Espírito Santo.
4: Amém.
0: A paz do Senhor esteja sempre convosco.
4: O amor de Cristo nos uniu. Cordeiro de Deus, que tirais o pecado do mundo, tende piedade de nós. Cordeiro de Deus, que tirais o pecado do mundo, tende piedade de nós. Cordeiro de Deus, que tirais o pecado do mundo, dai-nos a paz.
0: Ninguém tem amor maior do que aquele que dá a vida por seus amigos, diz o Senhor. Quem come a minha carne, bebe o meu sangue. Permanece em mim e eu nele. Eis o Cordeiro de Deus que tira o pecado do mundo.
4: Senhor, eu não sou digno de que entreis em minha morada, mas dizei uma palavra e serei salvo.
0: Que o corpo de Cristo nos guarde para a vida eterna.
4: Amém.
0: Preparemos o nosso coração para esse encontro com Jesus. Na Eucaristia nós recebemos Jesus e Jesus nos recebe. Então vamos dar a Ele o nosso coração tal como Ele está. O Senhor é poderoso para mudar todas as coisas. Meu Deus, eu creio, adoro.
4: Se você for comungar, na mão, coloque a mão sobre a outra em forma de trono, com todo cuidado e atenção também aos fragmentos da Santa Eucaristia. Comunguemos diante do ministro. Aqueles que hoje não puderem comungar sacramentalmente, façam neste momento a sua comunhão espiritual.

0: Graças e louvores se deem a todo momento
1: ao Santíssimo e Diviníssimo Sacramento.
0: Você que já comungou, fecha os seus olhos e com essa canção vai fazendo a tua ação de graças, o teu louvor, a tua resposta a Jesus. Obrigado, Senhor, por estar dentro de nós.
1: Obrigado, Jesus.
0: Obrigado, Jesus, por alcançar o nosso coração lá onde ele está duro, seco, machucado. E eu sei que o padre falou na homilia dos casados, não falou das viúvas. E uma ali brigou comigo na fila da Eucaristia, não falou das viúvas. É que esse assunto talvez mexeu, né? Você que é viúva, viúvo, fala com Jesus. Talvez teu coração por dentro também, quando o assunto é casamento, precisa de ser alcançado pela paz, pela compassividade do Senhor. E vamos dizer quem é Ele mais uma vez. Canta isso para Jesus que está dentro de nós. Fonte de misericórdia.

E vai pedindo agora que Jesus, no poder do nome dele, do sangue dele, possa alcançar tudo aquilo que nós humanamente não podemos alcançar. Vem agora, Jesus, curando e libertando nosso corpo. Sara os doentes, Senhor. Sara os doentes, Jesus. Quem está aqui enfermo no corpo, nos ossos, nos nervos, nos órgãos. Pessoas que estão aqui com inflamações, bactérias, tumores, problemas físicos, problemas para se locomover, para andar, para ajoelhar, tratamentos difíceis. Pessoas, Jesus, que têm um diagnóstico de ter que tomar um remédio para o resto da vida. Cura, Senhor. Cura os enfermos. Como o Senhor fazia na Escritura, como o Senhor faz até hoje. Cura, Jesus. Cura, Senhor, quem está doente na alma. Quem está doente de tristeza, de desesperança. Cura, Senhor. Quem está doente de depressão, de pânico, de ansiedade. Quem está doente de solidão, de luto. Vem agora, Jesus, trazendo a todos nós o desejo de uma segunda chance, uma esperança. Vai entregando para Jesus teu coração machucado. Pede para Ele, Senhor, abre uma estrada para mim, abre um caminho para mim, Senhor, e eu vou andar. Eu vim aqui, Senhor, na Canção Nova esse final de semana para chorar as últimas lágrimas das minhas dores.

0: Eu preciso, Senhor, voltar para minha casa domingo à tarde, curado, libertado. Faz isso por mim, Jesus. Faz isso por nós, Senhor. Obrigado porque o Senhor escuta, porque o Senhor faz. Jesus, manso e humilde de coração. Oremos. Nós os pedimos, Senhor, que alimentados com o corpo e o sangue do vosso Filho, sejamos inflamados por aquele fogo da caridade que São Maximiliano Maria Kolbe recebeu deste banquete. Por Cristo nosso Senhor.
1: Amém.
0: Amém. Nós vamos ter a bênção final, mas também vamos ter a bênção, foi pedido para fazer, daquilo que você trouxe, tem com você para ser abençoado, você que tem a garrafinha de água, você que tem seus remédios, sua carteira de trabalho, as chaves, apresente tudo isso. Gente, por esses dias eu recebi um testemunho tão bonito de uma mulher na Finlândia. Falou, padre, eu não acho padre aqui, o padre mais perto a 50 quilômetros, tudo é neve, eu sou a única católica onde eu trabalho, abençoa a água para mim. Faz um áudio, ela trabalha num asilo, e ela levou água benta para o asilo, lá. Lá ninguém se diz católico, a maioria, boa parte se diz protestante, mas eles também não vão na igreja. E uma mulher estava com câncer de pele e no seio, aquele câncer abrindo, machucado, e ela usou água benta, e no outro dia a mulher sarou todas as feridas. Eu quero convidar você a ter fé. Às vezes a gente vive essas coisas só pelo costume, mas Deus vê a fé, a necessidade, o para que a gente pede as coisas, né? Então apresente, ergue um pouquinho a água, o que você tem, e oremos. Bendito sois, Senhor, fonte e origem de toda bênção, pois os alegrais com o vigor da piedade dos vossos fiéis. Permanecei ao lado deles. Concedei que eles usem estes sinais de fé que apresentam agora, sinais de piedade, para transformar-se na imagem do vosso Filho. Que tudo isso, Senhor, comunique tua bênção, tua paz, teu ânimo, tua cura. Em nome do Pai, do Filho e do Espírito Santo.
1: Amém.
0: Amém. O Senhor esteja convosco.
1: Ele está no meio de nós.
0: Por intercessão de São Maximiliano Maria Kolbe, da Virgem Imaculada e do glorioso São José, desça sobre vós a bênção do Deus Todo-Poderoso, Pai e Filho e Espírito Santo.
1: Amém. Amém.
2: Glorificai o Senhor com vossa vida, ide em paz e o Senhor vos acompanhe.
0: Graças.

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3: Confie nas mãos de Deus todos os seus cuidados com o futuro e deixe-se guiar pelo Senhor. Santa Teresa Benedita da Cruz.
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7: Meus amados irmãos, tenham isto em mente. Sejam todos prontos para ouvir, tardios para falar e tardios para irar-se. Carta de São Tiago, capítulo 1, versículo 19.
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10: Boa noite, você que nos acompanha pelo Sistema Canção Nova de Comunicação, você que está na sintonia da Rádio Canção Nova, agora 6:01, horário de rezar o Santo Terço. Convido você que está em casa, convide seus familiares para que possamos juntos, nesta noite, nesta sexta-feira, rezar o Santo Terço. Já quero pedir para você que está na sintonia da Rádio Canção Nova, envie suas intenções para nós. O nosso WhatsApp é 12 99145-5871. 12 99145-5871. E nós vamos iniciar o nosso Santo Terço. Mas antes eu quero dizer que hoje nós temos visitas aqui. Estou aqui com a minha afilhada Juliana de Campinas e com a Cristiane de Vitória do Espírito Santo, que estarão rezando conosco este Santo Terço nesta sexta-feira. Também o Soares e a Dona Raquel, que são as pessoas que rezam todos os dias o terço com vocês nesse horário às 6 horas da tarde. Iniciamos o nosso terço pelo sinal da Santa Cruz. Livrai-nos, Deus, nosso Senhor, dos nossos inimigos, em nome do Pai, do Filho e do Espírito Santo. Amém. Creio em Deus Pai, Todo-Poderoso,
11: Criador do céu e da terra, e em Jesus Cristo, seu único Filho, nosso Senhor, que foi concebido pelo poder do Espírito Santo, nasceu da Virgem Maria, padeceu sob Pôncio Pilatos, foi crucificado, morto e sepultado, desceu à mansão dos mortos, ressuscitou

0: irá julgar os vivos e os mortos. Creio no Espírito Santo, na Santa Igreja Católica, na comunhão dos santos, na remissão dos pecados, na ressurreição da carne, na vida eterna. Amém.
1: Um Pai Nosso e três Ave Marias, em honra à Santíssima Trindade. Pai

0: cair em tentação, mas livrai-nos do mal. Amém.
1: Ave Maria, cheia de graça, o Senhor é convosco. Bendita sois vós entre as mulheres, e bendito é o fruto do vosso ventre, Jesus.
0: Santa Maria, Mãe de Deus, rogai por nós, pecadores, agora e na hora da nossa morte. Amém.
1: Ave Maria, cheia de graça, o Senhor é convosco. Bendita sois vós entre as mulheres, e bendito é o fruto do vosso ventre.

0: os pecadores, agora e na hora da nossa morte. Amém. Glória ao Pai, ao Filho e ao Espírito Santo,
1: como era no princípio, agora e sempre. Amém.
0: Ó meu Jesus, perdoai-nos, livrai-nos do fogo do inferno, levai as almas todas para o céu e socorrei principalmente as que mais precisarem da vossa misericórdia. Ó Maria concebida sem pecado,
1: rogai por nós que recorremos a vós.
0: Jesus, Maria e José,
1: a nossa família vossa é.
0: E nesse primeiro mistério doloroso, nós contemplamos a agonia de Jesus. Nesse primeiro mistério, eu já quero saudar todas as pessoas aqui que mandaram suas intenções, principalmente os ouvintes da Rádio Clube de Boa Viagem do Ceará, que acompanham o Terço conosco, estão na sintonia da Rádio Canção Nova, retransmitindo o Terço. Dona Raquel, suas intenções para esse primeiro mistério?
2: Boa noite, Luciana, boa noite, Cristiane, boa noite, Juliana, boa noite, Thales. Boa noite, Soares. A minha intenção é o seguinte: é pela minha conversão, pelas almas de meus pais e esposo e todos da família, pelas almas do purgatório, pelos sacerdotes do mundo inteiro, em especial Padre William, Padre Antônio Valadares, Padre Alex, pelos doentes, o Jair, a Gilda, a Naira, a sogra do meu filho, também para uma amiga querida que faleceu essa noite, também uma amiga minha, que Deus conforte os familiares. E peço também pelo Thales, pela família dele e por todos os meus amigos aqui da bancada. Pai nosso que estás no céu, santificado seja o vosso nome. Venha a nós o vosso reino, seja feita a vossa vontade, assim na terra como no céu.
3: O pão nosso de cada dia nos dai hoje. Perdoai as nossas ofensas, assim como nós perdoamos a quem nos tem ofendido. E não nos deixeis cair em tentação, mas livrai-nos do mal. Amém.
2: Ave Maria, cheia de graça, o Senhor é convosco. Bendita sois vós entre as mulheres e bendito é o fruto do vosso ventre, Jesus.
3: Santa Maria, Mãe de Deus, rogai por nós, pecadores, agora e na hora da nossa morte. Amém.
2: Ave Maria, cheia de graça, o Senhor é convosco. Bendita sois vós entre as mulheres e bendito é o fruto do vosso ventre, Jesus.
3: Santa Maria, Mãe de Deus, rogai por nós, os pecadores, agora e na hora da nossa morte. Amém.
2: Ave Maria, cheia de graça, o Senhor é convosco. Bendita sois vós entre as mulheres e bendito é o fruto do vosso ventre, Jesus.
3: Santa Maria, Mãe de Deus, rogai por nós, os pecadores, agora e na hora da nossa morte. Amém.
2: Ave Maria, cheia de graça, o Senhor é convosco. Bendita sois vós entre as mulheres e bendito é o fruto do vosso ventre, Jesus.
3: Santa Maria, Mãe de Deus, rogai por nós, os pecadores, agora e na hora da nossa morte. Amém.
2: Ave Maria, cheia de graça, o Senhor é convosco. Bendita sois vós entre as mulheres e bendito é o fruto do vosso ventre, Jesus.
3: Santa Maria, Mãe de Deus, rogai por nós, os pecadores, agora e na hora da nossa morte. Amém.
2: Ave Maria, cheia de graça, o Senhor é convosco. Bendita sois vós entre as mulheres e bendito é o fruto do vosso ventre, Jesus.
3: Santa Maria, Mãe de Deus, rogai por nós, pecadores, agora e na hora da nossa morte. Amém.
2: Ave Maria, cheia de graça, o Senhor é convosco. Bendita sois vós entre as mulheres e bendito é o fruto do vosso ventre, Jesus.

0: Maria, cheia de graça, o Senhor é convosco. Bendita sois vós entre as mulheres e bendito é o fruto do vosso ventre, Jesus.
1: Santa Maria, Mãe de Deus, rogai por nós, os pecadores, agora e na hora da nossa morte. Amém.
0: Ave Maria, cheia de graça, o Senhor é convosco. Bendita sois vós entre as mulheres e bendito é o fruto do vosso ventre, Jesus.
1: Santa Maria, Mãe de Deus, rogai por nós, os pecadores, agora e na hora da nossa morte. Amém.
0: Ave Maria, cheia de graça, o Senhor é convosco. Bendita sois vós entre as mulheres e bendito é o fruto do vosso ventre, Jesus.
1: Santa Maria, Mãe de Deus, rogai por nós, os pecadores,

0: Amém. Jesus, Maria e José,
1: a nossa família vossa é.
0: Doce coração de Maria,
1: sede a nossa salvação.
2: No segundo mistério doloroso, nós contemplamos a flagelação de Jesus atado à coluna. Soares, as suas intenções para o nosso texto de hoje?
3: Boa noite, Luciana. Boa noite, Thales Augusto. Boa noite, Raquel.
0: Boa noite.
3: Boa noite, Juliana. E boa noite, Cristiano. Hoje eu rezo pela minha conversão, pela minha família, minha esposa, meus filhos, minha nora, pelo meu sogro. Também coloco nesse santo terço o Giovanni de Souza, ali de Potim, e a sua esposa, a Zilda. Ele está fazendo tratamento oncológico, encontra-se internado lá na Santa Casa de Aparecida. Também pela sua filha, Jéssica, o seu filho, Jonathan, seu neto. Pelo Clóvis Moraes, a sua esposa, Gil. Pelo Edésio, sua esposa, Heloína. Também pela sua sogra, a mãe da Heloína. Pelo seu filho, Diogo. Pelo Henrique Mendes Soares. Pelo João, o Eduardo, a Rosiléia, o Eduardinho, o Guto, todos da família Satim, pelo Vati Dias, e também coloco nesse santo terço todos os homens do Terço dos Homens São João Paulo II, da paróquia Nossa Senhora Aparecida aqui em Cachoeira Paulista, na pessoa do Jacó, o Roberto, o Adelmo, o Rufino. Pai nosso que estás no céu, santificado seja vosso nome. Venha a nós o vosso reino, seja feito a vossa vontade, assim na terra como no céu.
1: O pão nosso

0: livrai-nos do mal. Amém.
1: Ave Maria, cheia de graça, o Senhor é convosco. Bendita sois vós entre as mulheres e bendito é o fruto do vosso ventre, Jesus.
0: Santa Maria, Mãe de Deus, rogai por nós, os pecadores, agora e na hora da nossa morte. Amém.
1: Ave Maria, cheia de graça, o Senhor é convosco. Bendita sois vós entre as mulheres e bendito é o fruto do vosso ventre, Jesus.
0: Santa Maria, Mãe de Deus, rogai por nós, os pecadores, agora e na hora da nossa morte. Amém.
1: Ave Maria, cheia de graça, o Senhor é convosco. Bendita sois vós entre as mulheres e bendito é o fruto do vosso ventre, Jesus.
0: Santa Maria, Mãe de Deus, rogai por nós, os pecadores, agora e na hora da nossa morte. Amém.
1: Ave Maria, cheia de graça, o Senhor é convosco. Bendita sois vós entre as mulheres e bendito é o fruto do vosso ventre, Jesus.
0: Santa Maria, Mãe de Deus, rogai por nós, os pecadores, agora e na hora da nossa morte. Amém.
1: Ave Maria, cheia de graça, o Senhor é convosco. Bendita sois vós entre as mulheres e bendito é o fruto do vosso ventre, Jesus.
0: Santa Maria, Mãe de Deus, rogai por nós, os pecadores, agora e na hora da nossa morte. Amém.
1: Ave Maria, cheia de graça, o Senhor é convosco. Bendita sois vós entre as mulheres e bendito é o fruto do vosso ventre, Jesus.
0: Santa Maria, Mãe de Deus, rogai por nós, os pecadores, agora e na hora da nossa morte. Amém.
1: Ave Maria, cheia de graça, o Senhor é convosco. Bendita sois vós entre as mulheres e bendito é o fruto do vosso ventre, Jesus.
0: Santa Maria, Mãe de Deus, rogai por nós, os pecadores, agora e na hora da nossa morte. Amém.
1: Ave Maria, cheia de graça, o Senhor é convosco. Bendita sois vós entre as mulheres e bendito é o fruto do vosso ventre, Jesus.
0: Santa Maria, Mãe de Deus, rogai por nós, os pecadores, agora e na hora da nossa morte. Amém.
1: Ave Maria, cheia de graça, o Senhor é convosco. Bendita sois vós entre as mulheres e bendito é o fruto do vosso ventre, Jesus.
0: Santa Maria, Mãe de Deus, rogai por nós, os pecadores, agora e na hora da nossa morte. Amém.
1: Ave Maria, cheia de graça, o Senhor é convosco. Bendita sois vós entre as mulheres. Bendito é o fruto do vosso ventre, Jesus.
0: Santa Maria, Mãe de Deus, rogai por nós, os pecadores, agora e na hora da nossa morte. Amém.
1: Glória ao Pai, ao Filho e ao Espírito Santo.
0: Como era no princípio, agora e sempre. Amém.
1: Ó meu Jesus, perdoai.

0: precisarem.
1: Ó Maria concebida sem pecado,
0: rogai por nós que recorremos a vós.
1: Jesus, Maria e José,
0: a nossa família vossa é.
2: No terceiro mistério doloroso, nós contemplamos a coroação de espinhos de Jesus. Eu quero colocar nessa terceira dezena, na intenção do nosso Santo Terço, a Maria de Lourdes, de Cuiabá, Mato Grosso, o Irineu de Piquete, todas as intenções que ele traz no seu coração. Também a Maria dos Santos, de Cruzeiro, que reza por nós, reza pelos doentes em tratamento de câncer e recuperação, por todas as famílias. Coloco aqui também as intenções do Santo Padre o Papa, todas as pessoas que pediram as nossas orações, por quem nós nos comprometemos a rezar, pela conversão das famílias. Juliana, as suas intenções?
3: Eu peço pela minha família, o meu namoro, por todas as pessoas que sofrem de males psicossomáticos e por todos os jovens e crianças, pela conversão dos adolescentes.
2: Amém.
3: Pai nosso que estais no céu, santificado seja o vosso nome. Venha a nós o vosso reino, seja feita a vossa vontade, assim na terra como no céu.

0: Ave Maria, cheia de graça, o Senhor é convosco. Bendita sois vós entre as mulheres, e bendito é o fruto do vosso ventre, Jesus.
1: Santa Maria, Mãe de Deus, rogai por nós, os pecadores, agora e na hora da nossa morte. Amém.
0: Ave Maria, cheia de graça, o Senhor é convosco. Bendita sois vós entre as mulheres, bendito é o fruto do vosso ventre, Jesus.

0: Amém.
1: Ave Maria, cheia de graça, o Senhor é convosco. Bendita sois vós entre as mulheres, bendito é o fruto do vosso ventre, Jesus.
0: Santa Maria, Mãe de Deus, rogai por nós, os pecadores, agora e na hora da nossa morte. Amém.
1: Ave Maria, cheia de graça, o Senhor é convosco. Bendita sois vós entre as mulheres, bendito é o fruto do vosso ventre, Jesus.

0: Ave Maria, cheia de graça, o Senhor é convosco. Bendita sois vós entre as mulheres e bendito é o fruto do vosso ventre, Jesus.
1: Santa Maria, Mãe de Deus, rogai por nós, os pecadores, agora e na hora da nossa morte. Amém.
0: Ave Maria, cheia de graça, o Senhor é convosco. Bendita sois vós entre as mulheres e bendito é o fruto do vosso ventre, Jesus.
1: Santa Maria, Mãe de Deus, rogai por nós, os pecadores, agora e na hora da nossa morte. Amém.
0: Ave Maria, cheia de graça, o Senhor é convosco. Bendita sois vós entre as mulheres, bendito é o fruto do vosso ventre, Jesus.
1: Santa Maria, Mãe de Deus, rogai por nós, os pecadores, agora e na hora da nossa morte. Amém.
0: Ave Maria, cheia de graça, o Senhor é convosco. Bendita sois vós entre as mulheres, bendito é o fruto do vosso ventre, Jesus.
1: Santa Maria, Mãe de Deus, rogai por nós, os pecadores, agora e na hora da nossa morte. Amém.

0: mais precisarem.
1: Ó Maria, ó Maria concebida sem pecado,
0: rogai por nós que recorremos a vós.
1: Jesus, Maria e José,
0: a nossa família vossa é. Neste quarto mistério, nós contemplamos a Jesus carregando a pesada cruz até o Calvário. Quero colocar nessas intenções as pessoas que estão enviando as suas intenções para o nosso WhatsApp. O Carlos Alberto de Cruzeiro, ele pede oração por sua família, pela saúde das famílias Santos, Moreira, Fonseca e todos que estão em tratamento oncológico e de outras enfermidades. O Luiz Antônio de Cruzeiro, ele pede pela saúde do Papa Leão, pelas suas intenções, pelos sacerdotes, pelos doentes e por todos da sua família e pela família Canção Nova. Wesley de Barbacena, ele pede pela sua mãe Marisa, pelos seus filhos Caio e Cecília, pelo seu irmão Wellington, pelo seu sobrinho Leonardo e por um processo na justiça. A Maria Luzinete, de Paraíba do Sul, Rio de Janeiro, ela reza em agradecimento pelo seu aniversário, em ação de graças pelo seu aniversário. Parabéns, Maria Luzinete. Também parabéns para o seu amigo José Silva, que também faz aniversário hoje. Rezamos esse texto nesta intenção. A Maria da Graça, de Lorena, ela pede oração por ela, por Luiz Ferreira, pedindo a graça de Nossa Senhora para enfrentar as dificuldades que está passando na sua vida. O Romualdo de Rio Negro, Mato Grosso do Sul, ele está rezando em ação de graças a Nossa Senhora, porque ele está trabalhando, pela saúde de toda a sua família, pela saúde do Papa Leão XIV, por todos os sacerdotes, por todos que estão reunidos rezando o Santo Terço. Eu quero rezar também pelo José João e a Milene, que eles são meus irmãos de comunidade, e eles estão toda semana, todos os dias, né, eles ficam ligados na Rádio Canção Nova.
2: Também quero colocar nesse Santo Terço todos os sacerdotes, em especial o padre Evandro aqui da Canção Nova, pelo padre Marcos Valadares, também pelo Marcos e a Gislane, lá em Fortaleza de Minas.
0: Cristiane, suas intenções?
3: Em especial por todos os jovens que estão passando por vulnerabilidade, né? Eles têm sofrido tanto por abandono familiar, desemprego, a violência, os vícios. Pai nosso que estás no céu, santificado seja o vosso nome, venha a nós o vosso reino, seja feita a vossa vontade, assim na terra como no céu.
0: O pão nosso de cada dia nos dai hoje, perdoai as nossas ofensas, assim como nós perdoamos a quem nos tem ofendido. E não nos deixeis cair em tentação, mas livrai-nos do mal. Amém.
3: Ave Maria, cheia de graça, o Senhor é convosco. Bendita sois vós entre as mulheres, bendito é o fruto do vosso ventre, Jesus.

0: Amém.
1: Ave Maria, cheia de graça, o Senhor é convosco. Bendita sois vós entre as mulheres. Bendito é o fruto do vosso ventre, Jesus.
2: Santa Maria, Mãe de Deus, rogai por nós, os pecadores, agora e na hora da nossa morte. Amém.
1: Ave Maria, cheia de graça, o Senhor é convosco. Bendita sois vós entre as mulheres. Bendito é o fruto do vosso ventre, Jesus.
2: Santa Maria, Mãe de Deus, rogai por nós, os pecadores, agora e na hora da nossa morte. Amém.
1: Ave Maria, cheia de graça, o Senhor é convosco. Bendita sois vós entre as mulheres. Bendito é o fruto do vosso ventre, Jesus.
2: Santa Maria, Mãe de Deus, rogai por nós, os pecadores, agora e na hora da nossa morte. Amém.
1: Ave Maria, cheia de graça, o Senhor é convosco. Bendita sois vós entre as mulheres. Bendito é o fruto do vosso ventre, Jesus.
2: Santa Maria, Mãe de Deus, rogai por nós, os pecadores, agora e na hora da nossa morte. Amém.
1: Ave Maria, cheia de graça, o Senhor é convosco. Bendita sois vós entre as mulheres. Bendito é o fruto do vosso ventre, Jesus.
2: Santa Maria, Mãe de Deus, rogai por nós, os pecadores, agora e na hora da nossa morte. Amém.
1: Ave Maria, cheia de graça, o Senhor é convosco. Bendita sois vós entre as mulheres. Bendito é o fruto do vosso ventre, Jesus.
2: Santa Maria, Mãe de Deus, rogai por nós, os pecadores, agora e na hora da nossa morte. Amém.
1: Ave Maria, cheia de graça, o Senhor é convosco. Bendita sois vós entre as mulheres. Bendito é o fruto do vosso ventre, Jesus.
2: Santa Maria, Mãe de Deus, rogai por nós, os pecadores, agora e na hora da nossa morte. Amém.
1: Ave Maria, cheia de graça, o Senhor é convosco. Bendita sois vós entre as mulheres. Bendito é o fruto do vosso ventre, Jesus.

0: Ave Maria, cheia de graça, o Senhor é convosco. Bendita sois vós entre as mulheres, bendito é o fruto do vosso ventre, Jesus.
1: Santa Maria, Mãe de Deus, rogai por nós, os pecadores, agora e na hora da nossa morte. Amém.
0: Glória ao Pai, ao Filho e ao Espírito Santo.

0: almas todas para o céu, e socorrei principalmente as que mais precisarem.
1: Ó Maria concebida sem pecado,
0: rogai por nós que recorremos a vós.
1: Jesus, Maria e José,
0: a nossa família vossa é.
2: Neste quinto mistério doloroso, nós contemplamos a crucificação e morte de Jesus. Neste quinto mistério, eu quero colocar as intenções do João Paulo de Guarulhos. Ele reza pela sua conversão, pela conversão de seus filhos e família, e por o início, e por mais um início de noite. Glória a Deus mesmo, João Paulo. A Ana Cláudia de Lorena, ela diz boa noite, um santo terço para todos. Rezo pela minha saúde física e mental e pelo meu emprego, também por todos os enfermos. O José Jorge de Aracaju, boa noite. Ele reza em ação de graças pelos filhos e reza também por todos os enfermos. O Ítalo de Barra Mansa, Rio de Janeiro, ele reza pelas intenções de restauração do seu matrimônio, pela sua amada esposa Raquel Sodré e pelo conforto dos corações. Também a Vani de Lorena, ela coloca que ela reza pelo aniversário da Yasmin. Parabéns, Yasmin, por mais um ano de vida. Ela pede por todas as intenções já recebidas nesse terço, pela saúde de Inês Martinelli, que continua internada, pela sua conversão, pela conversão dos familiares Martinelli, de Souza Dias, Fagundes, Xavier, Pereira, Silva e Martins, e pelas almas dos seus pais e por todas as almas do purgatório. Quero colocar também as intenções da Catarina de Cruzeiro. O Senhor está vendo as intenções do seu coração, Catarina. A Rosane Gomes, do Rio de Janeiro. Ela reza pela comunidade, por toda a comunidade Canção Nova, pelo seu matrimônio com Ricardo, pelos seus filhos, por todos os seus familiares, por sua nora Helena e pelos seus netos Beatriz e Jonathan, por todas as pessoas difíceis no trabalho dela, pela conversão da sua família, pela recuperação da saúde da sua irmã Simone, pela libertação da irmã Tarciana do vício do cigarro e por todos que pediram as suas orações. Ela reza pela recuperação do Felipe, do Clóvis, do Gil, do Tiba, da Zilca, do Miguel e todas as sobrinhas Natália, Marcela e Marcele. Coloco também as intenções da Deise de Guaratinguetá. Ela pede oração pela conversão da sua família e pelos doentes. William Tolentino de Porteirinha, Minas Gerais. Ele reza pela alma do seu pai e dos seus avós. O João Fonseca, ele é de São Paulo. Ele reza pela sua esposa que está viajando para cuidar da mãe que está adoentada e também por uma tia que mora em um lar de idosos. Também quero colocar todas as pessoas, todos os idosos, né, que vivem em lares para idosos, que se sentem abandonados, que Nossa Senhora visite-os nesta noite, consolando seus corações. Quero colocar também as intenções do Ubiranei de Camaçari, Bahia. Ele reza pela sua mãe, pelos seus filhos e netos, pelo seu genro, por sua família e por todos que fazem tratamento oncológico.

0: e pelos seus filhos Aaron, Ariana e pela sua netinha Rafaela, pela conversão, e reza pelo 100% do projeto Daime Almas. Não podemos esquecer do projeto Daime Almas e todas as pessoas que ajudam a Canção Nova e fazem com que esse terço esteja no ar. Quero rezar também por todos os sócios, todos aqueles que pedem as nossas orações, por quem nós nos comprometemos a rezar. Eu rezo também pela Irineide, ela coloca aqui as suas intenções, ela é de São José do Rio Preto, a Rosane do Rio de Janeiro, ela agradece porque estamos rezando pelas intenções dela, e rezemos também juntos esta última dezena do terço. Quero rezar também por você que está em casa, que não teve como enviar as suas intenções, mas eu quero dizer que Nossa Senhora conhece o seu coração e recolhe as intenções do seu coração e leva até o coração do seu filho Jesus.
1: Amém.
0: Pai nosso que estais nos céus, santificado seja o vosso nome, venha a nós o vosso reino, seja feita a vossa vontade, assim na terra como no céu. O pão nosso de cada dia nos dai hoje, perdoai as nossas ofensas, assim como nós perdoamos a quem nos tem ofendido. E não nos deixeis cair em tentação, mas livrai-nos do mal. Amém. Ave Maria, cheia de graça, o Senhor é convosco. Bendita sois vós entre as mulheres, e bendito é o fruto.

O Senhor é convosco, bendita sois vós entre as mulheres, bendito é o fruto do vosso ventre, Jesus. Santa Maria, Mãe de Deus, rogai por nós, pecadores, agora e na hora da nossa morte. Amém. Ave Maria, cheia de graça, o Senhor é convosco, bendita sois vós entre as mulheres.

nós, os pecadores, agora e na hora da nossa morte. Amém. Ave Maria, cheia de graça, o Senhor é convosco. Bendita sois vós entre as mulheres, e bendito é o fruto do vosso ventre, Jesus. Santa Maria, Mãe de Deus, rogai por nós, os pecadores, agora e na hora da nossa morte. Amém. Ave Maria, cheia de graça, o Senhor é convosco.

Cheia de graça, o Senhor é convosco. Bendita sois vós entre as mulheres, e bendito é o fruto do vosso ventre, Jesus. Santa Maria, Mãe de Deus, rogai por nós, os pecadores, agora e na hora da nossa morte. Amém. Ave Maria, cheia de graça, o Senhor é convosco. Bendita sois vós entre as mulheres, e bendito é o fruto do vosso ventre.

0: precisarem. Ó Maria concebida sem pecado,
1: rogai por nós que recorremos a vós.
0: Nossa Senhora do Rosário de Fátima,
1: rogai por nós.
0: Jesus, Maria e José,
1: a nossa família vossa é.
0: Infinitas graças vos damos, soberana Rainha, pelos benefícios que todos os dias recebemos de vossas mãos liberais.

doçura e esperança nossa salve. A vós bradamos degredados filhos de Eva, a vós suspirando, gemendo e chorando neste vale de lágrimas, e a

Amém. Em nome do Pai, do Filho e do Espírito Santo. Amém. Estou aqui também com o José Eduardo, de Cachoeira Paulista. Ele disse que está unido a nós em oração. Eu quero dizer para você, José Raimundo, de Palmeiras, Bahia. Ele pediu que nós rezássemos por uma perícia que ele vai fazer. Rezasse pelo perito também e pelo juiz que vai julgar essa causa. Vou colocar suas intenções, José Raimundo, na caixinha de oração aqui da Rádio Canção Nova. E com você, todas as pessoas que vão passar por uma perícia médica e que precisam de uma intervenção divina. Eu quero agradecer a você que esteve conosco nesta oração do Santo Terço, você que tem as suas intenções no seu coração, que rezou com fé. Acredite que o Senhor ouviu as suas orações e que Nossa Senhora levou as suas intenções até o coração do seu Filho Jesus. Eu quero convidar você que está em casa. Hoje se inicia o acampamento de cura interior aqui na Canção Nova. Um acampamento que vai ser uma grande experiência e restauração. E um encontro de Jesus, encontro com Deus, né? Através da cura interior, nós teremos a presença do padre Fábio de Melo, do padre Adriano Zandoná, do padre Mário Sartori. Nós teremos uma infinidade de atividades aqui e hoje à noite nós teremos uma noite oracional com a Rogerinha Moreira. Você que ainda está em dúvida, venha para a Canção Nova. Você que é aqui de pertinho, venha rezar conosco. Nós teremos um final de semana e um acampamento abençoado por Deus. E eu quero dizer para você que nós vamos agora cantar junto com a irmã Kelly Patrícia a consagração à Nossa Senhora.

Jesus, quantas vezes foi em tua cruz que eu descansei. Foi olhando para as tuas chagas que eu encontrei alívio em minhas dores e sofrimentos. Tua cruz é a maior prova de amor que alguém já teve por mim.

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2: Um total de 158 milhões de pessoas estão aptas a votar nas eleições 2026. De acordo com o Tribunal Superior Eleitoral, o número representa um crescimento de 1,46% em relação às últimas eleições gerais. A região norte foi a que registrou o maior crescimento no número de eleitores. Entre as unidades da federação, São Paulo segue como maior colégio eleitoral do país. Em seguida aparecem Minas Gerais, Rio de Janeiro, Bahia e Paraná. Os dados confirmam que o eleitorado feminino predomina, representando quase 53% do total. Na catequese desta quarta-feira, o Papa Leão XIV afirmou que a Eucaristia é o encontro vivo com o Senhor ressuscitado que dá sentido à nossa vida e nos concede a graça necessária para enfrentar na presença de Deus cada dia da semana. O Santo Padre recomendou a santificar o domingo participando da Santa Missa e não apenas assistindo-a virtualmente. Detalhes com a Rádio Vaticano.
3: O pontífice recordou a centralidade do domingo e da Eucaristia, quando a comunidade cristã se reúne e torna visível a comunhão com Deus e a Igreja, e não pode ser substituída por uma presença meramente virtual, disse ele, nem se reduz a uma reunião meramente passiva. Leão XIV enfatizou aos peregrinos de língua portuguesa que a Eucaristia dominical é indispensável à vida cristã.
4: Cari fratelli e sorelle, vi incoraggio a santificare la domenica partecipando alla Santa Messa, non assistendovi soltanto in modo virtuale.
3: Queridos irmãos e irmãs, encorajo vocês a santificar o domingo participando da Santa Missa e não apenas assistindo-a virtualmente. A Eucaristia é o encontro vivo com o Senhor ressuscitado, que dá sentido à nossa vida e nos concede a graça necessária para enfrentar na presença de Deus cada dia da semana. Que o Senhor os abençoe.
2: Uma relíquia de primeiro grau de São Francisco de Assis está no Santuário Frei Galvão, em Guaratinguetá, São Paulo. Ela ficará exposta até a segunda-feira, 17 de agosto, para a veneração dos fiéis. A peregrinação da relíquia é promovida pela província dos franciscanos de São Paulo por ocasião do Ano Jubilar Franciscano, que celebra os 800 anos da morte de São Francisco de Assis. Depois do Santuário de Frei Galvão, a relíquia visitará a sede da Canção Nova, em Cachoeira Paulista, onde permanecerá até 23 de agosto. Da Central de Jornalismo Canção Nova, Ana Elisa Castro.
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11: Na segunda semana de agosto, rezemos pelas vocações matrimoniais. O homem deixará o seu pai e sua mãe e se unirá à sua mulher. E serão uma só carne, uma comunhão de vida toda. É na família que se cultiva os valores e a fé, no relacionamento do casal e na vida dos filhos. Peçamos ao Senhor pelos casais e pelas famílias.
1: Ao visitar a Canção Nova, sentimos constantemente a presença de Maria, intercedendo por nossa obra de evangelização. 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Aos pés de Nossa Senhora, rogamos a sua proteção.
8: Maria, ela tem o poder, a autoridade de mãe.
1: E nesse gesto de fé, reconhecemos que Ele está no meio de nós.
12: Submetei-vos a Deus, mas resisti ao diabo, e ele fugirá de vós. Aproximai-vos de Deus, e ele se aproximará de vós. Carta de Santiago, capítulo 4, versículo 7.
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14: As notícias do governo federal que movimentaram o país no dia de hoje.
15: Olá, boa noite.
16: Boa noite para você que nos acompanha em todo o país.
15: Sexta-feira, 14 de agosto de 2026.
16: Vamos ao destaque do dia.
15: Vícios em apostas.
16: 1.200.000 brasileiros decidiram bloquear o próprio acesso às plataformas.
15: E mais de 800.000 pessoas estão impedidas de apostar em bets por participarem de renegociação de dívidas. Dilson Santa Fé.
17: Desse total, aproximadamente 794.200 estão relacionadas à modalidade voltada a inadimplentes.
16: A regulação da publicidade para bets foi tema da entrevista de hoje.
15: Ricardo Morishita, da Secretaria Nacional de Defesa do Consumidor, faz um alerta para quem gosta de jogar.
18: Jogar faz você perder dinheiro. Você perde. A regra é perder.
16: E hoje vamos fazer um passeio por patrimônios históricos brasileiros.
15: O Brasil possui 26 locais com esse título mundial da Unesco.
16: Pela voz de quem vive no local, conheceremos mais sobre três cidades tombadas.
19: Sou nascido aqui em Ouro Preto, sempre fui apaixonado pela história, sempre ficava encantado, né, com aquele centro histórico ali, parecia a cidade que a gente vê nos filmes europeus.
20: São Miguel das Missões, que esse ano estamos comemorando 400 anos da história das missões.
21: E as pessoas só conhecem a cidade de Olinda pelo carnaval, mas muita coisa em Olinda aconteceu primeiramente.
15: Hoje, na apresentação da Voz do Brasil, Luciano Seixas e eu, Mariana Jungmann.
16: E acompanhe a gente ao vivo, acesse radiogov.ebc.com.br ou o canal Gov na sua TV aberta.
15: O governo brasileiro abriu processo para avaliar a adoção de medidas de reciprocidade em resposta às tarifas impostas pelos Estados Unidos.
16: A análise tem como base a Lei da Reciprocidade Econômica, que permite ao Brasil adotar medidas para responder a ações comerciais consideradas prejudiciais ao país.
15: O Ministério das Relações Exteriores também informou a solicitação de consultas diplomáticas com o objetivo de buscar uma solução por meio do diálogo.
16: Enquanto isso, o governo brasileiro seguirá defendendo o multilateralismo e buscando novos mercados para os produtos brasileiros.
15: Uma resolução do Ministério de Minas e Energia define diretrizes para o combate a fraudes e adulterações no mercado de combustíveis e de derivados de petróleo.
16: A norma também apresenta medidas para o fortalecimento da fiscalização pela Agência Nacional do Petróleo, Gás Natural e Biocombustíveis, ANP.
22: O objetivo da norma é fortalecer a fiscalização do mercado de combustíveis. Elaborada pelo Conselho Nacional de Política Energética, o documento estabelece a atuação da Agência Nacional do Petróleo, Gás Natural e Biocombustíveis nas ações preventivas de fiscalização dos agentes regulados, nas atividades de produção, importação, distribuição e revenda varejista de combustíveis e derivados de petróleo. Assim, a ANP poderá fazer a identificação antecipada de falhas e a adoção de medidas corretivas para manter o adequado funcionamento dos equipamentos, contribuindo para o aumento da confiabilidade e segurança operacional. A norma determina ainda um maior intercâmbio de informações eletrônicas com institutos de defesa do consumidor, ministérios públicos, polícias civil e federal e Inmetro. Caberá também à ANP combater as fraudes no setor, com atenção especial para matérias-primas, tipos de petróleo utilizados, os derivados e biocombustíveis produzidos, atestando anualmente que a produção está adequada ao processo produtivo, garantindo uma maior confiabilidade aos consumidores. Nazi Brum para a Voz do Brasil.
15: Quem negociou dívidas de cartão ou de contrato com o FIES não pode realizar apostas nas chamadas bets.
16: De acordo com o Ministério da Fazenda, cerca de 800 mil pessoas estão impedidas por conta das renegociações.
15: A restrição também abrange beneficiários de programas sociais e aqueles que decidiram aderir à plataforma de autoexclusão.
17: Mais de 800 mil pessoas que renegociaram dívidas estão impedidas de apostar em plataformas autorizadas pela Secretaria de Prêmios e Apostas, a SPA. Desse total, aproximadamente 794.200 estão relacionadas à modalidade voltada a inadimplentes e 33.120 ao Fundo de Financiamento Estudantil, o FIES. Também há bloqueios para beneficiários do Bolsa Família e do Benefício de Prestação Continuada, o BPC. Segundo o Ministério da Fazenda, essas restrições seguem uma decisão do Supremo Tribunal Federal, o STF. Outra opção é a plataforma centralizada de autoexclusão, que permite solicitar o bloqueio de acesso às plataformas autorizadas. Já foram registrados mais de 1.200.000 pedidos. A plataforma também oferece cursos gratuitos sobre aspectos comportamentais e financeiros relacionados às apostas. Ainda um autoteste de saúde mental, com informações sobre riscos associados a apostas e pontos de atendimento no Sistema Único de Saúde, o SUS. Para obter mais informações e entrar na plataforma de autoexclusão, acesse gov.br/fazenda. Dilson Santa Fé, para a Voz do Brasil.
16: Pois é, e o vício em apostas, especialmente entre os consumidores que utilizam casas ilegais, vem preocupando os órgãos de controle do governo federal.
15: Para reduzir os prejuízos, uma portaria regulou as publicidades das casas de apostas, as chamadas bets.
16: Entre os órgãos envolvidos na regulação e fiscalização dessas propagandas está a Senacom, a Secretaria Nacional de Defesa do Consumidor.
15: E esta semana o tema foi discutido em oficina promovida pela Secretaria com PROCONs de todo o país.
16: Hoje nós conversamos mais cedo sobre o assunto com o secretário da Senacom, Ricardo Morishita. Acompanhe.
15: Secretário Ricardo Morishita, bem-vindo à Voz do Brasil. Prazer ter o senhor com a gente. Bom, secretário, essa semana a Senacom promoveu duas oficinas voltadas para as entidades do Sistema Nacional de Defesa do Consumidor, né? Uma delas reuniu os PROCONs de todo o Brasil para tratar de crédito ao consumidor, fiscalização e combate ao endividamento. Queria que o senhor falasse para a gente, então, o que foi abordado e como os PROCONs podem ajudar nesses problemas das famílias.
2: Muito bom. Olha, esse é um tema que tem preocupado todos os consumidores, o endividamento. Ele é um tema muito relevante. A primeira medida é trocar informações. A segunda é trabalhar na prevenção, combater tudo aquilo que pode ser combatido preventivamente. E depois verificar os efeitos para que na reparação, na negociação da dívida do consumidor, a gente consiga dar sempre a melhor proteção.
16: Tem uma outra oficina, que a Mariana falou de duas, né? Que seria a capacitação desses órgãos de defesa do consumidor em relação às bets, né? As apostas de cota fixa, chamadas bets, que hoje é um problema nacional, né? Se não mundial. O que foi abordado nessa capacitação, secretário?
2: Olha, basicamente, a gente estava bastante preocupado com a questão da publicidade. Essa oficina, ela reuniu, eu acho que isso é importante a gente comentar, os três grandes setores públicos, a área pública que tem poder de fiscalizar e ajuizar ações. Então, nós tivemos lideranças dos PROCONs, das cinco regiões do país, nós tivemos promotores que estão trabalhando com esse tema e também a Defensoria Pública. pública, porque a tutela, a proteção e o acesso dos consumidores carentes individualmente, você tem a defensoria trabalhando. E os três juntos, além de trocar informações, a gente pôde olhar, sobretudo, para como isso chega para o nosso consumidor. E o foco é sempre o combate à ilegalidade, o combate daquelas que são legalizadas, mas estão cometendo abusos, e o foco é sempre você ajudar nesse mecanismo de prevenção.
15: Inclusive, a gente teve recentemente uma portaria interministerial, né, para tratar dessa questão da publicidade das bets, e a Senacom faz parte dessa, desse grupo aí de organismos do governo que montaram essa portaria.
2: Exatamente, isso é fundamental, né? Você vê o Estado trabalhando junto, coordenadamente, melhora, potencializa os efeitos no dia a dia do nosso consumidor.
16: As plataformas que estão regularizadas, né, junto ao governo federal, estão autorizadas a funcionar, tudo certinho, elas também têm limites, não é isso, secretário? O que, que as propagandas delas não podem conter, por exemplo?
2: Olha, eu acho super importante, mas eu posso fazer uma observação? O primeiro grande alerta para o consumidor: cuidado com as ilegais. Não há como ganhar com as ilegais. Elas estão descumprindo a norma, não recolhem os valores, não tem segurança para o jogo. É perda certa. Jogar numa bet ilegal é um prejuízo gigantesco para os consumidores, para o bolso dele e para a saúde dele. Então a gente faz esse primeiro alerta: cuidado, consumidor, cuidado com a bet ilegal. Essa é a primeira grande frente. A segunda, Luciano, é aquela para as legalizadas. E aqui acho que tem uma contribuição importante, uma clareza que o Estado brasileiro está dizendo. Três frases que ajudam a gente a entender quais as cautelas que o consumidor jogador, o consumidor apostador precisa ter. A primeira delas é o que o Ministério da Fazenda diz: jogar faz você perder dinheiro. Você perde, a regra é perder. Por isso, toda publicidade. Por exemplo, aquela que mostra que houve um consumidor que ganhou. Aí mostra lá que aquele foi o premiado, mostra o valor que foi premiado. É enganoso, porque a regra é perder. Em mais de 90% dos jogos, em mais de 97%, 94%, eu tive agora no Espírito Santo, o Ministério Público fez uma mensuração. Pelo menos 94% dos jogos são perdidos. O consumidor perde. Mostrar que ele está ganhando é uma enganosidade. Não pode. Essa é uma questão. A segunda questão: como jogar? A regra é perder. Aquele que vai na internet ensinar como a pessoa ganha é profundamente enganoso. Como é que você ensina alguém a ter sorte? Quando, na maioria das vezes, você vai perder. Porque é essa a primeira frase de advertência que precisa ser observada. Você vai perder. Você joga por entretenimento. É para se divertir. Mas não porque você vai perder. Essa é a primeira frase. E toda publicidade que for contrária a essa frase, ela é enganosa. Essa é a primeira regra. Você vai perder. A segunda regra, que essa diz respeito à saúde e à segurança dele. Pode causar dependência. É sério isso. Porque é biológico. Há uma interferência no comportamento biológico. Então, pode viciar. Porque pode viciar, tem uma regra importante. Quando você faz uma publicidade e facilita o jogo, quando você, por exemplo, o consumidor entra ali e aí tem, por exemplo, um botãozinho para turbinar a jogada. Olha, turbinar a jogada, você está incentivando ele a jogar mais. São mecanismos que podem causar vício, dependência. Bonificar é proibido. Por quê? Porque a bonificação, você vai entrar na bet, já ganha bonificação, é objetivo, é proibido, é prática abusiva. A 14.790, que é a lei que regulamenta, proíbe, e a portaria 73 interministerial diz a mesma coisa. Por quê? Porque na hora que você dá o bônus, você está incentivando a pessoa a jogar e está aumentando o risco em relação à sua saúde e sua segurança. Jogar pode causar dependência. Você perde dinheiro, pode causar dependência. É o Estado brasileiro dizendo isso. E a terceira coisa, qual é? É aquela que também machuca muito o consumidor. É quando se diz: apostar não é investimento. Não é. Não pode se dizer que é investimento. Não pode se criar cursos, né? Eu vi uma vez um influenciador dizendo assim: apostar é igual fazer investimento. Você precisa ter resiliência, você precisa ter força, mesmo perdendo. Se você não continuar jogando, você vai perder mais ainda. É profundamente enganoso.
15: Então, só para a gente concluir, secretário, quais são os canais de denúncias para quem observar propagandas de bet que estejam aí infringindo todas as regras? Olha, ou propagandas de bets ilegais?
2: Perfeito. Há sempre o canal do Fala BR, que ele pode entrar e pode fazer a sua denúncia. Mas lembra, se a gente está falando das bets legalizadas, aquelas que são autorizadas a funcionar, essa ela tem o consumidor.gov.br. Porque elas são obrigadas a se registrar ali. Agora, tem uma dica que eu acho que é bacana. Como é que você sabe que uma bet é legalizada ou não?
15: Tem um site que você pode conferir,
2: tem um,
15: né?
2: Site. Essa é uma boa, exatamente. É o
15: eu
2: site...
15: já fiz entrevistas boa, antes sobre
2: boa,
15: isso.
2: É isso mesmo. É a Secretaria de Prêmios e Apostas, que tem lá um site, e todas as legalizadas estão ali. Agora, a dica mais prática. Veja se ela é bet.br. Ela pode ter qualquer nome, mas tem que ter o nome dela, .bet.br. Se não tem, precisa tomar cuidado. Tem uma exceção também. Tem 6 estados que regulamentam bets: Rio, Minas Gerais, Paraná, Paraíba, Maranhão, Sergipe e Tocantins. Até agora são 6. 21 é fácil, em 21 estados.
15: Bet.br.
16: Muito bem, nós conversamos com o Ricardo Morichita, secretário nacional de defesa do consumidor. Muito obrigado por sua entrevista aqui à Voz do Brasil.
2: Uma alegria estar com vocês, sempre à disposição.
15: Será realizado neste final de semana um mutirão com 10 mil vagas de atendimento em agências da Previdência Social.
16: Para participar, o cidadão deve realizar o agendamento previamente pelo site ou aplicativo Meu INSS ou pela Central 135.
15: E fique atento, golpes e informações falsas sobre benefícios previdenciários têm feito cada vez mais vítimas.
16: Para acessar serviços com segurança e evitar fraudes, aposentados, pensionistas e demais segurados devem utilizar apenas os canais oficiais do INSS.
15: O Meu INSS reúne mais de 100 serviços e permite resolver diversas demandas sem sair de casa.
3: A Ivanilce da Silva Santos é aposentada em Rio Branco, no Acre, e conta que sempre que precisa, usa o aplicativo Meu INSS.
4: Sempre está assim, eu uso qualquer hora, através do Gov, né? Eu consigo entrar no Meu INSS e fazer tudo o que eu quero pelo celular.
3: Atualmente, mais de 100 serviços do INSS são oferecidos de forma digital pelo aplicativo ou pelo site Meu INSS. A ferramenta foi criada para simplificar o acesso a serviços e evitar filas nas agências. E hoje, 6 em cada 10 requerimentos já são feitos pelas plataformas, segundo a diretora de Tecnologia da Informação do INSS, Aruana Espíndola.
5: Os principais serviços, além do requerimento de benefício por incapacidade, que hoje também é feito de maneira digital, além disso, salário e maternidade, pensão por morte e aposentadorias também são efetuados por esse site ou aplicativo.
3: Para acessar o Meu INSS, basta ter cadastro no gov.br. Mas quem ainda não tem, pode usar a própria plataforma para solicitar. Além da senha, o aplicativo oferece o duplo fator de segurança. Mas é preciso tomar alguns cuidados para evitar golpes, como não compartilhar senhas e nem confiar em mensagens solicitando dados se passando pelo INSS. Reportagem Gabriela Noronha.
16: Você que é estudante e está escolhendo qual faculdade cursar, uma plataforma do Ministério da Educação pode te ajudar nessa missão.
15: É o Sistema Eletrônico de Acompanhamento de Processos da Educação Superior, o EMEC. A consulta é gratuita e pode ser feita diretamente pela internet.
16: Pelo EMEC, você pode verificar a situação cadastral e conferir as notas de qualidade de faculdades, universidades e cursos de graduação e pós-graduação no Brasil.
0: Estudantes podem verificar se os cursos de graduação e as instituições em que estudam ou desejam ingressar estão devidamente credenciados, reconhecidos ou autorizados pelo Ministério da Educação. A consulta ocorre por meio do Sistema Eletrônico de Acompanhamento de Processos da Educação Superior, o EMEC. O sistema gerencia, regula e monitora as faculdades, as universidades e os cursos de graduação e pós-graduação no Brasil. Instituições sem credenciamento e cursos sem autorização não podem funcionar. Já sem reconhecimento, os cursos não podem ter seus respectivos diplomas emitidos e validados. Ao consultar a instituição, também é possível verificar o índice geral de cursos e o conceito institucional. Eles são indicadores de qualidade do MEC, calculados pelo INEP. Rafael Arruda, diretor de Política Regulatória da Secretaria de Regulação e Supervisão da Educação Superior do MEC, destaca a importância de o estudante consultar esses indicadores.
6: É importante que as pessoas entendam a necessidade de observar essas informações para que possam fazer seus cursos em instituições adequadas, corretas e, ao mesmo tempo, de qualidade, e seus cursos também.
0: Antes de serem reconhecidos pelo MEC, os cursos de graduação passam por diferentes etapas de regulação da educação superior. O curso autorizado é aquele que recebe permissão para iniciar seu funcionamento e ofertar aulas. Já o reconhecimento é a confirmação para que o diploma tenha validade oficial em todo o país. Reportagem Júlio César de Oliveira.
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15: Próxima segunda-feira é o Dia Nacional do Patrimônio Histórico.
16: O patrimônio é o legado do nosso passado, aquilo com que convivemos hoje, e é considerado de valor excepcional para a humanidade, como define a Unesco, a Organização das Nações Unidas para a Educação, a Ciência e a Cultura.
15: No nosso primeiro episódio da Voz do Brasil, vamos falar sobre patrimônios mundiais localizados aqui no Brasil. Acompanhe. Identidade e tradição. Cada pedacinho desse país, que recebeu o título de Patrimônio Histórico Mundial, preserva a memória e garante a riqueza da história por gerações. O Brasil possui 26 locais que receberam essa classificação, seja pela importância da arquitetura e da cultura, ou pela beleza natural e ambiental. Então, já que estamos pertinho do Dia Nacional do Patrimônio Histórico, vamos conhecer três desses lugares que já ganharam esse reconhecimento mundial da Unesco. Nossa primeira parada é no Nordeste do país. Vamos até Olinda, em Pernambuco, conhecer o Centro Histórico. Ao caminhar pelas famosas ladeiras da cidade, encontramos igrejas centenárias, conventos e casarões coloridos. O guia turístico Júlio de Paula diz que Olinda não se resume aos famosos bonecos gigantes.
21: As pessoas só conhecem a cidade de Olinda pelo carnaval, mas muita coisa em Olinda aconteceu primeiramente. A primeira ordem dos carmelitas do Brasil é em Olinda, primeiro convento franciscano do Brasil é em Olinda, primeira catedral que está de pé, né, nos dias de hoje, de 1537, Catedral da Sé, é antigo, primeira faculdade de direito, primeiro hospital do Brasil, enfim, muita coisa primeiro em Olinda, é o início da colonização.
15: E agora a gente viaja para outro destino. Estamos em Minas Gerais. E o hino do estado vem da gaita do nosso guia turístico Jim Neguinho. Ele vai nos apresentar a cidade de Ouro Preto. O município foi o primeiro do país a ser declarado Patrimônio Cultural da Humanidade pela Unesco em 1980. E aqui o passeio é completo: museus, esculturas e muitas igrejas, com destaque para São Francisco de Assis, feita pelo artista e arquiteto Aleijadinho. Além disso, podemos ver a história do Brasil por
9: toda parte, como as minas de ouro, uma importante influência dos africanos, como nos conta Jim Neguinho.
10: Eram pessoas escravizadas, engenheiros, mineradores de regiões específicas do continente africano, que foram trazidos com aquelas condições de escravos para trabalhar na mina de ouro. Os portugueses trouxeram para Ouro Preto mão de obra especializada nesse tipo de mineração. Então, eu super recomendo conhecer a mina de ouro e a senzala, conhecer esse legado do povo africano aqui na nossa cidade.
9: E para fechar a nossa viagem, atravessamos o país e vamos percorrer mais de 1.800 quilômetros para o nosso próximo destino. Estamos em São Miguel das Missões, no Rio Grande do Sul. Aqui é possível conhecer os trabalhos dos jesuítas durante os séculos 17 e 18. A principal atração da cidade é o sítio arqueológico de São Miguel Arcanjo. À noite, o turista pode participar de mais um espetáculo. Quem nos conta é a guia Cris Bueno.
11: De noite tem um espetáculo de som e luz, que é um dos espetáculos mais antigos do país, desde a sua criação, que jamais foi interrompido.
9: A Cris Bueno também falou sobre uma famosa tradição na cidade.
11: São Miguel também é reconhecido como a terra dos benzedores. Tem vários benzedores que atendem na sua própria casa. Benzimento era indígena e foi passando de pai para filho.
9: E só de falar desses três lugares, já deu para perceber que o Brasil é muito rico de história e de patrimônios, não é mesmo? Para conferir a lista de patrimônios mundiais reconhecidos pela Unesco, é só acessar o site whc.unesco.org. Aqui é a Raquel Mariano e nos encontramos na nossa próxima viagem. Até lá!
15: Bom, e na próxima sexta-feira a gente traz mais um episódio da Voz pelo Brasil. Dessa vez a gente vai falar sobre folclore e trazer o Boi Bumbá do Maranhão.
16: E essas foram as notícias do Governo Federal.
15: Uma realização da Secretaria de Comunicação Social da Presidência da República.
16: Com produção da empresa Brasil de Comunicação.
15: Fique agora com as notícias do Poder Judiciário e do Congresso Nacional. Boa noite, um bom fim de semana.
16: A gente volta na segunda-feira. Boa noite.
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24: Você vai ouvir agora notícias do Poder Judiciário.
25: Prazo para envio de propostas de modernização do sistema de justiça termina neste sábado.
26: STJ mantém multa do Ibama à importadora que comprou borboletas mortas da China.
25: Amanhã é o último dia para informar sobre o transporte gratuito de indígenas no dia das eleições.
26: Boa noite, eu sou Marcela Luiza.
25: E eu sou Walter Lima.
26: Nesta semana, o presidente do Supremo Tribunal Federal e do Conselho Nacional de Justiça, ministro Edson Fachin, e o presidente do Banco Central, Gabriel Galípolo, revisaram uma portaria conjunta que cria um grupo executivo responsável por desenvolver as bases de Sistema Nacional de Registro, Rastreabilidade e Controle da Cessão de Créditos de Precatórios.
25: Na ocasião, o ministro Edson Fachin destacou que o objetivo da iniciativa é garantir mais transparência e segurança. Vamos ouvir um trecho.
27: O objetivo dessa nova regulação, obviamente, não é impedir a circulação de créditos, mas sim de garantir que ocorra com transparência, segurança jurídica, rastreabilidade e proteção aos credores, especialmente aos credores em situação de vulnerabilidade.
26: A nova regulamentação torna obrigatória a escritura pública na primeira transferência do precatório.
25: A medida busca garantir ao credor informações claras sobre o valor atualizado do crédito, o preço negociado e as consequências da operação.
26: O Superior Tribunal de Justiça restabeleceu a multa aplicada pelo Ibama a uma pessoa que comprou 158 borboletas mortas da China sem autorização dos órgãos ambientais.
25: Para os ministros, o ato constitui infração à legislação ambiental. Fátima Uchoa.
1: As borboletas mortas seriam utilizadas na fabricação de quadros. A compradora alegou que a proibição de introduzir espécime no país sem autorização só seria aplicada à importação de animais vivos. Após o argumento ser rejeitado em primeira instância, o TRF4 o aceitou. Já a primeira turma do STJ restabeleceu a multa de R$ 33.600. Seguindo o voto da ministra Regina Helena Costa, que prevaleceu no julgamento, o colegiado considerou que a legislação que proíbe a introdução no território nacional de animais estranhos à fauna brasileira não distingue entre espécimes vivos e mortos. Assim, basta que um espécime animal ingresse no território nacional sem a licença para que haja infração.
26: Termina amanhã o prazo para que instituições públicas, privadas e da sociedade civil possam apresentar propostas para modernizar o sistema de justiça.
25: As sugestões devem buscar mais eficiência, transparência, acesso à justiça e fortalecimento da governança, com baixo ou nenhum impacto fiscal.
26: Cada instituição poderá apresentar uma única contribuição diretamente por meio de formulário disponível no site do STF, com envio de resumo escrito de até 4 mil caracteres.
25: As contribuições serão comprovadas pelo Grupo de Estudos para a Modernização do Sistema de Justiça, criado pelo presidente do Supremo, ministro Edson Fachin, no âmbito do Centro de Estudos Constitucionais do Tribunal.
26: Sábado é o último dia para informar sobre transporte de eleitores de aldeias indígenas e moradores de zonas rurais, quilombos e outras comunidades tradicionais.
25: O prazo é para o transporte gratuito no dia das eleições. Fábio Ruas.
8: Responsáveis por repartições e unidades do Serviço Público Federal, Estadual ou Municipal devem informar ao juízo eleitoral o número, a espécie e a lotação dos veículos e das embarcações. O dia 15 de agosto também é data limite para informar itinerários, horários e modalidades de transporte que serão ofertados gratuitamente nos dias de votação. Candidatas, candidatos, partidos, federações, coligações ou qualquer pessoa não podem fornecer transporte a eleitoras e eleitores no dia da votação.
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25: Boa noite.
26: E um bom fim de semana.
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13: Eu sou Humberto Pinheiro e estes são os destaques de hoje do Jornal do Senado, que começa agora. Senado aprova sistema de alerta para localizar pessoas desaparecidas. Alcolumbre destaca a produtividade das semanas de esforço concentrado. Cidadania digital pode virar parte da educação básica para prevenir riscos no ambiente virtual. Boa noite. O Brasil registrou 43.828 desaparecimentos só no primeiro semestre de 2026, segundo dados do painel estatístico do Sistema Nacional de Informações de Segurança Pública do Ministério da Justiça. Para mudar esse cenário, a Comissão de Direitos Humanos aprovou a criação de um Sistema Nacional de Alerta para ajudar a localizar pessoas desaparecidas. Repórter César Mendes.
14: O projeto da senadora Damaris Alves, do Republicanos do Distrito Federal, determina que as buscas comecem logo após o registro da ocorrência e classifica os casos como voluntários, involuntários ou criminosos, cada um com seu protocolo específico. Avisos de alerta serão enviados por aplicativo e internet a pessoas que possam ajudar nas buscas com base na localização da ocorrência. Alterações feitas na proposta original ampliam o conceito de desaparecimento involuntário para incluir grupos vulneráveis como crianças, idosos e pessoas pessoas com deficiência e passam a usar o termo desaparecimento criminoso no lugar de desaparecimento forçado, como explica a senadora Roberta Scioli, do Republicanos de Roraima, que leu o relatório.
2: Essa alteração busca evitar o uso inadequado da expressão desaparecimento forçado, que já possui sentido jurídico próprio no direito internacional e no ordenamento jurídico brasileiro.
14: A proposta vai passar por votação em turno suplementar antes de seguir para a Comissão de Constituição e Justiça.
4: O senador astronauta Marcos Pontes, do PL de São Paulo, criticou a medida provisória que prevê a avaliação pelo Ministério da Educação da proficiência dos médicos recém-formados por meio do Exame Nacional de Avaliação da Formação Médica, o ENAMED. Ele defendeu o projeto de lei de sua autoria que prevê a aplicação do exame pelo Conselho Federal de Medicina como requisito para o exercício profissional. Marcos Pontes destacou que um conceito básico da administração é que quem executa não fiscaliza a própria execução. Assim, para ele, quem executa a formação, ou seja, o Ministério da Educação, não pode fiscalizar a própria formação, o que seria um erro grosseiro.
5: Quem tem que fazer esse exame, quem tem que executar esse exame, tem que ser o Conselho Federal de Medicina, que é o órgão preparado para isso, formado por seus pares, os médicos, são aqueles que entendem do que tem que ser feito para que tenha uma medicina melhor no país.
4: Já o senador Plínio Valério, do PSDB do Amazonas, cobrou a votação da proposta de emenda à Constituição, que amplia a autonomia operacional e orçamentária e financeira do Banco Central. Segundo o parlamentar, a PEC 65 de 2023 também prevê medidas para garantir a continuidade do PIX sob responsabilidade do Banco Central. Plínio lembrou que na época houve um acordo para que a proposta fosse votada em plenário após um prazo de 14 dias, solicitado pelo governo, mas a votação até agora não ocorreu. O senador defendeu o cumprimento do acordo e pediu que o texto seja apreciado logo. Para ele, o período eleitoral não deveria impedir a análise.
17: Há uma disputa econômica mais ampla pelo

0: prioritárias. A medida é utilizada já que as reuniões para decidir as campanhas demandam presença maior dos parlamentares em suas bases. Os senadores que pretendem a reeleição têm até o próximo dia 15 para pedir o registro no Tribunal Superior Eleitoral. Ao fim da sessão realizada na última terça-feira, Davi Alcolumbre reforçou a utilidade do calendário especial.
1: Se nós pegarmos a produtividade da atuação do dia de hoje no Senado Federal, nós cumprimos integralmente o que estava pautado pela Secretaria-Geral da Mesa e anunciado, e incluímos outras matérias como item extra pauta de solicitação de senadoras e de senadores, inclusive do governo, ou seja, aumentando e muito a eficiência da sessão deliberativa da Semana de Esforço Concentrado.
0: Nas eleições de 2026, 54 vagas no Senado estarão em disputa.
2: O Senado aprovou empréstimos aos municípios de Maceió, em Alagoas, Águas Lindas de Goiás e ao estado de Mato Grosso do Sul. As operações de crédito vão financiar projetos de mobilidade urbana, saúde e infraestrutura. Repórter Lana Dias.
3: Maceió vai contratar 150 milhões de dólares para financiar parte de projetos e obras de infraestrutura e mobilidade urbana, incluindo o sistema de ônibus de trânsito rápido. O dinheiro virá do novo Banco de Desenvolvimento, o Banco do BRICS. Mato Grosso do Sul também foi autorizado a pedir crédito de 80 milhões de dólares junto ao Banco Interamericano de Desenvolvimento, com o objetivo de apoiar a parceria público-privada do Hospital Regional do Estado. A relatora do texto, senadora Tereza Cristina, do Progressistas de Mato Grosso do Sul, explicou que o empréstimo dará mais segurança ao projeto.
4: A operação de crédito contingente constitui instrumento destinado a conferir segurança financeira à parceria público-privada do Hospital Regional de Mato Grosso do Sul, reduzindo os riscos associados ao cumprimento das obrigações do poder público, contribuindo para a estabilidade da relação contratual.
3: Os senadores ainda aprovaram empréstimo para o município de Águas Lindas de Goiás, que será destinado à infraestrutura, saneamento, mobilidade e demais serviços públicos na cidade. Os textos irão à promulgação.
2: A Comissão de Ciência e Tecnologia aprovou o projeto que inclui a cidade digital como novo eixo da Política Nacional de Educação Digital. A proposta prevê ações nas escolas para prevenir riscos no ambiente virtual. O texto também prevê capacitação de professores e apoio às famílias. A proposta segue para a Comissão de Educação, onde será analisada em decisão terminativa. Mais informações com a repórter Patrícia Oliveira.
5: Com foco no uso de tecnologia digitais por crianças e adolescentes, o projeto aprovado prevê que escolas da educação básica promovam estratégias para prevenir o bullying no ambiente virtual, a superexposição e o uso excessivo de telas, além do compartilhamento indevido de dados e imagens e a desinformação. O texto também prevê a formação de professores e gestores, atenção à saúde mental, campanhas sobre direitos e deveres no ambiente digital e orientação às famílias, aspecto destacado pelo senador astronauta Marcos Pontes, do PL de São Paulo.
6: Às vezes o pai ou a mãe, né, ou os dois, chega e fala assim, deixa lá o celular com a criança conectada, mas não faz ideia com quem essa criança está conversando, não faz ideia o que ela está vendo.
5: O projeto também estabelece medidas para ampliar a inclusão digital e a educação midiática. A proposta segue para decisão final na Comissão de Educação.
2: Com edição de Paulo Groba e trabalhos técnicos de João Lira, o Jornal do Senado fica por aqui. Acompanhe agora as notícias do Tribunal de Contas da União e da Câmara dos Deputados. Boa noite e um bom fim de semana.
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8: O Tribunal de Contas da União quer ouvir motoristas de todo o país sobre a qualidade dos combustíveis. A consulta faz parte de uma auditoria que avalia a fiscalização da Agência Nacional do Petróleo. Podem participar caminhoneiros, motociclistas, taxistas, motoristas de aplicativo e qualquer pessoa interessada. O questionário pergunta sobre a qualidade dos combustíveis, a fiscalização e o monitoramento realizados pela agência. As respostas vão ajudar o TCU a identificar problemas e auxiliar a auditoria. O objetivo também é melhorar o atendimento às denúncias feitas pelos consumidores. Combustíveis de baixa qualidade

0: podem causar prejuízos aos motoristas, aumentar custos e até comprometer a segurança dos veículos. O questionário pode ser respondido até o dia 10 de setembro. 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
2: Deputados permitem desconto nos salários para pagamento de aluguel.
3: Câmara autoriza porte de arma, oficial de justiça e fiscal agropecuário.
2: Plenário garante novas regras para venda e troca de milhas por dinheiro.
4: Boa noite. A Câmara aprovou um projeto que garante o resgate de milhas por dinheiro e a venda para terceiros nos programas de fidelidade. O repórter Antônio Vital acompanhou a votação.
5: O plenário da Câmara aprovou o projeto que garante direitos das pessoas que adquirirem milhas em programas de fidelidade, como a possibilidade de vender o saldo para terceiros. A proposta regulamenta o funcionamento desse tipo de programa e define regras para a venda, transferência e troca de pontos e milhas por dinheiro. De acordo com o projeto apresentado pelo deputado Ricardo Aires, do Republicanos de Tocantins, as empresas que oferecem programas de fidelidade só poderão restringir a venda de milhas pelos clientes se oferecerem uma opção para converter esses pontos diretamente em dinheiro vivo. Se não houver a opção de troca por dinheiro, a empresa fica impedida de bloquear contas, limitar o número de beneficiários ou dificultar a venda ou transferência dos pontos, com exigências como reconhecimento facial ou biometria. Isso vai valer para o resgate de milhas por produtos ou passagens aéreas, por exemplo. De acordo com o autor da proposta, Ricardo Aires, o objetivo é impedir que uma empresa lucre com a venda de pontos e, ao mesmo tempo, crie empecilhos para o cliente resgatar o que comprou. O relator da proposta do plenário, o deputado Paulo Soares, do Podemos de São Paulo, defendeu as medidas. Para ele, as administradoras que vendem pontos ou milhas, que hoje têm valor entre R$ 70 e R$ 80, reais, praticam um monopólio quando dificultam o resgate, a venda ou a conversão de milhas em dinheiro.
6: Um projeto como esse estabelece normas importantíssimas para que o consumidor não seja lesado. São regras claramente colocadas para que nenhum dos lados, na verdade, sejam prejudicados. E o consumidor tenha livre acesso ao que é direito dele, no caso aqui, no que diz respeito às milhas. Muitas vezes elas vêm como um bônus ou como um cashback, mas em outras ocasiões essas milhas são compradas. E naturalmente é fundamental que o consumidor tenha pleno direito de distribuir, comercializar, enfim, fazer o uso que bem entender dessas milhas.
5: O projeto que regulamenta o funcionamento de programas de fidelidade e define regras para venda, transferência e troca de pontos e milhas por dinheiro seguiu para análise do Senado. Da Rádio Câmara de Brasília, Antônio Vital.
1: Consumidor.
2: Juarez Costa, do Republicanos de Mato Grosso, apresentou projeto que determina a retenção do pagamento de compras feitas pela internet até o consumidor confirmar o recebimento do produto. O deputado esclarece que a medida busca reduzir prejuízos provocados por fraudes ou por mercadorias não entregues.
4: Juarez Costa explica que o pagamento poderá ficar retido por até 30 dias. De acordo com a proposta, se o consumidor contestar a entrega, o fornecedor terá 10 dias úteis para comprovar o recebimento ou solucionar o problema. Caso contrário, o valor deverá ser devolvido ao comprador.
1: Habitação.
2: A Câmara aprovou projeto que permite desconto no salário para pagamento de aluguel. Entenda na reportagem de Antônio Vital.
5: O plenário da Câmara aprovou o projeto que autoriza desconto diretamente no salário do inquilino para o pagamento do aluguel. Projeto apresentado pelo deputado Júlio Lopes, do PP do Rio de Janeiro, cria possibilidade de consignação em folha de pagamento para aluguéis residenciais. O sistema será parecido com um dos chamados empréstimos consignados, que permitem desconto em folha para pagar financiamentos bancários. De acordo com a proposta, o aluguel consignado vai funcionar como garantia para as locações, o que pode baratear os custos para o locatário. O projeto estabelece um limite de 30% do salário para o pagamento do aluguel e permite que mais de uma pessoa ofereça essa garantia até alcançar o valor do aluguel. Além disso, prevê que o locatário empregado de empresa pública ou privada ficará dispensado da multa contratual se tiver que devolver o imóvel por conta da transferência para outra cidade. No plenário, o relator, deputado Cláudio Cajado, do PP da Bahia, acatou sugestão de mudança apresentada pela deputada Érica Cocai, do PT do Distrito Federal, que retirou do texto a possibilidade de uso do saldo do FGTS para pagamento do aluguel.
7: Consideramos meritória a emenda de plenário apresentada, vez que preserva a finalidade do FGTS, que é assegurar proteção financeira ao trabalhador em situações específicas, reduzindo-se o risco de comprometimento dessa reserva financeira do trabalhador. trabalhador.
5: O projeto que autoriza desconto diretamente no salário do inquilino para o pagamento do aluguel seguiu para análise do Senado. Da Rádio Câmara de Brasília, Antônio Vital.
1: Justiça.
4: Zé Adriano, do PP do Acre, é autor de projeto que cria procedimento para investigar as causas de incidentes graves em obras e serviços de engenharia contratados pelo poder público. Pela proposta, a análise será obrigatória em situações de acidentes com morte, entre outros.
2: Zé Adriano explica que a proposta prevê investigação técnica independente para identificar as causas do problema e evitar novas ocorrências. O texto também prevê a divulgação de relatórios no Portal Nacional de Contratações Públicas, com as recomendações resultantes antes da apuração.
1: Votação.
4: A Câmara aprovou o porte de armas para oficiais de justiça e fiscais agropecuários. O repórter Marcelo Larcher traz mais detalhes sobre as mudanças propostas na legislação.
8: A Câmara dos Deputados aprovou o projeto que autoriza o porte de armas de fogo para oficiais de justiça e auditores fiscais federais agropecuários. O projeto altera o Estatuto do Desarmamento para incluir essas duas categorias entre aquelas que já têm direito ao porte de arma no país. Hoje, essa autorização já vale para policiais, militares e outras carreiras ligadas à segurança pública, desde que cumpram os requisitos legais, como comprovação de capacidade técnica e aptidão psicológica. Pelo texto aprovado, esses profissionais poderão portar arma de fogo de propriedade própria ou fornecida pelas instituições, inclusive fora do horário de serviço, com validade em todo o território nacional, conforme as regras previstas em lei. Outro ponto do projeto é a atualização de regras relacionadas à idade mínima para aquisição de armas. A proibição para menores de 25 anos continua valendo, com exceção das categorias que têm autorização legal para o porte, incluindo agora os oficiais de justiça e os auditores fiscais agropecuários. Relator da proposta, o deputado Jonas Donizete, do PSB de São Paulo, argumentou que a medida reconhece o risco enfrentado por esses profissionais no exercício das funções. Segundo ele, oficiais de justiça e auditores fiscais atuam diretamente na execução de decisões judiciais e em atividades de fiscalização, muitas vezes em situação de tensão e exposição a ameaças. No plenário, o relator foi o deputado Coronel Meira, do PL de Pernambuco. Ele justificou a necessidade de porte de arma para oficiais de justiça.
9: O oficial de justiça exerce, sim, uma atividade marcada pelo risco. É o oficial de justiça que sai dos fóruns dos tribunais para fazer com que a decisão judicial chegue às ruas, às residências, às empresas e tantas vezes aos locais de conflito. É ele quem cumpre mandados de prisão, medidas protetivas de urgência, ordens de busca e apreensão, reintegrações de posse, afastamentos do lar, em situação que podem envolver tensão, resistência, violência e risco concreto à própria vida.
8: O projeto que autoriza o porte de arma para oficiais de justiça e auditores fiscais federais agropecuários seguiu para análise do Senado. Da Rádio Câmara de Brasília, com informações de Daniela Lessa e Antônio Vital, Marcelo Larcher.
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1: Segurança Pública.
2: Júnior Ferrari, do PSD do Pará, é autor de projeto que altera a Lei Maria da Penha para obrigar o agressor a ressarcir os custos com o uso da tornozeleira eletrônica. Pela proposta, os valores arrecadados serão destinados a fundos de combate à violência contra a mulher.
4: Júnior Ferrari argumenta que o custo médio mensal de monitoramento de cada tornozeleira varia entre R$ 200 e R$ 300, pagos integralmente pelo Estado. Ele salienta que a cobrança do agressor não será condição para aplicar a medida protetiva.
2: Júlio Arcoverde, do PP do Piauí, é favorável à redução da maioridade penal de 18 para 16 anos. Ele defende ainda a responsabilização de adolescentes entre 12 e 16 anos que pratiquem crimes com violência ou grave ameaça, crimes hediondos e crimes contra a vida.
4: Júlio Arcoverde argumenta que a medida endurece a punição de adolescentes envolvidos em crimes graves e reduz o uso de menores por organizações criminosas. Ele acredita que a proposta adequa a legislação à gravidade desses delitos e amplia a proteção da sociedade.
1: Comissões.
2: A comissão que analisa a redução da maioridade penal iniciou seus trabalhos sob questionamento de inconstitucionalidade. O repórter José Carlos Oliveira nos traz os argumentos.
11: O deputado Aloísio Mendes, do Republicanos do Maranhão, foi eleito presidente da Comissão Especial da Câmara dos Deputados sobre redução da maioridade penal. Os parlamentares vão analisar três propostas de emenda à Constituição que tratam de plena maioridade civil e penal aos 16 anos de idade, redução excepcional da maioridade penal em casos de crimes hediondos e de extrema crueldade e redução geral da maioridade penal para 16 anos, com previsão de que adolescentes entre 12 e 16 anos respondam criminalmente por crimes cometidos com violência ou grave ameaça, crimes hediondos e crimes contra a vida. Aloísio Mendes escolheu como relator o deputado Mendonça Filho, do PL de Pernambuco, que afirmou o foco na construção de uma proposta tecnicamente estruturada nas boas práticas internacionais e moralmente à altura da dor das vítimas e seus familiares.
12: A unificação das PECs que tratam do tema nos permite fazer uma discussão aprofundada sobre como constituir e futuramente regulamentar um sistema prisional juvenil no país, modernizado o sistema de justiça criminal brasileiro para dar uma resposta civilizada à demanda social por justiça.
11: Mendonça Filho apresentou um plano de trabalho para buscar, entre outros pontos, o diagnóstico sobre a promoção da justiça às vítimas, o dimensionamento do impacto civil e o estudo da viabilidade institucional da medida. As audiências na Câmara, os seminários nas cinco regiões do país e as reuniões técnicas com especialistas e entidades vão se basear em cinco eixos temáticos: constitucionalidade, direitos humanos e tratados internacionais, segurança pública, crime organizado e dissuasão penal, infraestrutura e gestão dos sistemas prisional e socioeducativo, impactos jurídicos e legitimidade de eventual referendo popular sobre o tema nas eleições municipais de 2028. Os canais de interação da Câmara com a população, como o E-Democracia, também serão usados para recebimento de perguntas e contribuições por escrito. O relator apresentou um cronograma até a votação da proposta.
12: O debate vai evoluir, certamente numa velocidade reduzida no período eleitoral, mas passada a eleição nós teremos a oportunidade de aprofundar as discussões para que, na minha intenção, até dezembro tenhamos a votação dessa matéria na Comissão Especial e no Plenário da Casa.
11: A redução da maioridade penal é tema polêmico na sociedade, com forte oposição, principalmente de entidades ligadas a direitos humanos. Antes do início dos trabalhos, o deputado Tarcísio Mota, do PSOL do Rio de Janeiro, apresentou questão de ordem para tentar barrar a instalação da comissão. Depois, utilizou o mesmo instrumento para apontar nulidades e inconstitucionalidades do tema. Também citou jurisprudência do Supremo Tribunal Federal, desrespeito a tratados internacionais e risco de transferência de adolescente do sistema socioeducativo para o falido e superlotado sistema prisional comum.
13: A inimputabilidade penal até os 18 anos, assegurada pelo artigo 228 da Constituição Federal, constitui um direito individual do cidadão em desenvolvimento. O artigo 60 da Carta Magna proíbe terminantemente a deliberação de qualquer proposta de emenda tendente a abolir, entre aspas, direitos e garantias individuais. A instalação de uma comissão destinada a suprimir direitos fundamentais em meio a um período de funcionamento prioritariamente remoto dessa casa configura grave cerceamento democrático.
11: O presidente da comissão, Aloísio Mendes, contestou.
14: Os pontos levantados por Vossa Excelência já foram vencidos na CCJ com relação à dissimilibilidade desse assunto e com relação à votação remota. Existem precedentes na casa e hoje o plenário da Câmara está funcionando de forma remota e a comissão segue mesmo o caminho.
11: A comissão é formada por 38 titulares e igual número de suplentes. Os deputados Guilherme Derrite, do PP de São Paulo, Benes Leocádio, do União do Rio Grande do Norte e Sargento Faul, do PL do Paraná, foram eleitos para as três vice-presidências. Da Rádio Câmara de Brasília, José Carlos Oliveira.
1: Trabalho.
4: Ercílio Coelho Diniz, do MDB de Minas Gerais, propõe a criação do Programa Nacional de Retorno Profissional da Mulher 50+. A iniciativa busca facilitar a reinserção no mercado de trabalho de mulheres com mais de 50 anos que tenham ficado afastadas por pelo menos 2 anos.
2: Ercílio Coelho Diniz alega que essas mulheres enfrentam uma dupla barreira ao tentar voltar ao emprego. O preconceito relacionado à idade e à interrupção da carreira. Para ele, o programa valoriza a experiência dessas profissionais e reduz desigualdades de gênero e de idade.
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1: Economia.
4: O Congresso Nacional instalou a comissão que vai analisar a medida provisória que reduz a chamada taxa das blusinhas. A repórter Maria Neves acompanhou.
16: Deputados e senadores instalaram comissão especial para analisar a medida provisória que trata da chamada taxa das blusinhas. Apresentada pelo governo em maio, a proposta reduz a zero a alíquota do imposto de importação de produtos que custem até 50 dólares dos Estados Unidos, taxa que atualmente é de 20%. Se não for votada até 8 de setembro, a MP perde a validade. O presidente da Câmara, deputado Hugo Mota, adiantou que irá discutir o assunto com o Colégio de Líderes e o presidente do Senado, Davi Alcolumbre, para votar a proposta nas próximas semanas.
17: Para que essa taxação não volte, é necessário que o Congresso Nacional se debruce sobre esse tema nas próximas semanas e eu irei tratar disso no Colégio de Líderes, bem como também com o presidente do Senado, o senador Davi, sobre o que nós iremos fazer juntos, já que é uma comissão mista que depende da participação das duas casas.
16: Para presidir a comissão, deputados e senadores elegeram o deputado Dorinaldo Malafaia, do PDT do Amapá. O vice-presidente será o senador Randolfe Rodrigues, do PT do Amapá, e o relator escolhido foi o senador Eduardo Gomes, do PL do Tocantins. Além de zerar o imposto de importação de produtos de até 50 dólares, a medida provisória reduz a alíquota do tributo de compras internacionais com valores entre 50 dólares e 3 mil dólares para 30%. Até a edição da MP, a alíquota era de 60%. Na justificativa da proposta, o governo sustenta que a medida visa simplificar a tributação e incentivar a adesão dos importadores a programas de regularidade fiscal. A tributação das compras internacionais de baixo valor foi criada no Brasil por meio de uma lei de 2024 que vigorou até a edição da medida provisória em maio. Antes da lei, um decreto de 1980 isentava essas compras do imposto de importação. Da Rádio Câmara de Brasília, Maria Neves.
1: Esporte.
2: O Wellington Roberto, do PSD da Paraíba, é um dos autores de PEC que concede imunidade de impostos a entidades esportivas sem fins lucrativos. O texto impede a cobrança sobre patrimônio, renda e serviços das organizações que cumprirem as exigências do Código Tributário Nacional.
4: O Wellington Roberto ressalta que o benefício será restrito a entidades certificadas dos setores olímpico, paralímpico, clubístico ou educacional. Ele afirma que a proposta busca ampliar os recursos disponíveis para a formação de atletas e manutenção de projetos esportivos com finalidade social.
2: João Carlos Bacelar, do PL da Bahia, também assina a proposta de emenda à Constituição que pretende incluir as entidades esportivas sem fins lucrativos entre as instituições com imunidade tributária. O objetivo, segundo ele, é equipará-las às áreas de educação e assistência social.
4: João Carlos Bacelar justifica que a medida fortalece o esporte como política pública e garante mais segurança financeira às entidades esportivas certificadas. O deputado diz ainda que o texto mantém a exigência de cumprimento dos requisitos legais para acesso à imunidade.
1: Educação.
2: André Fufuca, do PP do Maranhão, defende a criação de um incentivo educacional no programa Bolsa Atleta. Proposta nesse sentido prevê um adicional de 10% no benefício para atletas que comprovem matrícula e frequência regular em instituição de ensino.
4: Relator da matéria na Comissão de Esporte, André Fufuca avalia que a medida estimula a continuidade dos estudos sem afetar a categoria estudantil, que já exige matrícula como requisito. O deputado acredita que a iniciativa amplia as oportunidades dos atletas após o fim da carreira esportiva.
2: Termina agora o Jornal Câmara dos Deputados, produzido pela Rádio Câmara, com trabalhos técnicos de Wellington Teles, apresentação de Márcio Aquilissardi e Tércia Guimarães. Boa noite para você.
4: A Voz do Brasil volta na segunda-feira. Boa noite e bom final de semana.
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Senhor, porque eu estou aqui na Canção Nova neste final de semana. Bendito seja Deus, né? Que nos reuniu aqui. Bendito seja o Senhor. Quero que você aplauda quem está do seu lado.

Você decidiu mesmo, de verdade? Sabe que essa noite nós já vamos começar o nosso acampamento de cura interior. Nós vamos rezar já e vamos pedir a Jesus, né, que venha tocar o nosso coração. Mas primeiro nós temos que louvar, nos abrir, nos entregar, nos abandonar. Então diga para a pessoa que está do seu lado: meu irmão, se abra a unção de Deus, se abra a graça de Deus, né? Se abra a misericórdia de Deus. Ele vai tocar no seu coração.

não pode começar nenhum momento de oração sem pedir uma presença muito especial, a presença do Espírito Santo de Deus. Diga para a pessoa que está do seu lado: pede o Espírito Santo, ele vai curar o seu coração, vai restaurar você por inteiro. Essa música que eu vou cantar agora, ela é nova, não foi lançada ainda. Você só vai ouvir ela aqui no show por enquanto, né? Mas essa banda que está aqui comigo foi quem preparou essa música. Então eu queria que você aplaudisse essa banda maravilhosa que está aqui. Obrigada mais uma vez, meus irmãos. Olha, quer dizer, não vou fazer propaganda deles, mas eu faço, né? Eu gosto de fazer, né? São excelentes músicos, professores também, graças a Deus, né? A canção nova está muito bem servida. Diga comigo: vem Espírito Santo de Deus sobre mim. Eu te desejo, Espírito Santo. Eu te quero, Espírito Santo. Eu preciso de ti, Espírito Santo. Mergulha o meu coração na tua graça. Vem, Espírito de Deus.

Eu te desejo, Espírito Santo. Eu te quero, Espírito Santo de Deus. Coloca a mão no seu coração e vá pedindo a esse Espírito Santo, já vá trabalhando o seu interior. Que Ele sopre sobre nós.

até o seu coração. Suavize a dor e a brisa suave tire a confusão mental no qual você chegou aqui. Essa brisa suave, esse sopro, possa reavivar uma chama dentro de você do amor de Deus. Vem, Espírito Santo, eu te peço.

Espírito Santo. Tira essa sensação de medo sobre nós. Vem, Espírito Santo, tirando esse peso que você trazia dentro de você. Vem, vem, Espírito, vai dizendo: eu te quero, Espírito Santo. Vem reavivar o meu coração, vem reacender a minha fé, ó Espírito Santo de Deus. Eu

E eu sentia que o Senhor já estava desamarrando muitas pessoas. É como se você trouxesse um nó dentro de você. Algo que te prendia, que te sufocava. A presença do Espírito Santo é libertadora. Canta mais uma vez, vem.

Já estamos vivendo um acampamento de cura interior. E a primeira coisa que eu quero pedir a Jesus é que cure o nosso coração de todos os medos, de todo o pavor, de toda a crise de ansiedade. Levanta seus braços lá em cima, diga: eu me abro, Jesus, para que o Senhor venha tocar em mim nessa noite. Eu creio que tu estás aqui, Jesus. Eu creio, Jesus, que tu podes me curar, Senhor. Eu creio, Jesus, que a tua presença tira todo o medo do meio de nós. Eu renuncio ao medo, Jesus. Eu seguro na tua mão, Jesus, e caminho nesse vale de sombras, esse vale de lágrimas, esse mundo tenebroso. Eu seguro na tua mão, Jesus, e lanço fora todo o pavor, todo o medo. Segura na pessoa, a mão da pessoa que está do seu lado, e diga para ela: não há o que temer se Jesus está. Vamos cantar isso. Segura na mão da pessoa que está do seu lado. Canta essa música junto com ela. Jesus está aqui no meio de nós. Ele lança fora todo o temor, todo o medo, todo o pavor, todo o sofrimento. Vem, Senhor Jesus, reinar. Vem, Jesus. Fica do nosso lado.

Você já viveu uma traição, uma decepção? Alguém já machucou o seu coração? Sim ou não? Levanta a mão. Sim! Você já se sentiu sozinho? E doeu o peito naquela noite? Aquela dor da ansiedade, sabe? Você já sentiu uma noite em que você sofreu uma ansiedade no seu coração? Eu já vivi uma noite assim. Uma noite de angústia, de medo. O coração apertou. Meu irmão, não é porque a gente caminha na igreja que nós não estamos vulneráveis a decepções, a momentos difíceis. Mas eu quero cantar essa música para você, que é uma cura interior. Quando ela nasceu, o meu esposo, que é o compositor dessa canção, ele tinha sofrido uma grande decepção. Quando você escutar a letra, você vai entender. Ele tinha vivido uma grande decepção. Sabe o que ele fez? Ele pegou o violão dele, foi pro quarto, começou a rezar e saiu essa linda canção que é uma cura interior. Diga para o seu irmão que está do seu lado: olha para dentro de você. Deus está com você e Ele não te decepciona. Jamais, jamais.

diz a Jesus: Jesus, eu renuncio todo sentimento de desistência, tudo aquilo, Jesus, que me faz desanimar, aquilo que me põe para baixo, Jesus.

isso, Senhor, que fez com que os seus filhos se sentissem lá no chão. Lava com teu sangue, Jesus. Liberta, Jesus. Cura, Jesus. Tende piedade e misericórdia. Olha para o seu irmão e canta para ele só esse refrão. Há uma certeza.

está doente. Apressa-te em vir em meu socorro. Se for do teu agrado, eu serei curado. Repita isso para o seu irmão. Jesus, aquele que tu amas, está doente. Apressa-te em vir em seu socorro. Se for do teu agrado, Jesus, que ele seja curado nessa noite. Vamos cantar isso?

aqui na Canção Nova nesta noite, está acompanhando pelo sistema Canção Nova de comunicação. Aquele que tu ama, Jesus, está vivendo momentos difíceis. Aqueles que o Senhor ama profundamente, eles estão precisando hoje de consolo, de paz, de libertação. Vem agir no meio de nós, Senhor. Vem tocar nas nossas marcas, nas nossas feridas emocionais, também nas feridas espirituais causadas pelo pecado. Toca, Jesus, na ferida da traição, que fez com que essa pessoa nunca mais se levantasse desse momento tão doloroso que ela viveu. Cura, Jesus, a ferida da morte, do luto, a solidão que bateu e que nunca mais passou. O vazio, Jesus, que nunca mais foi preenchido. Preenche nessa noite, Jesus. Senhor, eu te peço, vem curar o nosso coração. Levante os seus braços, solta a sua voz.

esse escudo da frente de você. Deixa Jesus entrar nesse buraco da sua alma. Tira esse escudo. Para que se proteger da oração?

Todo espírito de morte, Jesus, no meio de nós. De desistência da vida, no nome de Jesus. Pelo seu sangue derramado na cruz, que vá embora.

Tende piedade, Senhor. Tende misericórdia. Levanta seu braço lá em cima. Canta mais uma vez junto comigo. Senhor, aquele que tu amas, Senhor, aquele. Isso, com força.

morto, um homem, uma mulher ressuscitada. Amém? Quem acredita, aplaude então. Aplaude ao Senhor. Ele vai fazer toda a obra. Você já disse não para Deus? Já? Já, né? Eu também. Já disse sim para Deus? Mas agora é mais sim do que não, não é verdade? Então diga comigo agora, eu digo só sim para Deus. Vamos lá, Ministério de Música.

filho de Nossa Senhora que levanta a mão. Ela está aqui, né, no meio de nós. Vamos estender a nossa mão para ela e dizer: eu faço parte da geração dos filhos da Imaculada. Eu sou filha de Nossa Senhora, eu sou filho. Eu pertenço ao Imaculado Coração de Maria. Todas as vezes que você sentir sozinho, deita no colo dela. Experimenta começar a rezar o texto e pedir: Nossa Senhora, deixa eu deitar no seu colo. Você vai fazer uma linda experiência com a Virgem Maria. Pergunta para a pessoa que está do seu lado: você é filho da Imaculada? Nas palmas.